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1: Bom dia, bem-vindo às notícias apresentadas por Vítor Rufino. O presidente da República exonerou por despacho presidencial Manuel Crispo Bocuto do cargo de reitor da Academia de Altos Estudos Estratégicos. No outro despacho, o chefe do Estado exonerou António Caetano Lourenço do cargo de vice-reitor da Academia de Altos Estudos Estratégicos. O presidente da República nomeou em outros despachos presidenciais separados António Janji Taimo Supeia para o cargo de reitor da Academia de Altos Estudos Estratégicos e Nelson Valente Rego para o cargo de vice-reitor da mesma instituição. Os recém-nomeados tomam posse esta quarta-feira numa cerimónia a ser dirigida pelo chefe do Estado no gabinete da Presidência da República. O governo aprovou a criação da Academia Nacional de Ciências Aeronáuticas. Trata-se de uma instituição que vai reintroduzir a formação de pilotos de aeronaves de asa fixa ou aviões e pilotos de asa rotativa, vulgo helicópteros. A nova instituição voltará a formar igualmente assistentes de bordo. A informação foi avançada esta terça-feira em Maputo pelo porta-voz da sessão do Conselho de Ministros, Salim Valá, em conferência de imprensa.
2: A extinção resulta do processo de reestruturação institucional do setor da aviação civil do país, com vista a garantir a eficiência, eficácia, sustentabilidade e melhoria da qualidade dos serviços prestados. Esta nova perspectiva trará ganhos económicos com a redução dos custos com formação no exterior e, consequentemente, aumento da eficiência operacional, sustentabilidade e segurança na aviação civil em Moçambique, bem como o reforço da soberania nacional.
1: O governo aprovou a criação da Academia Nacional de Ciências Aeronáuticas. O Instituto Nacional das Comunicações de Moçambique, INCM, entregou esta terça-feira as licenças de espectro para a implementação da tecnologia 5G e expansão da rede 4G às operadoras de telefonia móvel que operam no país. A entrega decorreu durante a 5ª Conferência Nacional das Comunicações, realizada em Maputo, num momento considerado histórico para a transformação digital e modernização do setor das telecomunicações no país. Na ocasião, a presidente do Conselho de Administração do INCM, Helena Fernandes, destacou que a atribuição das licenças representa um marco importante na implementação da Estratégia Nacional de Transformação Digital.
3: Trata-se de um passo na concretização desta estratégia e o reforço das infraestruturas que irão sustentar a economia digital, impulsionar a inovação tecnológica e modernizar os serviços públicos e privados do nosso país. O espectro radioelétrico é um recurso escasso, estratégico e de elevado valor para o desenvolvimento nacional.
1: A dirigente recordou ainda que as licenças estão associadas a obrigações específicas de cobertura e qualidade de serviço, prevendo que até junho de 2027 todas as capitais provinciais passem a beneficiar da tecnologia 5G. A presidente da Assembleia da República afirma que o diálogo nacional inclusivo em curso no país registra progressos esperados, visando a consolidação da paz e reconciliação dos moçambicanos. Margarida Talapa fez o pronunciamento esta terça-feira durante o encontro que manteve com a presidente da Assembleia Nacional de Azerbaijão, Sahiba Gafarova, à margem da 20ª sessão da Conferência da União Parlamentar dos Estados-membros da Organização de Cooperação Islâmica. A conselheira diplomática da presidente do Parlamento Moçambicano, Paulina Abdala, disse que, de forma geral, Margarida Talapa partilhou com a sua homóloga do Azerbaijão a situação política, económica e social do país. O ministro da Administração Estatal e Função Pública enaltece os servidores públicos pela entrega abnegada no exercício das suas atividades para o bem da população. Inocêncio Impissa diz que, apesar dos desafios que enfrentam, aliados à conjuntura econômica e social do país, os profissionais não abandonam a sua missão de bem servir. O governante falava esta terça-feira na Matola, nas comemorações do Dia Internacional da Função Pública.
4: Enaltecer o papel dos funcionários públicos, estabelecer a valorização dos nossos colegas, de todos os colegas que, se não fosse a nossa atuação, hoje não teríamos o país nos termos em que está. Não teríamos os níveis de prestação, de assistência das nossas comunidades, principalmente as mais frágeis, a serem assistidas, a serem atendidas, a serem prestadas.
1: Por outro lado, o ministro da Administração Estatal e Função Pública garantiu que o governo vai tudo fazer para dar resposta às inquietações dos funcionários. Sobem os casos de malária no distrito de Mabalane, em Gaza, com o registro no primeiro trimestre deste ano de 750 casos contra 158 de igual período de 2025. O diretor de Saúde, Mulher e Ação Social em Mabalane refere que o aumento dos casos da malária naquela região está associada à queda excessiva da chuva, fraco saneamento do meio e o uso incorreto de redes mosquiteiras. Lacson William refere que, por conta destes fatores, decorrem campanhas de sensibilização da população para o uso adequado de redes mosquiteiras e, adicionalmente, a adoção de outros métodos de prevenção da malária. Na atualidade internacional, o número de crianças e adolescentes cuja educação foi interrompida por conflitos ou choques climáticos atingiu os 258 milhões e continua a aumentar, indica um relatório da ONU divulgado esta terça-feira. O relatório centra-se nas crianças e adolescentes em idade escolar, cuja educação é afetada por conflitos, deslocações forçadas, choques climáticos ou crises socioeconómicas prolongadas. Entre 258 milhões de crianças, 93 milhões estão completamente fora da escola, sublinha o relatório. Fechamos com a previsão do tempo. A cidade de Tete pode registrar esta quarta-feira 31 graus centígrados de temperatura máxima, seguida por Maputo com 30 graus. Para Beira e Nampula, prevê-se 29 graus, Pemba, Quilimane e Xai-Xai 28, Inhambane e Vilanculo 27, Chimoio 25 e por fim Lixinga 23 graus Celsius. Apresentamos as notícias a esta hora, as próximas às 6 horas, inseridas no Jornal da Manhã.
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Bom dia, Moçambique. Seja bem-vindo a mais uma edição do Jornal da Manhã, o espaço que o mantém informado sobre os principais acontecimentos do país e do mundo. Confira já a seguir os destaques desta edição. O Conselho Executivo da província de Maputo vai transformar a terra ociosa em polos de produção e empregabilidade juvenil. As autoridades já mapearam mais de 14 mil hectares de terra subaproveitados e sem nenhuma indicação de aproveitamento ou de seguimento de projetos para os quais as áreas foram atribuídas. O governo aprova a criação da Academia Nacional de Ciências Aeronáuticas. A PRM em Sofala alerta para o aumento de burlas por clonagem de cartões de crédito e apela a população a redobrar os cuidados. Os criminosos acampam nas caixas multibanco e agem sem levantar suspeitas. Autoridades de saúde em Inhambane endurecem medidas para combater casos de mau atendimento e cobranças ilícitas nas unidades sanitárias da província. E na atualidade internacional, novos bombardeamentos russos mataram ontem pelo menos 9 pessoas e provocaram mais de 30 feridos no sul e centro da Ucrânia, numa altura em que Kiev prossegue, por sua vez, os ataques contra a Crimeia ocupada. Tópicos do Jornal da Manhã, edição de quarta-feira, 24 de junho de 2026. Sidónio Pires está na sonorização, Vitor África nas notícias, Ernesto Chauque na edição e apresentação. Votos de ótima escuta.

0: Fique com as notícias apresentadas por Vitor África. Bom dia.
1: Muito bom dia. O presidente da República, Daniel Chapo, exonerou ontem, por despacho presidencial, Manuel Crispo Bocuto, do cargo de reitor da Academia de Altos Estudos Estratégicos. Num outro despacho, o chefe de Estado exonerou António Caetano Lourenço, do cargo de vice-reitor da Academia de Altos Estudos Estratégicos. O presidente da República nomeou em outros despachos presidenciais separados António Njanji Taimo Supeia para o cargo de reitor da Academia de Altos Estudos Estratégicos e Nelson Valente Rego para o cargo de vice-reitor da mesma instituição. Os recém-nomeados tomam posse hoje numa cerimônia a ser dirigida pelo chefe de Estado no gabinete da Presidência da República. O Governo aprovou a criação da Academia Nacional de Ciências Aeronáuticas. Trata-se de uma instituição que vai reintroduzir a formação de pilotos de aeronaves de asa fixa ou aviões e pilotos de asa rotativa, vulgos helicópteros. A nova instituição voltará a formar igualmente assistentes de bordo. A informação foi avançada esta terça-feira em Maputo pelo porta-voz do Conselho de Ministros, Salim Valá, em conferência de imprensa.
2: A extinção resulta do processo de reestruturação institucional do setor da aviação civil do país, com vista a garantir a eficiência, eficácia, sustentabilidade e melhoria da qualidade dos serviços prestados. Esta nova perspectiva trará ganhos económicos com a redução dos custos com formação no exterior e, consequentemente, aumento da eficiência operacional, sustentabilidade e segurança na aviação civil em Moçambique, bem como o reforço da soberania nacional.
1: O Governo aprovou a criação da Academia Nacional de Ciências Aeronáuticas. O Instituto Nacional das Comunicações de Moçambique, NCM, entregou ontem as licenças de espectro para a implementação da tecnologia 5G e expansão da rede 4G às operadoras de telefonia móvel que operam no país. A entrega decorreu durante a 5ª Conferência Nacional das Comunicações, realizada em Maputo, num momento considerado histórico para a transformação digital e modernização do setor das telecomunicações no país. Na ocasião, a presidente do Conselho de Administração do INCM, Helena Fernandes, destacou que a atribuição das licenças representa um marco importante na implementação da Estratégia Nacional de Transformação Digital, devendo contribuir para o desenvolvimento da economia digital, inovação tecnológica e melhoria dos serviços públicos e privados.
3: Trata-se de um passo na concretização desta estratégia e o reforço das infraestruturas que irão sustentar a economia digital, impulsionar a inovação tecnológica e modernizar os serviços públicos e privados do nosso país. O espectro radioelétrico é um recurso escasso, estratégico e de elevado valor para o desenvolvimento nacional.
1: A dirigente recordou ainda que as licenças estão associadas a obrigações específicas de cobertura e qualidade de serviço, prevendo que até junho de 2027 todas as capitais provinciais passem a beneficiar da tecnologia 5G. O ministro da Administração Estatal e Função Pública enaltece os servidores públicos pela entrega abnegada no exercício das suas atividades para o bem da população. Inocêncio Impissa diz que, apesar dos desafios que enfrentam, aliados à conjuntura económica e social do país, os profissionais não abandonam a sua missão do bem servir. O governante falava esta terça-feira na Matola, nas comemorações do Dia Internacional da Função Pública.
4: Enaltecer o papel dos funcionários públicos, estabelecer a valorização dos nossos colegas, de todos os colegas que, se não fosse a nossa atuação, hoje não teríamos o país nos termos em que está. Não teríamos os níveis de prestação, de assistência das nossas comunidades, principalmente as mais frágeis, a serem assistidas, a serem atendidas, a serem prestadas.
1: Por outro lado, o ministro da Administração Estatal e Função Pública garantiu que o governo vai tudo fazer para dar resposta às inquietações dos funcionários. E no plano internacional, novos bombardeamentos russos mataram esta terça-feira pelo menos 9 pessoas e provocaram mais de 30 feridos no sul e centro da Ucrânia. Os ataques aconteceram numa altura em que Kiev prossegue, por sua vez, com as negociações. Nas últimas semanas, a Crimeia tornou-se um dos principais alvos de ataques de drones ucranianos que atingiram, sobretudo, a rede logística, provocando escassez de produtos essenciais, nomeadamente combustíveis. E fechamos com o desporto. O O futebolista português Cristiano Ronaldo marcou ontem 2 golos na vitória de Portugal sobre a seleção do Uzbequistão por 5-0 no jogo da segunda ronda do Grupo K do Mundial da FIFA 2026. No outro jogo do Grupo K, que terminou há instantes, a seleção da Colômbia derrotou a congênere da República Democrática do Congo por 1-0 e garantiu apuramento para a fase seguinte da competição. Ainda ontem, para o Grupo L, jogaram Inglaterra-Gana, jogo que terminou empatado sem abertura de contagem. No outro jogo do Grupo L, realizado esta manhã, a seleção da Croácia derrotou o Panamá por 1-0. Hoje começam os jogos da terceira ronda da fase de grupos, com os embates Suíça-Canadá e Bósnia-Herzegovina-Catar. Os 2 jogos estão marcados para 21 horas de Moçambique. Já estão apuradas para a fase seguinte as seleções da Argentina, França, Noruega, Estados Unidos, México, Alemanha e Colômbia, com 6 pontos cada após a realização de 2 jogos. Matematicamente estão eliminadas da Copa do Mundo as seleções do Senegal, Iraque, Haiti, Tunísia, Turquia, Uzbequistão e Panamá, sem qualquer pontuação após a realização de 2 jogos. Apresentamos as notícias no próximo bloco às 7 horas.

0: Começa a seguir a previsão no estado do tempo com o meteorologista António Massango.
1: Bom dia, estimados ouvintes da Rádio Moçambique. Previsão do estado do tempo para hoje, 24 de junho de 2026. O INAME prevê, em todo o país, céu pouco nublado a limpo, neblinas ou nevoeiros matinais, vento do sueste a nordeste, fraco a moderado. Temperaturas máximas previstas em graus Celsius. Tete, 31. Maputo, 30. Beira e Nampula, 29. Pemba, Quelimane e Xaixai, 28. Inhambane e Vilanculo, 27. Chimoio, 25. E, finalmente, Lixinga, com 23 graus Celsius. É tudo quanto à previsão do estado do tempo para o dia de hoje. Bom dia. Até a próxima.

0: 6 horas e 11 minutos, este é o Jornal da Manhã da Rádio Moçambique, no seu receptor. A Presidente da Assembleia da República convida a sua homóloga de Azerbaijão a visitar Moçambique no âmbito do reforço da cooperação bilateral. Pormenores com o enviado da Rádio Moçambique, aquele país. Domingos Macalane, bom dia.
1: Bom dia, Ernesto Chauqui. Bom dia, ouvinte. Margarida Talapa fez o convite esta terça-feira durante o encontro que manteve com a presidente da Assembleia Nacional do Azerbaijão, Shahiba Gafarova. O encontro decorreu à margem da 20ª sessão da Conferência da União Parlamentar dos Estados-Membros da Organização de Cooperação Islâmica, PUIC, que decorre desde a última segunda-feira aqui em Baku, no Azerbaijão. A presidente do Parlamento moçambicano acredita que a visita da presidente da Assembleia Nacional do Azerbaijão ao nosso país vai aproximar cada vez mais os dois órgãos legislativos. O objetivo principal é permitir que Moçambique e Azerbaijão estabeleçam também relações de cooperação diplomática. A conselheira diplomática da Presidente da Assembleia da República, Paulina Abdalla, explica que, neste momento, estão a ser dados os primeiros passos para o efeito.
2: Os primeiros passos estão a ser dados. Já há estabelecimento de relações diplomáticas entre os dois países. Há este contacto a um nível interparlamentar que, na visão de Sua Excelência Presidente da Assembleia da República, há de ser incrementado. Sua Excelência Presidente da Assembleia da República convida a sua homóloga do Azerbaijão a visitar Moçambique em datas que hão de ser futuramente acordadas. Este convite não apenas foi acolhido, assim como foi retribuído pela presidente da Assembleia Nacional do Azerbaijão. Portanto, há contactos que já estão a ser feitos e pensamos que no futuro a relação interparlamentar entre as duas Assembleias Legislativas poderão estar mais fortalecidas.
1: Atualmente, os parlamentos de Moçambique e do Azerbaijão partilham apenas relações de amizade por fazerem parte das mesmas organizações internacionais, como é o caso da União Parlamentar dos Estados-Membros da Organização de Cooperação Islâmica. De Baku, capital do Azerbaijão, para a Rádio Moçambique, Domingos Macalani, uma vez mais, bom dia.
0: Olá, bom trabalho, Domingos Macalano. Ontem o governo esteve reunido em mais uma sessão ordinária do Conselho de Ministros. O resumo do encontro do Executivo com o jornalista Leopoldo Capito.
3: O governo aprovou a criação da Academia Nacional de Ciências Aeronáuticas. Trata-se de uma instituição que vai reintroduzir a formação de pilotos de aeronaves de asa fixa, os aviões, e vai formar ainda pilotos de asa rotativa, vulgo helicópteros. A nova instituição voltará ainda a formar assistentes de bordo. Estes dados foram partilhados nesta terça-feira em Maputo pelo porta-voz da sessão do Conselho de Ministros em conferência de imprensa. Salim Valá disse que a criação da Academia Nacional de Ciências Aeronáuticas surge da extinção da Escola Nacional de Aeronáutica.
4: A extinção resulta do processo de reestruturação institucional do setor da aviação civil do país, com vista a garantir a eficiência, eficácia, sustentabilidade e melhoria da qualidade dos serviços prestados. Esta nova perspectiva trará ganhos econômicos com a redução dos custos com formação no exterior e, consequentemente, aumento da eficiência operacional, sustentabilidade e segurança na aviação civil em Moçambique, bem como o reforço da soberania nacional.
3: O Conselho de Ministros já aprovou ainda a proposta de resolução a enviar à Assembleia da República relativa aos trabalhadores migrantes. A mesma pretende garantir a proteção e promoção de igualdade e tratamento aos trabalhadores migrantes e apoio aos países a gerirem os fluxos migratórios. Salim Valá anotou que o Executivo aprovou ainda o decreto sobre o regulamento do trabalho doméstico e revoga o anterior.
4: O objetivo principal é adequar o setor às novas diretrizes estabelecidas pela Lei nº 13/2023, Lei do Trabalho, e aos preceitos internacionais da Convenção nº 189 da OIT sobre o trabalho digno, aprovado na Conferência Internacional do Trabalho da OIT, realizada a 16 de junho de 2011, bem como da Recomendação nº 201, que a complementa.
3: O porta-voz do Conselho de Ministros anotou que nesta terça-feira foi apreciada a informação da comissão que monitora a situação dos moçambicanos vítimas de xenofobia na África do Sul. Salim Valá indicou que persistem desafios para o repatriamento de nacionais e reintegração, destacando-se falta de documentação, dificuldades no transporte de bens e no acesso ao meios de subsistência após o regresso ao país. O governante apontou que já regressaram a Moçambique 738 nacionais vítimas da xenofobia na África do Sul.
0: A melhoria nos indicadores de segurança alimentar e nutricional na província de Manica, de Nicassam.
5: A província de Manica registra melhoria nos indicadores de segurança alimentar e nutricional, com cerca de 95% da população em situação de segurança alimentar garantida. A informação foi avançada pelo chefe do Departamento de Segurança Alimentar e Nutricional na Direção Provincial da Agricultura e Pescas de Manica, Dionísio Rapec. Segundo a fonte, a província conseguiu recuperar dos efeitos do fenómeno El Niño, que no ano passado provocou uma crise alimentar e afetou milhares de famílias. Dados do Secretariado Técnico de Segurança Alimentar em Manica indicam que no primeiro trimestre deste ano, cerca de 146 mil pessoas encontravam-se em situação de insegurança alimentar. Entretanto, projeções resultantes do estudo pós-colheita apontam para uma

0: seu quintal. Estamos com outros setores como educação, né, e nas outras escolares, para disponibilidade de mais alimentos. Também a segurança alimentar é uma questão multissetorial, né? Não cabe só a agricultura, não basta só produzir. Nós estamos a trabalhar também com o setor de indústria comércio, o setor empresarial, de modo que aquilo que não é produzido, assim como aquilo que é produzido, chegue ao consumidor.
1: Apesar da melhoria, Dioniso Rapec reconhece que persistem desafios relacionados com a diversidade alimentar e os hábitos nutricionais das famílias, razão pela qual decorrem campanhas de educação nutricional. Sambanhara Ngokuma no Sabauca, na Marota, Vikirei Cólera. A partir de Chimoio, Dine Kassam.
2: Vamos a Nampula, onde cerca de 300 convidados de internacionais e estrangeiros participam hoje na cidade de Nampula, na segunda Conferência Internacional de Nutrição e Agronegócios, tal como indica Nelson Tatanha.
3: O evento de um dia reúne representantes do governo, setor privado, parceiros de cooperação, investidores, academia, produtores e demais intervenientes do setor agrário. De acordo com o diretor provincial da Agricultura e Pescas de Nampula, Manuel Chicamice, além de convidados nacionais, confirmaram presença a representantes da África do Sul, Quênia, Bélgica, Portugal e Brasil. Manuel Chicamice referiu que estão preparadas três sessões temáticas com o objetivo de acelerar a transformação de sistemas alimentares da região e melhoria da produção e produtividade agrária.
4: Mas tem uma sessão plenária onde vamos iniciar a falar dos compromissos, depois iremos falar de alguma visão de nível central e provincial para a melhoria da produção e produtividade agrária, e passando para a questão da sessão temática, a primeira será sobre produção sustentável, nutrição e resiliência climática. A segunda é sobre logística agrária, infraestruturas e mercados inclusivos. E a terceira sessão temática é sobre investimento, inovação e parcerias para a transformação dos sistemas alimentares.
3: Diretor Provincial da Agricultura e Pescas de Nampula, Manuel Chicamice, e as temáticas da 2ª Conferência Internacional sobre Nutrição e Agronegócio, SINA 2026, a realizar-se esta quarta-feira na cidade de Nampula, em paralelo com a Feira Económica de Nampula FENA, evento que decorre nesta cidade desde a última segunda-feira e termina no domingo. A Mussi Munkiwa, Nyaweo Katipuka, Tinrumela Gassapão, Alani, Etura, Uira, Nsiake, Ireta, Piakala, Piakala. Nelson Tatanha, Nampula. Bom dia.
2: Bom dia, bom trabalho. Produtores do distrito Mecanhelas, no Niassa, já têm garantia de insumos para a próxima campanha agrícola. Constância Diabo.
5: Cerca de 300 produtores do distrito de Mecanhelas, no Niassa, vão beneficiar de semente melhorada de arroz para a próxima campanha agrícola. Neste momento, decorre a produção da referida semente numa iniciativa da AC Agrícola, uma empresa nacional vocacionada à produção em grande escala deste cereal, no posto administrativo de Xiuta, em Mecanhelas. O gestor desta empresa, Silvio Carvalho, diz que a produção da semente melhorada de arroz visa aumentar a produção e produtividade na região. Além de multiplicação da semente, a empresa está a fazer colheita de mais de 300 toneladas de arroz orgânico produzido numa área de mais de 400 hectares.
6: Nós temos projeto de produção de arroz orgânico em 400 hectares. Temos o projeto de fomento de produção de arroz a produtores locais na zona de Xiuta e temos o projeto de processamento de todo esse arroz aqui em Coamba. Fizemos parte de uma formação de produção de semente melhorada. Então, ainda estamos no processo de colheita dessa semente para poder fazer fomento aos produtores que nós temos na zona.
5: Silvio Carvalho, gestor da AC Agrícola, e as ações que visam aumentar a produção e produtividade de arroz no posto administrativo de Xiuta, distrito de Mecanhelas. Esta firma possui uma fábrica de processamento de arroz na cidade de Coamba. 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Constância Jabu, em Lixinga.
2: Produtores do distrito de Mecanhelas, no Niassa, já têm garantias de semente melhorada para a melhoria da produção e produtividade do arroz na próxima campanha. O governo prevê introduzir, a partir da próxima campanha agrícola, pacotes de sementes a serem comercializados no país, selos, códigos de identificação. Felipe Jorge.
7: A medida, segundo o ministro da Agricultura, Ambiente e Pescas, visa proteger os produtores contra prejuízos decorrentes.

0: da utilização de sementes falsificadas, falando no encerramento do encontro que teve lugar esta terça-feira com os agricultores. Roberto Albino disse que os códigos a serem inseridos nas embalagens permitirão aos produtores verificar a origem e a qualidade das sementes antes do seu uso. Roberto Albino explicou que a decisão surge numa altura em que vários agricultores têm reportado perdas significativas devido à utilização de sementes de origem duvidosa.
1: A partir do próximo ano, dessa próxima campanha, os pacotes de sementes vão ser selados e vão ter um QR Code que vai permitir ver quem que produziu a semente, quem que certificou, quem que processou, em que dia foi. Todos os dados técnicos vão estar naquele QR Code para evitar a semente falsa. Vender semente falsa é crime que dá direito à cadeia. Na nova lei de semente que vamos submeter ao Parlamento, falsificar semente é um crime de burla e dá direito à cadeia. Tem que dar direito à cadeia. Quem burla não dá, não vai à cadeia. E com outro agravante.
0: Os camponeses aplaudem a medida e esperam melhorias na produção.
2: Mamado Salomão, foi importante, né? Nós tomarmos conhecimento do que é que está para vir, as possibilidades que vêm, as oportunidades que aparecem. E é necessário, de facto, que haja maior divulgação, né? Não só para as pessoas que estiveram aqui na reunião, mas que haja, de facto, uma divulgação pública.
3: Estamos satisfeitos também com o nosso governo, através do Ministério da Agricultura, pelo alinhamento.
0: A circulação de sementes contrafeitas é apontada como um dos obstáculos ao desenvolvimento do setor agrícola no país. E as autoridades avançam, assim, com um plano para mudar a situação. Hama, Gatishambinyara, Ngoeshe, Ngevure Kachena, Ngesipo Kanamaruta, Tisatitabata Vigurka, Kuitire Kuditivike Kolera, Filipe Jorge, Beira.
4: O governo prevê introduzir a partir da próxima campanha agrícola nos pacotes de sementes a serem comercializados no país selos e códigos de identificação. É só neste momento, às 6 horas e 26 minutos, breve pausa para os compromissos comerciais.

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Estamos na metade da hora 6. Fica com o resumo dos assuntos de destaque no Jornal da Manhã. O Conselho Executivo da província de Maputo vai transformar terra ociosa em polos de produção e de empregabilidade juvenil. As autoridades já mapearam mais de 14 mil hectares de terra subaproveitados e sem nenhuma indicação de segmento dos projetos para os quais as áreas foram atribuídas. A PRGM em Sofala alerta para o aumento de burlas por clonagem de cartões de crédito e apela à população a redobrar os cuidados. Autoridades de saúde em Iambane endurecem medidas para combater casos de mau atendimento e de cobranças ilícitas nas unidades sanitárias da província.

0: meteorologista António Massangue e a previsão do estado do tempo.
1: Bom dia, estimados ouvintes da Rádio Moçambique. Previsão do estado do tempo para hoje, 24 de junho de 2026. O INAME prevê, em todo o país, céu pouco nublado a limpo, neblinas ou nevoeiros matinais, vento do sueste a nordeste, fraco a moderado. Temperaturas máximas previstas em graus Celsius. Dete, 31, Maputo, 30, Beira e Nampula, 29, Pemba, Quelimane e Xai-Xai, 28, Inhambane e Vilanculo, 27, Chimoio, 25 e, finalmente, Lixinga com 23 graus Celsius.

0: No café da manhã, hoje iremos olhar para os preparativos dos Jogos Esportivos do Conselho de Desportos da União Africana, a Região 5 e Pratal. Teremos como convidado membro do Comitê Organizador, Inácio Bernardo. O café será moderado pelo jornalista RM Desporto, Fernando Chilovana. O ouvinte é convidado a participar pelos números 21 31 77 77 82 34 77 e também pela página do Facebook Jornal da Manhã RGM. Às 6 horas e 33 minutos, o Conselho Executivo da Província de Maputo pretende transformar a terra ociosa em polos de produção e de empregabilidade juvenil. As autoridades mapearam para já mais de 14 mil hectares de terra subaproveitados e sem nenhuma indicação de segmento dos projetos para os quais as áreas foram atribuídas. A Fernando Sidumo desenvolve a informação.
1: Com efeito, o chefe do Executivo Provincial, Manuel Tulle, convida agentes econômicos a apresentarem propostas de investimento para o reaproveitamento destes espaços ociosos. Tulle chama por isso aos jovens a se empenharem na atividade agrícola, aproveitando as oportunidades de investimento que o governo coloca à disposição através de várias iniciativas de financiamento. O governante considera que com a implantação de empreendimentos nestes locais poderá reduzir significativamente a problemática de desemprego que afeta sobretudo a camada juvenil.
2: 14 mil hectares que já identificamos terra ociosa, não está a ser usado. As pessoas têm doados 14 mil hectares. Tem papel que diz que a terra dele até paga anualmente, mas não está a fazer nada. Agora nós determinamos, só estamos à espera da oportunidade. Assim que aparecer investidor, vamos entregar aquela terra. Vamos revogar o doado e entregar a terra para usar. Se alguém aqui quer usar a terra, tem condições para trabalhar, é só nos contactar. Vamos entregar a terra para usar.
1: Governador da província de Maputo, Manuel Tulle, e o processo de revogação de terras tidas como ociosas para a sua reutilização em novos projetos de investimento nesta parcela do país. O Ranzeka, e na matrícula de Guto Onera Chinene, Camavadu e Kwambanambana, o Fanenyam Kutwane, e Colacan Carlo Wavushika. Fernando Sidumo, Rede Moçambique, Matola.
0: O governo de Cabo Delgado convida os jovens retornados de Kisanga e com formação profissional a concorrerem no Prémio Jovem Criativo lançado recentemente pelo Ministério da Juventude e Desportos para promover o autoemprego e desenvolvimento daquele distrito, tal como nos conta Kadri Bona.
3: O convite foi formulado pelo Diretor Provincial da Juventude, Emprego e Desporto em Cabo Delgado, para quem, apesar dos impactos decorrentes das ações terroristas, Kisanga tem um potencial no empreendedorismo e inovação juvenis. Jonas Obzate, que falava no âmbito de visita a trabalho que efetuou esta terça-feira aquele distrito, defendeu que a recuperação e crescimento de Kisanga está dependente de uma juventude resiliente e trabalhadora.
4: O Prémio Jovem Criativo é uma oportunidade de cada jovem mostrar o que ele sabe. E mais uma vez, Kisanga, aqui temos bons serralheiros, temos bons pescadores, temos bons músicos. Aqui em Kisanga, quando o telefone está variado, alguém leva em pemba aqui. Não temos aqui. Temos jovens até que repara iPhone. Então, isso chama-se inovação tecnológica. Então vamos convidar todos os jovens de Kisanga, vamos concorrer. Vão iniciar aqui em Kisanga, haverá eliminatória, depois vão passar para Pemba, Pemba também haverá eliminatória, e depois vão passar a nível nacional, e aí dá-se muito dinheiro. E é também uma grande oportunidade de mostrar que Kisanga tem jovens, porque existem algumas empresas que não querem instalar em Kisanga, pensando que ninguém está aqui em Kisanga que sabe reparar. Mas quando souberam que em Kisanga tem um jovem que sabe reparar televisor, que sabe reparar telefone, que sabe cortar cabelo com uma máquina industrial, então já há de aparecer uma empresa que é para a mão de obra local.
3: Jonas Abujate, diretor provincial da Juventude, Emprego e Desporto em Cabo Delgado. Cadre Urbana, Rádio Moçambique, a partir da ilha de Ibo.
0: Às 6 horas e 37 minutos, a PRGM em Sofal alerta para o aumento de burlas por clonagem de cartões de crédito e apela a população a redobrar os cuidados. Os criminosos acampam nas caixas multibanco e agem sem levantar suspeitas, Jorge John.
5: Os métodos usados pelos burlões são sofisticados e incluem a instalação de um dispositivo de leitura de cartões bancários em ATMs. Há, por outro lado, os que, simulando uma operação na caixa automática, captam os dados do cartão de quem estiver ao lado e depois dão um golpe eletrónico. Ontem, a PRM, através do porta-voz do Comando Provincial em Sofala, Honório Chimbo, anunciou em conferência de imprensa a detenção em flagrante de um homem suspeito de pertencer a uma rede que se dedica a este tipo de crime. A polícia foi chamada a um estabelecimento bancário devido a suspeitas de que o homem, que se encontrava junto de uma caixa automática, estaria a burlar um idoso.
6: Indiciado no crime de fraudes relativas a instrumentos e canais de pagamento eletrônico, o mesmo fazia parte de uma quadrilha que dedicava-se ao cometimento deste crime em vários pontos da cidade. Foi possível a sua neutralização, contendo vários cartões num dos bancos, quando o mesmo tentava, nas suas incursões, ajudar um idoso. Os idosos, na verdade, eram as suas vítimas preferidas. Então, são pessoas que em algum momento apresentam dificuldades para manejar as ATMs, eles chegam ali com o pretexto de ajudar e depois nisso acabam trocando os cartões.
5: Um detido de 36 anos de idade admite que no passado teve ligação a esquemas de fraude com cartões de crédito, mas diz que estava apenas a ajudar o idoso a levantar dinheiro.
7: Segurança que me pegou aí no banco, eu estava a levantar o meu valor. Só que como ele me conhecia, que eu fazia esse tipo de crime, ele veio e fechou a porta. Chamou a polícia. A segurança é meu vizinho. Ele conhecia o que eu fazia antigamente. Ele, quando me viu entrar na ATM, estava a pensar que eu estava aí para praticar um crime. Eu já há 5 anos, já não faz mais esse tipo de crime. Infelizmente, agora sou trabalhador.
5: Palavras de um suspeito de burlas por clonagem de cartões de crédito na beira a contas com a polícia. Moçambique em Dizikuyato Tonsene, Tendene Tizikire, Tuera Yende Sogoro. Jorge Johnny, na beira.
0: Autoridades de saúde em Inhambane endurecem medidas para combater casos de mau atendimento e de cobranças ilícitas nas unidades sanitárias da província. Jornalista Daniel Faela.
8: O ponto é que são reportados com frequência casos de mau atendimento em algumas unidades sanitárias, fenômeno que está a manchar o bom nome do setor. São reportados também casos de cobranças ilícitas e falta de medicamentos, quando o desafio do governo é assegurar que haja disponibilidade destes fármacos nas unidades sanitárias. Para reverter estas situações, o setor está a desenvolver várias estratégias de controle e reforço das ações de fiscalização, envolvendo as autoridades locais e outros segmentos da sociedade, é o que disse o médico-chefe provincial João Muxanga. Não queremos casos de mau atendimento nem cobranças ilícitas nas unidades sanitárias da província, acrescenta João Muxanga.
9: A credibilidade do setor de saúde depende do comportamento exemplar de cada profissional. Por isso, exortamos todos os colegas a privilegiarem a ética, a integridade e o profissionalismo no exercício das suas funções, contribuindo para um sistema de saúde cada vez mais justo, humano e digno de confiança dos cidadão.
8: Outro combate é contra o desvio e venda de medicamentos.
9: O setor de saúde na província de Inhambane reitera o seu compromisso com a política de tolerância zero ao desvio de medicamentos e a quaisquer práticas que comprometam a integridade dos serviços de saúde e a confiança da população.
8: Médico-chefe Inhambane João Muxanga e a guerra declarada contra casos de mau atendimento, cobranças ilícitas, roubo e desvio de medicamentos nas 150 unidades sanitárias da província. 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Daniel Fayela, a partir da cidade de Inhambane.
0: Autoridades da saúde em Inhambane endurecem medidas para combater casos de mau atendimento e de cobranças ilícitas nas unidades sanitárias da província. No distrito de Massangena está na fase conclusiva as obras de construção de 5 novos sistemas de abastecimento de água a igual número de comunidades daquela região do norte de Gaza. Francisco Nelson.
10: Trata-se de um projeto financiado pelo Banco Africano de Desenvolvimento que está a ser implementado através do INGD no âmbito da resiliência a mudanças climáticas. O diretor de Serviço Distrital de Planeamento e Infraestruturas em Massangena informou que os 5 sistemas de abastecimento de água estão a ser implantados nas comunidades de Kufumane, Chikumba, Matidje, Matambuja e Xizumbane, devendo beneficiar perto de 3 mil habitantes. Pascoal já se indicou que com a conclusão destas infraestruturas estão criadas as condições de melhoramento, de saneamento e, consequentemente, de estado de saúde da população com acesso à água potável apesar da dispersão das famílias que continua a preocupar o governo local.
11: Dos 5, 3 já estão numa fase bem avançada, onde 2 estão à espera de concluir a parte hidráulica, toda a parte civil já está concluída, construção de todos os elementos, estufas, funcionários já estão. Os outros 2 estão também em construção neste momento, onde o empreiteiro está mobilizado para o último, que é o desembaza na entrada da sede do posto administrativo de Mavô.
10: Já se acrescenta que no distrito existe outro projeto em Manga para a reabilitação de 18 furos com apoio financeiro da Save the Children, cujas obras vão ser implementadas brevemente, o que vai incrementar a disponibilidade de água na região.
11: Neste momento estamos à espera, nos próximos dias, a entrada do empreiteiro para a reabilitação de 18 furos. Ainda fomos comunicados que o empreiteiro está neste momento em Mapai, a caminho do distrito. E dos 23 furos que nós temos, nós sentimos que precisam de alguma intervenção, teremos 18 já confirmados.
10: Diretor de Serviço Distrital de Planeamento e Infraestruturas em Massangena, Pascoal Jace, e os projetos para o provimento de mais água às comunidades daquela região de norte de Gaza, Mingisete, Hanha e Corrula. Francisco Nelson, Cidade de Xexé.
0: Em Teto, o Instituto de Investigação Sociocultural ARPAC intensifica palestras nas escolas com vista a difundir e imortalizar a história de Moçambique. Toda a informação por Adriano Bicon.
12: As palestras que decorrem nas escolas são orientadas pelos veteranos da luta de libertação nacional, também têm por objetivo imortalizar a história da luta de libertação do país do jugo colonial. Segundo o investigador do ARPAC, José Linder, os libertadores da pátria têm contribuído de forma satisfatória na elaboração de livros que contam a história do desencadeamento da luta armada de libertação nacional.
13: Já temos, penso que umas 6 edições de obras sobre os combatentes. Mas também não paramos só com os combatentes, porque o nosso grande foco também são questões socioculturais. Temos ainda outras obras que abordam questões sobre a culinária de Tete, as danças tradicionais da província de Tete. Também tratamos de assuntos relacionados à medicina tradicional, casamentos prematuros. Escrevemos também as histórias sobre a cidade de Tete. Já temos o livro já editado e lançado, mas está na forja também, em conclusão, a história sobre a cidade de Moatize.
12: José Linder, investigador do Instituto de Investigação Sociocultural ARPAC em Tete e algumas obras escritas na província, retratando a história desta região do país. O nosso entrevistado revelou que neste ano o ARPAC está a trabalhar para a produção de um livro que conta a história da Vila Longwe, no distrito de Angônia. O ARPAC possui uma biblioteca recheada de livros com conteúdos diversificados que geralmente são usados por estudantes no processo de ensino e aprendizagem. Omvera, Tientizipeu Matenda Yosiana Siana, Ndawino Yamhepo, da cidade de Tete, Adriano Bicuani. Bom dia.
0: Bom dia, bom trabalho, Adriano Bicuani. Governo da Zambésia entrega LAR 25 de setembro em Quelimane à Universidade Adventista e, em troca, aquela instituição do ensino superior compromete-se em reabilitar a escola secundária 25 de setembro, tal como indica Alex Felipe. Bom dia.
14: Bom dia. A escola secundária 25 de setembro em Quelimane está parcialmente destruída desde 2023, na sequência da passagem do ciclone Freddy. A operação surge num contexto mais alargado em que o Conselho Executivo Provincial da Zambésia pretende redimensionar os lares de estudantes existentes na província para entregar a outras entidades, incluindo privados. O governador da província da Zambésia, Pio Matos, explica que, atualmente, os lares de estudantes são pouco aproveitados, dada a expansão do ensino secundário, pelos postos administrativos da província.
15: Hoje temos escolas secundárias nos postos administrativos, então as pessoas já não precisam de vir para aqui e os lares estão às moscas. O que nós temos que fazer é aproveitar para outras coisas e neste caso concreto, o lar da escola 25 de setembro foi cedido à Universidade Adventista e achamos nós, esta cedência vai ser valiosa para toda a população da província da Zambésia. Vamos criar mais uma universidade. E a universidade é conhecimento e é competitividade. termos mais universidades significa que as universidades vão começar a competir entre elas, tanto mais no preço como na qualidade. Eles também têm um programa conosco de reabilitar aquela escola para servir melhor os nossos alunos.
14: Pio Matos sublinha ainda que, além do lar 25 de setembro em Quilimane, a província tem outros lares que não estão a ser devidamente aproveitados.
15: Não é correto termos lares parados, não há sustentabilidade possível para termos lá a reitoria, uma direção, alimentação, olharmos para aquilo que são as questões logísticas que um lar precisa para funcionar, não temos. E também não temos alunos que possam pagar esses serviços. Aquilo que não é necessário, temos que transformar e aproveitar para outro serviço.
14: Pio Matos, governador da província da Zambésia. Aliboniwa, Wiwanana, Oziva. De Quilimane, Alex Felipe.
0: No café da manhã, hoje vamos refletir sobre os preparativos dos Jogos Esportivos do Conselho de Desportos da União Africana, Região 5, e teremos como convidado o membro do comitê organizador, Inácio Bernardo. A moderação estará a cargo do jornalista RM Desporto, Fernando Chilovane. O ouvinte também é convidado a participar desde já através da nossa plataforma do Facebook, Jornal da Manhã, RM, ou pelos números 21-31-77-77 ou 82-34-77.

0: Este é o Desportivo no Jornal da Manhã. Destaque, sorteada hoje em Maputo, a fase regional da Taça de Moçambique. Jaime Tamajaya, bom dia.
1: Bom dia, Ernesto Tchauca. A sala Ferdinando Wilson da Federação Moçambicana de Futebol vai testemunhar a partir das 10 horas o sorteio da fase regional da Taça de Moçambique. Na Zona Norte estão apurados Desportivo e Ferroviário, ambos da cidade portuária de Nacala. Bahia e Ferroviário, todos de Pemba. Ferroviário e Sporting de Nampula, para além do Ferroviário e das Águias Especiais de Lixinga. No centro qualificaram-se Águias Especiais de Sofala, Ferroviário da Beira. A província de Tete será representada pelo Xingale, UDS e Planície de Impádue. Manica tem a Academia e o Testáfrica, todos de Chimoio. O Mutupis de Gurue representa Zambésia. A Zona Sul chega a esta fase com os gigantes Costa do Sol e Ferroviário de Maputo, para além da Associação Desportiva de Vilanculo, Estrela Vermelha de Maputo, Ferroviário de Gaza, Vulcano, Incomate de Chinavana e Liga Desportiva de Maputo. E na prova máxima do futebol moçambicano, a Liga remarcou a 8ª e 9ª jornadas do Moçambola. Assim, a ADV e o Ferroviário de Maputo celebram esta quinta-feira a Independência Nacional em pleno municipal da Maxixe. O encontro agendado para as 14h45 marca a abertura da 8ª ronda. Para sexta-feira estão agendados os encontros Ferroviário de Lixinga, Costa do Sol, Ferroviário da Beira, Ferroviário de Nampula e União Desportiva do Songo, Bahia de Pemba. No sábado, a Liga Desportiva de Sofala terá a visita do Ferroviário de Nacala. A jornada encerra no domingo com a recepção do Xingal de Tete ao Desportivo de Pemba. Na mesma tarde, abre a 9ª jornada com embate entre a ADV e a ABB. No dia seguinte, ou seja, segunda-feira, o Ferroviário de Lixinga recebe o Machacane. Na terça-feira, jogam Liga Desportiva de Sofala e o Ferroviário de Nampula. A ronda número 9 encerra na próxima quarta-feira, dia 1 de julho, com os embates Ferroviário da Beira, Ferroviário de Nacala, União Desportiva do Sungo, Associação Desportiva de Pemba e Xingal de Tete, Bahia de Pemba. A boa nova é que o Xingal volta a jogar no Municipal 25 de setembro.
2: A equipa técnica e jogadores do Clube de Desporto de Xingal de Tete reage com satisfação à aprovação do campo sintético 25 de setembro em Matize para acolher os jogos do Moçambola em curso. A aprovação provisória da Liga Moçambicana de Futebol foi através de um comunicado emitido esta segunda-feira. O campo sintético 25 de setembro reúne esta fase condições para acolher jogos do Moçambola corrente, sendo-lhe concedida uma aprovação temporária, por considerar ainda haver necessidade de melhorar os balneários, sinalização das áreas de estacionamento e avaliar para a substituição total do relevado sintético, lê-se no comunicado. Neste contexto, o técnico principal dos Zambondeiros de Tete, Artur Macassar, diz que a decisão veio como um balão de oxigênio.
3: Enorme satisfação, alegria. Sabes, casa é sempre casa. Nós já precisávamos mesmo neste momento, como dizia sempre, para além do desgaste físico do jogador, mental também. Nós precisamos mesmo, nesta situação onde estamos, que não pontuamos a vitórias, então precisamos em casa procurar confiança em vitórias, dar alegria à nossa massa associativa e fazer bons jogos em casa mesmo.
2: Quem também comunga o mesmo diapasão é o atleta Lério Nhancali, que promete dar de tudo para dignificar as cores do clube e da província em geral.
4: A primeira volta foi uma volta bem disputada, isso não é mal para nós, e vamos trabalhar a segunda volta para ver aqueles setores que ainda precisamos de reforçar e trabalhar nesse sentido.
2: Reação da equipa técnica e atletas do Clube de Desporto de Xingal de Tete quanto à aprovação provisória do campo sintético 25 de setembro na cidade de Mineira de Matize, província de Tete, para voltar a acolher jogos do Moçambola. De salientar que o Xingal volta a jogar em casa no próximo embate diante da Associação Desportiva de Pemba para a jornada 8. O Jesus e Amarelo de Tete neste momento encontram-se na 13ª e penúltima posição com 2 pontos, fruto de 12 empates e 5 derrotas, numa prova liderada pelo Clube Ferroviário da Beira com 15 pontos.
1: No Niasse, treinadores atualizam-se em matérias de treinamento de futebol.
5: Fim dos 7 dias, na teoria e prática, os treinadores em formação já aprenderam temas ligados a habilidades técnicas, fatores de rendimento e elementos relativos à reconstrução de modelos de jogo. Novas abordagens e regras de futebol, identificação de fatores de risco, não passam despercebidos nesta formação de treinadores de nível C da CAF, disse o instrutor Félix Issouf em entrevista exclusiva à RM Desporto.
6: Falamos sobre fatores de rendimento, que são elementos importantes para aquilo que é a função do treinador de futebol. E também neste primeiro módulo tivemos a oportunidade de falar sobre safe guarding, que é uma nova abordagem que a FIFA traz. É sobre proteção dos atletas e passamos a revista aqui para que os nossos treinadores tenham alguma noção, porque nos últimos tempos muita coisa assistimos no futebol que é sobre a violência física, em algum momento o abuso sexual. Temos o futebol feminino que muitas das vezes também é refém desta situação.
5: Por parte dos treinadores em formação, nota-se, segundo estas, a alteração no seu impulso psicológico sobre os fatores que imperam na produção de um bom resultado num jogo, disse Agostinho John e Anselmina Moussa.
7: A partir daqui vamos melhorar como que nós vamos orientar as nossas equipas para o bem do desporto na província do Niassa. Já aprendemos como planificar os treinos, como orientar uma equipa, a situação de comportamento dos jogadores. Temos que saber trabalhar em idades, porque evitarmos aquelas sobrecargas, não é? Antes do jogo, quantas horas pelo menos a equipa tem que estagiar, porque existem aquelas situações, jogo das 15 estão a comer a hora das 12 ou 13 horas, que não é normal.
8: Agora o nível aumenta, trabalhamos com crianças dos 13 a 17 anos, então agora trabalhamos mais com a tática, assim como a técnica. Então é mais para saber como adosear a carga dos jogadores, como saber limitar, assim como saber o que fazer e não fazer, diferente do nível D, que era mais para instruir aquelas com as técnicas básicas.
5: São 29 os treinadores de futebol de Niassa que estão em formação para a obtenção do certificado de nível C da Confederação Africana de Futebol. RM Desporto, Mércio João, a partir de Lixinga.
1: Ainda no desporto das multidões, a República Democrática do Congo perdeu esta manhã por 0-1 frente à Colômbia no encontro que encerrou a segunda jornada do Mundial 2026. No outro encontro realizado esta madrugada, a Croácia venceu o Panamá por 1-0. A noite desta terça-feira trouxe uma partida de extrema intensidade entre as seleções da Inglaterra e do Gana, com os ganeses comandados pelo luso-moçambicano Carlos Queiroz a empatarem sem golos neste duelo complicado. Com este desfecho, ambas as nações ficam com 4 pontos somados, ficando praticamente carimbadas nos 16 avos de final, nem que seja como uma das melhores terceiras classificadas da fase de grupos entre todas as equipas em prova. Ainda esta terça-feira, a Argélia levou a melhor frente à Jordânia por 1-0. Portugal goleou o Uzbequistão por expressivos 5-0 e o Senegal perdeu diante da Noruega por 2-3. A derradeira jornada arranca esta noite com os embates Bósnia e Herzegovina, Catar e Suíça, Canadá, às 21 horas. Amanhã batem-se Escócia, Brasil, Marrocos, Haiti, África do Sul, Coreia do Sul, República Checa, México, Curaçao, Costa do Marfim e Equador, Alemanha. Na sexta-feira jogam Japão, Suécia, Tunísia, Países Baixos, Paraguai, Austrália, Turquia, Estados Unidos, Noruega, França e Senegal, Iraque. No sábado teremos os encontros Cabo Verde, Arábia Saudita, Uruguai, Espanha, Egito, Irã, Nova Zelândia, Bélgica, Croácia, Gana e Panamá, Inglaterra. A ronda encerra no domingo com as partidas Colômbia, Portugal, República Democrática do Congo, Uzbequistão, Argélia, Áustria e Jordânia, Argentina. Terminamos esta viagem com o Festival do Desporto.
9: O Festival do Desporto realiza-se esta quinta-feira na Praia da Costa do Sol. O evento vai comportar torneios de futebol, handebol, rugby e voleibol envolvendo equipas de diferentes bairros da capital do país. E segundo Jaime Langa, do Conselho Municipal de Maputo, pretende-se com a iniciativa ocupar os tempos livres da juventude.
10: Bom, se pretende primeiro ocupar o jovem de forma saudável, Segundo, é um dia de festa, então aproveitar e juntar-se útil ao agradável.
9: Jaime Langa, do Conselho Municipal de Maputo, e o Festival do Desporto, que se realiza esta quinta-feira na Praia da Costa do Sol. 200 atletas das quatro modalidades desportivas vão participar na competição.
1: Desportivo no Jornal da Manhã. 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

0: De volta, Vitor África, para a apresentação das notícias.
1: O presidente da República, Daniel Chapo, confere posse hoje a António Njanji Taimo Supeia e Nelson Valente Rego para os cargos de reitor e vice-reitor da Academia de Altos Estudos Estratégicos. António Njanji Taimo Supeia foi nomeado ontem para o cargo de reitor da Academia de Altos Estudos Estratégicos, em substituição a Manuel Crespo Bocuto. Nelson Valente Rego, que vai ser empossado no cargo de vice-reitor da mesma instituição, substitui António Caetano Lourenço, exonerado ontem através de um despacho presidencial, de acordo com um comunicado recebido na nossa redação. O governo aprovou ontem a criação da Academia Nacional de Ciências Aeronáuticas, que deverá introduzir a formação de pilotos de aeronaves de asa fixa, aviões, e pilotos de asa rotativa, vulgos helicópteros. A Academia Nacional de Ciências Aeronáuticas deverá igualmente formar assistentes de bordo, segundo Salim Valá, porta-voz da sessão do Conselho de Ministros realizada ontem.
2: Esta nova perspectiva trará ganhos económicos com a redução dos custos com formação no exterior e, consequentemente, aumento da eficiência operacional, sustentabilidade e segurança na aviação civil em Moçambique, bem como o reforço da soberania nacional.
1: Na sessão de ontem, o Conselho de Ministros aprovou a proposta de resolução relativa aos trabalhadores migrantes, que visa garantir a proteção e promoção de igualdade e tratamento aos trabalhadores migrantes. Ainda ontem, o Executivo aprovou o decreto sobre o regulamento do trabalho doméstico, que revoga o anterior. A província de Maputo tem mais de 14 mil hectares de terra disponíveis para investimentos. Trata-se de parcelas cujos atuais proprietários não usam para os projetos apresentados no ato da atribuição e o governo decidiu disponibilizar aos agentes económicos no exercício que visa criar mais oportunidades de emprego, segundo o governador de Maputo, Manuel Tuli.
3: 14 mil hectares que já identificamos, terra ociosa, não está a ser usado. As pessoas têm doados. 14 mil hectares. Tem papel de descarregar a terra dele, até paga anualmente. Mas não está fazendo nada. Agora, nós terminamos, só estamos à espera da oportunidade. Assim que aparecer investidor, vamos entregar aquela terra. Vamos revogar o doado e entregar a terra para usar. Se alguém aqui quer usar a terra, tem condições para trabalhar, é só nos contactar. Vamos entregar a terra para usar.
1: A província de Maputo tem mais 14 mil hectares de terra disponíveis para investimentos. As autoridades de saúde em Iambane estão a intensificar as medidas de combate a casos de mau atendimento e de cobranças ilícitas nas unidades sanitárias da província, que têm sido reportados com frequência. Para o efeito, o setor está a desenvolver várias estratégias de controle e reforço das ações de fiscalização, envolvendo as autoridades locais e outros segmentos da sociedade, segundo o médico-chefe provincial João Muxanga.
4: O setor de saúde na província de Inhambane reitera o seu compromisso com a política de tolerância zero ao desvio de medicamentos e a quaisquer práticas que comprometam a integridade dos serviços de saúde e a confiança da população.
1: Médico-chefe em Inhambane, João Muxanga, e o combate a casos de mau atendimento, cobranças ilícitas, roubo e desvio de medicamentos nas 150 unidades sanitárias da província. A presidente da Assembleia da República convida a sua homóloga do Azerbaijão a visitar Moçambique no âmbito do reforço da cooperação bilateral. Jornalista Domingos Macalani, enviado da Rádio Moçambique ao Azerbaijão.
5: Margarida Talapa fez o convite esta terça-feira durante o encontro que manteve com a presidente da Assembleia Nacional do Azerbaijão, Shahiba Gafarova. O encontro decorreu à margem da 20ª sessão da Conferência da União Parlamentar dos Estados-Membros da Organização de Cooperação Islâmica, PUIC, que decorre desde a última segunda-feira aqui em Baku, no Azerbaijão. A presidente do Parlamento moçambicano acredita que a visita da presidente da Assembleia Nacional do Azerbaijão ao nosso país vai aproximar cada vez mais os dois órgãos legislativos. O objetivo principal é permitir que Moçambique e Azerbaijão estabeleçam também relações de cooperação diplomática. De Baku, capital do Azerbaijão, para a Rádio Moçambique, Domingos Macalani. Bom dia.
6: Bom dia, Domingos Macalani. E no plano internacional, novos bombardeamentos russos mataram ontem pelo menos 9 pessoas e provocaram mais de 30 feridos no sul e centro da Ucrânia. Os ataques aconteceram numa altura em que Kiev prossegue, por sua vez, os ataques contra a Crimeia ocupada. Nas últimas semanas, a Crimeia tornou-se um dos principais alvos de ataques de drones ucranianos, que atingiram sobretudo a rede logística, provocando escassez de produtos essenciais, nomeadamente combustíveis, de acordo com a Lusa. As autoridades russas tiveram de suspender a venda de gasolina a civis, à medida que a Ucrânia intensificou a sua recente campanha para interromper as linhas de abastecimento e a rede elétrica no auge da época turística do verão. E no desporto, o futebolista português Cristiano Ronaldo marcou ontem 2 golos na vitória de Portugal sobre a seleção do Uzbequistão por 5-0 no jogo da segunda ronda do Grupo K do Mundial da FIFA 2026. No outro jogo do Grupo K, que terminou esta manhã, a seleção da Colômbia derrotou a congênere da República Democrática do Congo por 1-0 e garantiu apuramento para a fase seguinte da competição. Ainda ontem, para o Grupo L, jogaram Inglaterra-Gana, jogo que terminou empatado sem abertura de contagem. No outro jogo do Grupo L, realizado esta manhã, a seleção da Croácia derrotou o Panamá por 1-0. Hoje começam os jogos da terceira e última ronda da fase de grupos, com os embates Suíça-Canadá e Bósnia-Herzegovina, Catar. Os 2 jogos estão marcados para 21 horas de Moçambique. Já estão apuradas para a fase seguinte as seleções da Argentina, França, Noruega, Estados Unidos, México, Alemanha e Colômbia, com 6 pontos cada após a realização de 2 jogos. Matematicamente estão eliminadas da Copa do Mundo as seleções do Senegal, Iraque, Haiti, Tunísia, Turquia, Uzbequistão e Panamá, sem qualquer pontuação após a realização de 2 jogos. Apresentamos as notícias. O próximo bloco às 8 horas. 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
7: 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Temperaturas máximas para hoje com o meteorologista António Massango.
8: Tete, 31. Maputo, 30. Beira e Nampula, 29. Pemba, Quilimane e Xaixai, 28. Inhambane e Vilanculo, 27. Chimoio, 25. E, finalmente, Lixinga com 23 graus Celsius.

0: Hoje, na Janela do Repórter, queremos falar da venda de peixe seco no mercado grossista de Sanjala, na cidade de Lixinga. Uma atividade que está a abrir oportunidades para o sustento familiar. Pinto Catau, bom dia.
1: Bom dia, Erecho Tchauti, bom dia, ouvintes. Certamente encontramos-nos no mercado grossista de Sanjala, por onde é efetuado o negócio de peixe seco. O Lago Niassa é o principal fornecedor, seguido dos lagos Xiruta, Amaramba, Xirua, os rios Lugenda, Luambala e Ruvuma. Estes imensos cursos de água doce representam inestimável tesouro para os povos de Niassa, com recursos pesqueiros que, ao longo dos tempos, cobrem as necessidades alimentares e financeiras de vários agregados familiares. Depois de captura nestes locais, o pescado segue a vários destinos, sendo a cidade de Lixinga o maior mercado ao nível da província. Entretanto, a atividade pesqueira preenche uma grande cadeia de valores, desde a captura até o mercado de consumo. Neste último, mulheres, homens e jovens estão envolvidos no processo de compra e venda. Aqui encontramos uma base de sobrevivência para muitas famílias. É com esta gente que luta no dia a dia que vamos conversar esta manhã, agora, aqui no maior mercado de peixe seco na cidade de Lixinga, no mercado de Sanjala. Bom dia, seu nome?
2: Bom dia, chamo-me pro nome de Lington Luciano Mwakuva.
1: Como é que esta atividade ajuda a sobreviver?
2: Quero dizer que esta atividade de venda de peixe seco aqui no mercado de Sanjala tem maior benefício para aqueles que não têm mais outro tipo de ocupações, de que a parte dos jovens e da juventude. Nós estamos aqui nesse mercado de Sanjala, até digo de que eu, como Lington Luciano Mwakuva, desde esse negócio iniciei em 2008 e até agora estou a conseguir a parte do mantimento da minha família e dizer de que vale a pena se empenhar nesse tipo de trabalho porque é ali onde nós recorremos pelo menos o benefício sobre da vida.
1: E de onde que vem este peixe que compra aqui e onde que vende também?
2: O produto vem do Lago Niassa, baseando que é Metangula, mas também vem diretamente aqui na cidade de Lixinga. Sim, é aqui onde nós reportamos a parte da venda do produto, a partir do produto seco, o peixe que é chamado Ocipa e Jamson. Estamos aqui pelo menos para manter a vida.
1: Para além daqui da cidade de Lixinga, para onde é que leva mais este peixe?
2: Além do também da cidade de Lixinga, o Lago Niassa consegue fornecer a cidade de Nampula, a província da Zambésia, e a cidade de Kwamba e vila de Marupa. E consegue mesmo o Lago Niassa conseguir fornecer o produto que sai do Lago Niassa, consegue fornecer esses lugares. Principalmente quando chega aquele também tempo de bonha, é o produto que sai mais, principalmente o Lago Niassa que consegue fornecer a parte de todas as províncias de Moçambique.
1: Vende peixe desde 2008, como disse. O que que principalmente conseguiu alcançar na vida?
2: Digo de que desde 2008 iniciei esse trabalho, até hoje digo de que aqui na cidade de Lixinga já tenho uns 6 lugares talhões, posso dizer de que também a parte do transporte já tenho um transporte, também o meu lar, estou a conseguir sustentar os meus 3 filhos que eu estou com ele, que Deus me concedeu, mas também digo de que a parte financeira, digo, agradeço porque se eu não agradecer do pouco que ele Deus me dá, nem seja do muito, não posso conseguir agradecer a ele.
1: É assim, Ernesto Chauque, ouvinte, depoimento de um dos vendedores de peixe seco aqui no mercado de Sanjala, na cidade de Lixinga, afirmando que vende este produto há cerca ou pouco mais de 18 anos, desde 2008 que se encontra neste local a movimentar o peixe daqui para outros pontos da província, assim como fora da província. É esta amostra que podemos trazer aqui, daquilo que é o contributo deste produto para a sobrevivência de muitas famílias ao nível da província de Niassa. Bom dia, de Lixinga, Pinto Catawa.
0: Buon trabalho, ben tocatai, ritrato sonoro sobre a venda de peixe seco no mercado grossista de São Jalo, na cidade de Lixinga. Uma atividade que está a abrir oportunidades para o sustento familiar. Vamos aos nossos correspondentes. O governo moçambicano vai lançar em agosto uma campanha massiva e gratuita de registro de nascimentos e emissão de bilhetes de identidade. Correspondente Eduardo Figurão.
3: A iniciativa pretende abranger 7 milhões de cidadãos e conta com apoio financeiro do Banco Mundial. O diretor nacional adjunto da identificação civil, Mário Xerinda, garante que os trabalhos preparatórios já estão em curso.
4: Essas campanhas vão abranger todo o país, todos os distritos, e que a perspectiva é de atingir em média 7 milhões de cidadãos moçambicanos, onde tanto o registro de nascimento como a atribuição de bilhete de identidade será gratuito por lado moçambicano, porquanto este projeto tem sido levado a cabo em Moçambique através do apoio do Banco Mundial. Portanto, todo moçambicano que está indocumentado tem desde já uma oportunidade de poder, usando destas campanhas massivas que vão ocorrer, poder legalizar a sua situação.
3: Xerinda, que recentemente visitou a África do Sul, foi confrontado com queixas sobre atrasos na emissão de documentos. Há moçambicanos à espera de passaportes e bilhetes de identidade há mais de 2 anos. O diretor adjunto reconhece os atrasos e explica as causas da lentidão no processo.
4: Todos os casos estão a merecer o devido acompanhamento. Há casos em que cidadãos não reúnem condições. Desse já haverá uma comunicação clara do que está a causar a não emissão dos seus documentos. Daqueles que, por alguma razão, não obtiveram, porque talvez o seu processo foi indeferido, também vamos verificar as motivações desse indeferimento para poder aferir se definitivamente carecem ou não de análise e, se não, a produção desses documentos.
3: A fechar, Mário Xerinda alerta para o risco de burlas e o aparecimento de oportunistas sempre que se enviam brigadas para atribuir documentos aos moçambicanos no exterior.
4: Tem havido muito oportunismo quando se trata de brigadas feitas na diáspora, onde cidadãos que não são legítimos procuram solicitar os seus documentos. Há também situações em que os cidadãos, fazendo-se destas oportunidades, alteram a sua identificação. E já no processo de emissão constata-se que esses cidadãos já tiveram documentos, porém os dados de identificação são completamente diferentes e desses definitivamente nós não temos como produzir os seus documentos, senão comunicá-los qual é a situação em que eles se encontram.
3: Diretor Nacional Adjunto da Identificação Civil e os pormenores de uma campanha que arranca em agosto e que promete mudar a vida de milhões de moçambicanos. Rádio Moçambique, Eduardo Figurão, Joanesburgo.
0: Pouco mais de 200 estrangeiros ilegais entre moçambicanos, malawianos e quenianos foram neutralizados quando tentavam atravessar a fronteira comum entre Moçambique e Tanzânia, na região de Rovuma, Monteiro Bonifácio.
5: Trata-se de estrangeiros que tentavam migrar para a Tanzânia sem a documentação, que acabaram caindo nas mãos das autoridades. A diretora dos serviços de imigração na região do Rovuma, Lídia Mansiku, que revelou o fato à margem da terceira reunião bilateral da polícia das regiões do Rovuma e Ntwara, na Tanzânia, com a sua congênere da província do Niassa, disse que todos os imigrantes ilegais foram repatriados. Pese embora os desafios ligados à migração ilegal, Lídia Mansiku considera salutares as relações entre as forças de defesa e segurança tanzanianas e moçambicanas.
6: Mausiano yetu na nchi ya Msumbiji ni mazuri sana, kwanza hata mimi mwenyewe kama afisa mmoja wa mkoa nimefika.
5: As nossas relações com Moçambique são boas. Eu pessoalmente desloquei minha fronteira em Kenda e mantive contatos com as autoridades da migração do lado moçambicano.
6: Se
5: estiveram recordados os senhores jornalistas, este mesmo ano, o comandante-geral da polícia, quando veio visitar a região do Rovuma, pediu e foi visitar a fronteira com Moçambique para ver de perto as nossas relações.
6: Kudumisha mahusiano yetu na wenzetu wa Msumbiji. Kwa tuko pamoja nao sana kwa ajili ya hii.
5: O comandante provincial da polícia da República de Moçambique, no Niassa, Celestino Vianeken, enalteceu igualmente as relações bilaterais entre Moçambique e Tanzânia na componente de segurança transfronteiriça.
7: Enaltece as boas relações de cooperação bilateral que caracterizam a República de Moçambique e a República Unida de Tanzânia e os seus povos. Este fórum reveste-se de enorme importância e constitui uma excelente ocasião para partilharmos experiências sobre assuntos atinentes à segurança pública entre as duas províncias que com enorme orgulho e responsabilidade representamos.
5: Comandante Provincial da PRM no Niassa, Celestino Vianeque, e as relações bilaterais com a polícia das regiões do Ruvuma e Ntuara. Da cidade de Songueia para a Rádio Moçambique, Monteiro Bonifácio.
0: A Semeira Extraordinária da Troika do órgão da Comunidade de Desenvolvimento da África Austral sobre Política, Defesa e Segurança decide enviar uma missão de boa vontade de alto nível à República Democrática do Congo para avaliar a situação de segurança após a retirada das tropas regionais e para apoiar os esforços da paz e mediação em curso. Sérgio Sixpence.
8: A decisão surge no meio da contínua insegurança no leste da República Democrática do Congo, onde os grupos armados continuam ativos apesar da retirada da missão da SADC no país, cujo mandato terminou em março do ano passado. O

0: Democrática do Congo continua a ameaçar a estabilidade regional, precisando urgentemente do apoio de todos os atores, pois, pelas suas palavras, a violência tem afetado cada vez mais o vizinho Ruanda e acarreta o risco de um alastramento regional mais amplo. A Cimeira recebeu e analisou o relatório final do painel de anciãos da SADC sobre Madagascar, apresentado pela ex-presidente do Malawi, Joyce Banda, que liderou 3 missões diplomáticas àquele país desde janeiro. No entanto, a questão dos ataques xenófobos contra cidadãos africanos estrangeiros na África do Sul, que constava da lista de assuntos a tratar, não foi incluída nas deliberações finais do encontro, cujos motivos para sua exclusão não ficaram imediatamente claros. Sérgio Sixpence, em Blantyre.
1: Esse é o noticiário econômico apresentado por Ignacio Gamay.

Bom dia. Empresários suíços manifestam interesse em apoiar Moçambique no fortalecimento da transparência económica, uma iniciativa que poderá contribuir para a melhoria do ambiente de negócios e atração de investimentos. A intenção foi expressa pelo diretor executivo da SICPA Holding, Felipe Amon, após uma audiência concedida pelo presidente da República, Daniel Chapo. Segundo o responsável, a aposta na transparência económica constitui um elemento fundamental para aumentar a confiança dos investidores, melhorar a arrecadação de receitas e reforçar a credibilidade do país junto dos mercados internacionais. A província de Tete está a beneficiar de um investimento de 177 milhões de meticais destinado a dinamizar a atividade económica das micro, pequenas e médias empresas dos setores ligados ao agronegócio. O financiamento faz parte de um pacote global avaliado em 562 milhões de meticais disponibilizado para apoiar 26 empresas das províncias de Tete, Cabo Delgado e Nampula. Os recursos estão a ser canalizados pela agência do Zambese através do projeto Conecta Negócios e do Fundo Catalítico para Inovação e Demonstração. No fecho desta edição do Noticiário Económico, espreitamos a taxa de referência cambial. A compra do rand custa 3 meticais e 84 centavos e é vendido a 3 meticais e 91 centavos. Já o dólar é adquirido a 63 meticais e 27 centavos, sendo vendido a 64 meticais e 63 centavos. Por sua vez, o euro está cotado a 72 meticais, 0,09 centavos para compra e a 73 meticais e 52 centavos para venda. Uma vez mais, bom dia.

0: Crónica a seguir assinada por Ortega Teixeira.
1: Cordiais saudações, amigo ouvinte. Moçambique começa hoje um novo tropego rumo ao centenário, depois de recorrentes revés vividos nos primeiros 50 anos de independência, caracterizados por várias vicissitudes que regrediram o país. Quis o destino que os primeiros 50 anos de independência nacional fossem vividos debaixo de uma guerra sangrenta que, depois de matar e destruir, impactou negativamente no tecido social, criando traumas que a memória dos moçambicanos nunca apagará. 16 anos depois, fumou-se o cachimbo da paz, mas a babalaza desestabilizadora agitava mentes ontem bêbedas de pólvora, criando-se novas facções que pretendiam continuar a façanha destrutiva. No recomeço do projeto da edificação da nação, num trajeto sinuoso, mas com a massa na consciência, chuvas diluviais descolavam-se dos céus e o alto mar paria demoníacas depressões tropicais que fustigaram, mataram e também pararam.

o país, deixando tudo ao critério do princípio. Hoje, no começo da marcha ao centenário do nosso país, precisamos, como moçambicanos, alimentar e edificar o sentido de pertença e da autoestima em busca da liberdade total, condoendo-se com aqueles irmãos cujas noites continuam incógnitas. É o momento de trabalhar para valorizarmos e imortalizarmos o legado daqueles que ontem tombaram por esta república, cuja missão circunscrevia-se na passagem de testemunho, inspirando-nos força, coragem e vontade de erguer e defender o país rumo ao sonho projetado nas matas de combate. Por isso, um obrigado é insignificante ao unificador, ao lutador, ao proclamador e ao continuador daquela luta epopeica que, inspirados pela bravura, o foco era a libertação do homem e a terra de que hoje assentamos as raízes para o almejado desenvolvimento. São factos que o homem viveu e a história testemunhou, servindo de aprendizado para as novas gerações, num país que vai acertando suas agulhas para pôr em prática o resultado daquele fogo cruzado e daquele sangue filtrado em terra firme. Assim, os moçambicanos lembrarão do nacionalista de todos os tempos, Samora Machel, homem que com a voz e o dedo riste anunciava o nascimento de uma república e, por conseguinte, lançava à terra a semente que brotaria a paz, o sossego e a identidade de um povo outrora escravizado e martirizado como consequências da renomada expansão europeia numa resiliência jamais vista dos autóctones deste continente. Pela marcha ao centenário da independência de Moçambique, gostaria e seria gratificante que na terça-feira, 25 de junho de 2075, os meus bisnetos soubessem que o machado de guerra foi enterrado, mas antes o cabo queimado e o metal fundido, esquecendo-se toda a maldade que travou o desenvolvimento deste país. Ortega Teixeira, a partir de Chimoio.

0: Cultural no Jornal da Manhã, Distrito de Motis, em teatro, realiza a primeira edição do Festival Cultural em Samboato. Egídio Pascoal, bom dia.
1: Bom dia. O Distrito de Moatiza em Tete vai ser palco no próximo sábado, dia 27 de junho corrente, da primeira edição do Festival Cultural denominado Samboato. O Festival Cultural Samboato, ou seja, Nossos Hábitos em português, é a celebração da dança, música, tradição e identidade cultural do Distrito de Moatiza. O destaque vai para o Njole e Mafue, expressões culturais que vão competir entre si e conta com a participação de 15 grupos nesta primeira edição, sendo 9 para a dança Njole e 6 para o Mafue. O administrador do distrito do Moatize, Colin Pita, garante que as premiações para os grupos vencedores estão acauteladas. Pita referiu que o Festival Cultural Samboato vai fazer parte do calendário cultural do distrito de Moatize todos os anos.
2: Este vai passar a ser o calendário nosso de atividades culturais. Fora deste, teremos as outras. Temos o Festival do Canhenha a nível do nosso distrito e tivemos recentemente o Festival do Gulo Angulo. Então, quer dizer que Moatize é esta, a nossa marca agora é querer viver a população.
1: Festival Cultural Samboato vai contar igualmente com as atuações do músico Puto Nelson, os grupos de Nhau, exposições e venda de livros, artes plásticas e a feira de gastronomia com destaque para o Canhenha de Moussacama. A Biblioteca Pública Provincial de Inhambane registra o aumento do número de leitores nos últimos dias. Os detalhes desta notícia com Abílio Nhancundela.
3: A média diária de leitores na Biblioteca Provincial de Inhambane é de cerca de 100, segundo sobre a Rádio Moçambique. O aumento do número de leitores resulta da criação de uma biblioteca digital dentro do próprio edifício, onde os interessados fazem as suas pesquisas através da internet e outras plataformas digitais da atualidade. Anacélia Chambukili, diretora da Biblioteca Pública Provincial de Inhambane, fala a seguir de outros desafios para a satisfação do público.
4: Atualizar o acervo bibliográfico. O nosso acervo não está assim muito atualizado. Temos algumas áreas que não conseguimos responder à demanda do nosso público leitor.
3: Anacélia Chambukili, diretora da Biblioteca Pública Provincial de Inhambane, falando à Rádio Moçambique.
1: A cultura e os direitos da criança vão convergir nos palcos da Vila de Marraquene, na província de Maputo, num sarau inserido na celebração do Mês da Criança. Vitória Citoi.
5: O sarau cultural, promovido pela Escola de Canto e Dança Ntxeko, vai envolver a dança, o canto, a poesia, entre outras manifestações culturais, e visa igualmente se apresentar como montra para a promoção do potencial artístico cultural das crianças.
1: E assim fizemos o Cultural no Jornal da Manhã, editado e apresentado a partir de Tete por Egídio Pascoal. Bom dia.
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0: anunciamos hoje, queremos refletir ou olhar para os preparativos dos Jogos Esportivos do Conselho de Desportos da União Africana, Região 5. E o nosso convidado é o porta-voz do Comitê Local da Organização, o Sr. Inácio Bernardo, a moderação e do jornalista Fernando Chiluvan. Bom dia.
1: Bom dia. A 11ª edição dos Jogos da Juventude do Conselho do Desporto da União Africana, ao nível da Região 5. São jogos da África Austral, tem lugar em Maputo entre 4 e 13 de dezembro próximo. O professor Inácio Bernardo é o porta-voz do Comitê Local de Organização. E como primeira questão, o que são os jogos da Região 5 e qual é o âmbito do Comitê de Organização Local?
2: Bom dia, Silvano, bom dia a todos os colegas aqui presentes e cumprimentar também aos ouvintes nesta manhã. Dizer que os jogos da AUSC 5, como chama-se atualmente, eram os antigos jogos de casa, claramente. Só que neste momento na área desportiva, praticamente são os 10 países da África Austral que participam, não é? E estes jogos, o âmbito deles, principalmente serão José de Maputo, vai das idades entre os 14 e os 19 anos. Estamos a falar de uma faixa jovem, portanto, aquilo que é a projeção do futuro dos próprios atletas que nós poderemos ter e que poderão representar estes diferentes países nos futuros anos, né? E neste aspecto, Moçambique recebe os jogos pela segunda vez, porque estes jogos iniciaram em Maputo, foi praticamente em 2004 que se lançaram os jogos e o primeiro país foi a receber foi Moçambique, e depois da rotação pelos 10 países voltaram de novo agora a Moçambique.
1: E eu perguntava qual é o âmbito do Comitê Organizador Local?
2: O âmbito do Comitê Organizador Local, em termos de organização, tem a ver com o apoio e, portanto, é a equipa que dentro do país organiza os jogos, porque a liderança da organização desses jogos é da ROC, que é o Comitê Regional, que tem o seu secretariado, que está instalado no Botswana, em Gaborone, e eles é que são que definem praticamente os modelos, definem como é que as coisas irão realizar-se, calendarizam os próprios jogos, são eles que, por duas vezes já estiveram em Moçambique para as reuniões da ROC, portanto já estiveram cá o próprio chairman da ROC, o Sr. Stalin Mutoya e a sua respectiva equipa, e depois também nessas duas reuniões foi quando se aprovou o nosso comitê local, e o nosso comitê local tem o próprio a comissão executiva, portanto a comissão executiva, além da comissão executiva tem as subcomissões de trabalho. E nas subcomissões de trabalho, portanto, temos todas as áreas interventivas neste tipo de competição. Estou a falar da área do transporte, estou a falar da área da saúde, estou a falar da área, portanto, estamos a falar de mais ou menos da alimentação, o safeguard, portanto, várias áreas que praticamente são 16 áreas, subcomissões, que funcionam na organização desses jogos, que conjuntamente reunimos com normalidade, temos o nosso comitê, o sítio onde funcionamos também, e portanto é a equipa moçambicana que está em frente à própria organização, mas por trás
1: vai criar as condições necessárias
2: para a realização dos próprios jogos. Estamos a falar da avaliação e verificação dos campos onde serão realizados os jogos, a comissão técnica que lidera a parte que trabalha com as federações desportivas nacionais no apoio da preparação das respectivas equipas também, porque mesmo Moçambique nestes jogos é um país anfitrião, mesmo sendo anfitrião também participa como um país que praticamente é recebido para poder participar nos jogos.
1: Exatamente. Os jogos da AUSC são jogos tanto multidesportivos. Quando digo multidesportivo, tem várias modalidades. Quais são as modalidades alinhadas para os jogos de Maputo e quais são também as infraestruturas mapeadas para acolherem esses jogos.
2: Portanto, estamos a falar de 10 países primeiro que participam nos jogos. Estamos a falar de 10 países que participam nos jogos, que é para podermos ter em mente. Portanto, estamos a falar de Angola, África do Sul, Botswana, Eswatini, Lesotho, Namíbia, Zâmbia, Zimbábue, Moçambique, que são praticamente estes 10 países que participam nos jogos. E falamos também de 12 modalidades. Portanto, estamos a falar do futebol masculino e feminino, o basquete masculino e feminino, estamos a falar do netball, estamos a falar do taekwondo, estamos a falar do ténis de mesa, estamos a falar de ténis de campo também, falámos do próprio karate, falámos do... Portanto, nesta ordem do atletismo, da natação, falámos praticamente das modalidades principais que nesses países todos, não sei se notou, que mesmo sabia que não tendo a prática de netball com normalidade,
1: vamos ter netball.
2: E isto faz parte daquilo que é o conceito da própria AUSC, em que os países possam entre eles promover inclusive atividades ou modalidades com pouca expressão nos seus respectivos países. Então, praticamente são essas 12 modalidades que estarão em voga em Moçambique, e as mesmas vão ser praticadas. Estamos a falar do basquetebol, conhecemos as nossas arenas, estamos a falar do Machaquene, caso haja a possibilidade, sabemos que precisamos fazer algumas obras de melhorias ao Machaquene, estamos a falar da Politécnica, tanto onde o basquetebol será sediado. Estamos a falar do voleibol, por exemplo, que será no pavilhão da universidade.
1: Qual a universidade?
2: Eduardo Mondlane. Estamos a falar, por exemplo, do 3x3, que será do basquetebol ali no mercado, que atualmente nós chamamos Magumba, ali na Costa de Sol. E temos arena de vôlei também no Costa de Sol, do vôlei de praia. Também teremos vôlei de praia. Estamos a falar da Josina Manchel e da Francisco Manhanga, pecado netball, que neste momento, pecado da alteração do calendário de exames, estamos a repensar como é que iremos qualificar essas modalidades no outro sítio. Estamos a falar da Joaquim Sano, portanto, dos salões da Joaquim Sano, onde iremos praticar o ténis de mesa e outras modalidades também de indoor, de sala. O estádio da Independência, onde teremos...
1: O estádio da Machaba,
2: que teremos futebol, o Black Bulls também, praticamente o Black Bulls estará
1: Arena,
2: como se chama, irá receber o futebol, por causa das excelentes condições que aquele espaço tem. O Zimpeto irá receber o atletismo. A única modalidade que será praticada fora da cidade de Maputo, portanto, será o futebol. E há que referir que o futebol, além de ser uma competição ligada só aos jogos da AUSC, vai qualificar também para o próximo ano para o africano.
1: Campeonato africano.
2: Do sub-17. Então, não só irão participar as equipas normais desta competição, os 10 países que eu me referi, mas também teremos aqui o Madagascar, teremos aqui a Ilha Shell, teremos aqui as Maurícias.
1: Como convidados,
2: que vêm por causa da qualificação para o africano. Portanto, será a única modalidade até agora. Sobre o basquetebol ainda não temos informações definitivas, será uma prova qualificativa ou não. Mas o futebol será uma prova qualificativa.
1: Em que estado estão esses recintos, essas infraestruturas, e quais as intervenções que devem acontecer?
2: Neste momento, algumas, conforme sabe, nós, em termos de infraestruturas neste país, podemos nos sentir descansados, porque temos infraestruturas que servem e estão em condições para a realização deste tipo de provas. Simplesmente temos algumas que mereceriam fossem mexidas. Estamos a falar, neste caso, se formos a jogar no Machacane, por exemplo, iria necessitar de muita intervenção. Daí a nossa dificuldade se o Machacane fica ou não.
1: Portanto, ainda não há uma decisão quanto...
2: Devido à dimensão da própria reabilitação que o próprio pavilhão pode ter. Okay. Deve ter. As outras infraestruturas, portanto, serão praticamente reparações aligeiradas, só que conforme os mecanismos atuais dos concursos, está-se a fazer um mapa de quantidades para poder fechar com esses conceitos. E, inclusive, é preciso equipar essas infraestruturas. Conforme sabemos, também precisamos dos marcadores eletrónicos. Por exemplo, a natação vai ser feita na piscina do Zimpeto. E na piscina do Zimpeto é preciso pôr em dia portanto, aqueles tacos de partida. É necessário que haja, e este levantamento já foi feito, porque das duas vezes que a Roque esteve cá, nós visitámos esses espaços e foram levantadas as questões que terão que ser feitas. E a Roque já esteve cá pela segunda vez e virá outra vez agora em finais de julho, para poder fazer mais uma avaliação. E quando eles vêm fazer esta avaliação, nós visitamos os espaços, vemos o nível de intervenção que os espaços estão a ter e a possibilidade de, em termos de cronograma, termos espaços até novembro em condições, porque não podemos iniciar com as atividades e percebermos que estamos a iniciar enquanto algumas não estão fechadas. E sabe também que o outro grande problema tem a ver com os pisos. Aquilo que é o piso de vôlei é o piso de vôlei, aquilo que é o piso do basquete é o piso de basquete, e os pisos precisam de ser adequados àquilo que é a realidade competitiva neste momento, que é necessária para a aparição das respectivas competições.
1: Moçambique tem tradição na organização de grandes eventos, tal como disse, acolhemos a primeira edição destes jogos, que já vão na sua 11ª realização. Também acolhemos os Jogos Africanos em 2011, tendo sido erguido a uma Vila Olímpica. Nos Jogos de Dezembro, os Jogos da África, da AUSC, teremos mais ou menos 3 mil atletas ou 3 mil intervenientes.
2: Exato.
1: Envolvidos, entre atletas, oficiais de competição, treinadores, enfim. Como é que está equacionada a acomodação das delegações aos Jogos?
2: Este foi o grande handicap que nós tivemos nestes Jogos. A primeira vez que a comissão da ROC esteve cá, a nossa ideia, tínhamos previsto, portanto, construir uma Vila de Jogos. Quando falámos da Vila de Jogos, falámos de um espaço que podíamos alojar praticamente todos estes atletas. E a nossa ideia nesse período era qualificar uma das nossas universidades, criando condições para que o alojamento fosse feito num destes sítios. E conforme sabe, estes jogos, um dos grandes objetivos é termos um legado. Da forma como tivemos legado dos jogos africanos, também termos desta vez. E a nossa ideia era ver se conseguia-se, com este legado, resolver-se aquilo que é uma parte dos alojamentos dos estudantes a nível das próprias universidades. Mas com o tempo, com a capacidade, as coisas não correram do nosso lado. E então tínhamos de ter uma alternativa. E a alternativa neste momento vão ser os hotéis. E, conforme sabe, o Moçambique tem um parque hoteleiro bastante forte, não temos dúvidas nisso. O mais complicado, se calhar, será a questão dos próprios preços que poderemos obter. Mas tratando-se de atletas de 16, 17, 18, 19 anos, a ideia é meter dois atletas em cada quarto, dois a três atletas em cada quarto, porque estamos a tratar de competições de jovens. E já mapeámos os hotéis, Neste momento, praticamente,
1: estamos... E quem paga os custos da acomodação?
2: Os custos da acomodação...
1: O país organizador?
2: Não, estes jogos têm uma componente... logística diferente de outro tipo de competição. Em termos de financiamento, estes jogos têm três componentes de intervenção em termos de investimento. Estamos a falar que os países participantes também pagam por atleta. Os países participantes okay. pagam por atleta. O governo também tem o seu sinal nesses jogos também, a sua contribuição. e o outro valor é que vamos buscar nos parceiros. Portanto, estamos a tratar e a falar de três fontes de financiamento. E é nesse conceito que nós estamos a trabalhar. Aquilo que é a AUSC, aquilo que é o Governo e aquilo que nós teremos que buscar nos parceiros. Então, para isso é que estes valores serão esses que irão ser usados para custear esta questão do hoteleira, de alojamento dos próprios atletas.
1: O custo global da organização dos jogos?
2: O custo global inicial, os valores são muito relativos, porque tem muito a ver com aquilo que é a reabilitação dos próprios espaços desportivos onde iremos ter uma
1: que ainda não começou.
2: Que ainda não começou, e aí nós ainda não poderemos, porque estamos a trabalhar nos mapas quantitativos. Tem a ver com o alimentar, estamos a falar da parte da alimentação, e a nossa ideia na parte da alimentação, que é crucial para esses jogos também, é montar uma tenda gigante. E estamos a trabalhar com o Conselho Municipal e com parceiros do Conselho Municipal relativamente ao espaço da FACIM, onde queremos montar ali o nosso Game Service, portanto, o espaço de serviços, que teremos de ter uma tenda. Estamos a falar de alimentar cerca de 3.500 pessoas. Né? E estamos a falar também do alojamento, do sítio onde podemos estacionar também as nossas viaturas, para este tipo de envolvimento, que também não são poucas. Quando falamos de 10 países, falamos de 200 a 300 por cada país, estamos a falar de 4.000 pessoas, não, 3.000 a 4.000 pessoas não é coisa pouca. Então, nós necessariamente precisamos mesmo de ter esta capacidade, porque sabemos que o envolvimento vai ser muito, mas muito grande. E a qualquer momento, só nesta questão do financiamento também, só para completar, já temos um sinal do Governo, aos que também, os países já estão a começar a fazer as suas respectivas contribuições. A nossa ideia é fazer uma chamada de, portanto, um encontro onde possamos ter uma gala, onde possamos ter algo em que convidamos os parceiros, convidamos as empresas e convidamos com o objetivo de angariação desta parte ligada aos parceiros, na perspectiva de completar aquilo que é o pacote de intervenção financeira que nós precisamos, que não é nada pouco.
1: Muito bem, vamos abrir o espaço de interação com o ouvinte, Vitor África.
3: 21-31-77-77 ou então 82-34-77, repito os números, 21-31-77-77 ou então 82-34-77 são os números através dos quais o estimado ouvinte pode participar no Café da Manhã. Pode também escrever-nos através da nossa página do Facebook, Jornal da Manhã, RM. Os nossos ouvintes já estão a acompanhar o programa e temos neste momento o ouvinte Júlio Samson, que liga-nos já a partir da Matola, concretamente em Congolote. Caro ouvinte, bom dia, está a participar.
4: Bom dia, África. Bom dia, Chauque. Bom dia, grande repórter Silvane. E bom dia ao nosso convidado. Eu vou me cingir na questão do alojamento. Se os jogos fossem amanhã, em termos de organização, mapeamento, estava tudo bem. Mas gostava de saber se até lá estarão garantidos os fundos que vêm de governo, parceiros, os governos dos países que vão participar, temos garantia de que até lá vamos ter esse dinheiro. A outra questão tem a ver com as nossas equipes, os nossos meninos. Já existe uma colaboração do Ministério de Juventude, Educação, onde vamos ter esses atletas. E gostava de saber qual é a preparação, que nível está a preparação dos nossos atletas para os jogos. Muito obrigado. Júlio Samson, de Congolote, município da Matola. Bom dia.
3: Muito bom dia, ouvinte Júlio Samson. Na nossa página do Facebook já temos algumas mensagens. Começamos com a do ouvinte Santos Abdala, que questiona em edições já anteriores, alguns países enfrentaram críticas relacionadas com atrasos organizacionais. O que está a ser feito para evitar estas situações? E até coloca uma outra questão. Caso as infraestruturas previstas não estejam concluídas a tempo, existe algum plano de contingência? Temos também o ouvinte Sérgio Conceição, que questiona, bom dia, para quando pensarmos em Jogos Paralímpicos nas sub-regiões africanas e como podemos encorajar os governos a apoiar estas modalidades? Em linha temos o ouvinte Félix Parroquia, a partir de Xai-Xai, em Gaza. Caro ouvinte, bom dia, está a participar no Café da Manhã.
5: dia, Vitor Afra. Bom dia, Ernesto Aouki. Bom dia, professor Bernardo. Queríamos agradecer esta oportunidade. Quero associar a um colega da Macosa, que me antecedeu, são as questões que colocou, mas gostava também de perceber, professor Inácio, em relação a qual é o período da realização destes jogos, a periodicidade, e tendo em conta que Moçambique é FIPNA, gostava também de perceber qual terá sido o critério para a escolha de Moçambique. Terá sido uma indicação do conselho do grupo, ou Moçambique terá, se candidatou para acolher estes jogos. Um abraço para o Faruque Xaxai, das mais direitas.
3: Muito obrigado, ouvinte Félix Parruque. Agora vamos atender aqui no Nhavena, a partir de Maputo. Bom dia, caro ouvinte.
6: Senhora Viva, bom dia, café da manhã. Bom dia a toda a equipe, em especial a convidada. É louvável, de facto, o projeto da promoção desportiva na qualidade do Ministério de Desporto, né? E secretário-geral, é o secretário do Desporto no geral. Mas eu queria perceber o que é que está a condicionar, porque as vezes de Moçambique, na verdade, gosto de acompanhar o desporto, mas se for me falar de desporto, me parece que o desporto nacional não é muito assistido. Não estaria a falhar a questão das publicidades, a questão da atualização dos jogos, horários, porque muitos jovens acompanham mais as mídias, né, as redes sociais. Parece que me falta alguma publicidade, informação no geral. Então eu queria que ele falasse sobre os canais, as linhas, podemos acompanhar esses horários, etc, etc. Muito obrigado e bom debate.
3: Muito obrigado, caro ouvinte. E em relação às chamadas, fechamos com este último ouvinte e vamos voltar à nossa página do Facebook. Temos ainda a mensagem do ouvinte Ruben Jaime, que escreve-nos a partir da Vila Autárquica da Massinga, em Inhambane. Bom dia, café da manhã. O nosso território vai participar em que modalidades? Questiona o ouvinte Ruben Jaime. O ouvinte António Mucali escreve: saudações, café da manhã, e ao convidado que ganhos o país e a amealha por participar nos jogos da Zona 5. O ouvinte Isaías Sandi de Moanza escreve: gostaria de saber, junto do convidado, como é que Moçambique está preparado em termos logísticos e quantas equipas farão parte nesta competição. E fechamos esta nossa interação com a mensagem do ouvinte Lencastre Pacua, que escreve-nos a partir da cidade de Maputo: cordiais saudações aos profissionais da Rádio Moçambique e aos estimados ouvintes. A minha questão vai para o ilustre convidado. Tendo em conta a realização deste importante evento desportivo, gostaria de saber quais serão as modalidades que irão integrar o programa e quais são os critérios definidos para a seleção dos atletas que representarão as respectivas equipas, olhando pelos aspectos de inclusão territorial. Mensagem do ouvinte Lencastre Pacua, Fernando Silva.
1: Professor, ficaram as colocações dos ouvintes. O espaço segue. Quer comentar ou responder a estas questões?
2: Sim, sim. Gostaria de comentar e responder algumas questões que foram pertinentes, foram bastante pertinentes. Eu já vim aqui várias vezes, nunca vi tanto questionamento. Se calhar é esta diferença de não só das pessoas falarem, mas também de poderem meter as informações na vossa página. Acho que é de alegrar e é de dar os meus parabéns, porque assim sentimos que muita gente está a interagir, muita gente está a acompanhar. Muita gente está conectada. Relativamente à primeira pergunta, a questão dos alojamentos, sobre a garantia, dizer que sim, nós temos capacidade para o fazer. Os fundos, claramente, é o que eu estava a dizer, provém da organização dos jogos, onde os próprios atletas e cada país paga, e depois temos a participação do governo, e esta também está a ser feita, e nós iremos fazer esta reunião com os parceiros na perspectiva de completar aquilo que é a diferença, e temos a certeza de que no momento teremos fechado estes assuntos todos e poderemos fazer os jogos com tranquilidade. Logicamente que temos o problema do atraso dos próprios desembolsos, das dificuldades de execução orçamental em termos de disponibilidade ou não, mas sentimos que pela preocupação e pelo comando que nós temos, para que estes jogos sejam realizados, as coisas vão acontecer a breve texto e teremos as coisas a rolar com normalidade. Outro comentário também que foi feito tem a ver com a questão das nossas equipas, que o senhor Júlio falou, Samson. As nossas equipas são da competência, só a preparação da Missão Moçambique. Portanto, nós estamos na organização dos jogos, conforme eu estava a dizer, Moçambique.
1: E teremos já para a semana um café dedicado à Missão Moçambique.
2: Exato. Então, as perguntas sobre a preparação da Seleção Nacional, com quantos atletas a Seleção...
1: Só na próxima quarta-feira.
2: Na próxima quarta-feira vocês poderão dar isto. Ainda bem que aqui a direção da rádio já tinha tomado esta decisão, porque são duas partes completamente diferentes. Os atrasos relacionados com os planos, nós em função ao atraso temos plano de contingência, temos sim, não, porque nós sabemos como é que as coisas, de tal forma que temos opções mesmo em termos de pavilhões, se não conseguimos fazer aqui fazemos outros, e no momento de jogos se calhar até poderemos em função às capacidades que até poderemos surpreender, aparecer com algo novo inclusive, mas de princípio arrolamos e mapeamos este tipo de instalações e sabemos que é aqui onde nós temos a capacidade de mexer e de fazer. Portanto, nós estamos tranquilos e temos a capacidade de fazer os planos alternativos. Sobre as modalidades paralímpicas, sim, acho que já está a começar a ensaiar, mesmo em Moçambique, estamos a discutir o que é que nós poderemos fazer em termos de modalidades paralímpicas, porque a perspectiva é no futuro termos. Falava-se de basquete em cadeira de rodas, mas ainda não estamos em condições. Mas se necessariamente ou uma classe ou uma ou duas classes relativamente ao próprio atletismo irão ser incluídas.
1: Professor, há aqui uma questão muito importante, é refeições, tenda de refeições no Ricata.
2: Não, Facim. Aqui, ok. Aqui, vai ser aqui na antiga Facim.
1: Portanto, recintos desportivos Maputo e Matola, locais de alojamento nos diferentes hotéis da cidade. Como garantir uma gestão, uma melhor gestão da mobilidade dos transportes?
2: A questão dos transportes, nós temos diferentes conceitos relativamente aos transportes. Um dos conceitos que poderemos usar é, em função ao número de equipes, em função ao número de equipe, definirmos quantos autocarros podemos dar à equipa. Vou dar um exemplo. Imaginemos que a África do Sul venha com 300 atletas. Com 300 atletas, quantos autocarros iremos dar à África do Sul? E ficam sob a responsabilidade da África do Sul. E quantos carros turismos poderemos dar à África do Sul? E eles responsabilizam pela mobilidade. Também podemos optar por outra questão. É pôr tipo um veículo a andar, fazer a recolha e distribuir hora em hora. Portanto, isto é um trabalho que a Comissão dos Transportes está a fazer e nós, no momento certo, iremos ver qual será a maior viabilidade. Às vezes, somos alocados os transportes e, às vezes, é um transporte que anda e nós apanhamos tipo o autocarro, por exemplo, que sai do hotel Revuma às tantas e vai para o Machaquén, depois o Machaquén vai para o sítio X e as pessoas entram disso. E também podemos usar o conceito do Yango, por exemplo, para algumas componentes em termos das pessoas que fazem parte das respectivas delegações.
1: Muito obrigado. E aqui termina o Café da Manhã sobre os preparativos dos Jogos da África Austral.
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0: São, neste momento, 8 horas no país. De volta, Vitor África, para a apresentação das notícias.
3: O presidente da República, Daniel Chapo, confere posse hoje a António Njanji Taimo Supeia e Nelson Valente Rego para os cargos de reitor e vice-reitor da Academia de Altos Estudos Estratégicos. António Njanji Taimo Supeia foi nomeado ontem para o cargo de reitor da Academia de Altos Estudos Estratégicos em substituição a Manuel Crispo Bocuto. Nelson Valente Rego, que vai ser empossado no cargo de vice-reitor da mesma instituição, substitui António Caetano Lourenço, exonerado ontem através de um despacho presidencial, de acordo com um comunicado recebido na nossa redação. O Governo aprovou ontem a criação da Academia Nacional de Ciências Aeronáuticas, que deverá reintroduzir a formação de pilotos de aeronaves de asa fixa, aviões, e pilotos de asa rotativa, vulgos helicópteros. A Academia Nacional de Ciências Aeronáuticas deverá igualmente formar assistentes de bordo, segundo Salim Valá, porta-voz da sessão do Conselho de Ministros realizada ontem.
9: Esta nova perspectiva trará ganhos económicos com a redução dos custos com formação no exterior e, consequentemente, aumento da eficiência operacional, sustentabilidade e segurança na aviação civil em Moçambique, bem como o reforço da soberania nacional.
3: Na sessão de ontem, o Conselho de Ministros aprovou a proposta de resolução relativa aos trabalhadores migrantes, que visa garantir a proteção e promoção de igualdade e tratamento aos trabalhadores migrantes. Ainda ontem, o Executivo aprovou o decreto sobre o regulamento do trabalho doméstico, que revoga o anterior. A província de Maputo tem mais 14 mil hectares de terra disponível para investimento. Trata-se de parcelas cujos atuais proprietários não usam para os projetos apresentados no ato da atribuição e o governo decidiu disponibilizar aos agentes económicos num exercício que visa criar mais oportunidades de emprego, segundo o governador de Maputo, Manuel Tulli.
10: 14 mil hectares já identificamos, terra ociosa, não está a ser usado. As pessoas têm doados. 14 mil hectares. Tem papel de descarga, até paga anualmente, mas não está a fazer nada. Agora nós terminamos, só estamos à espera da oportunidade. Assim que aparecer investidor, vamos entregar aquela terra. Vamos revogar o doado e entregar a terra para usar. Se alguém aqui quer usar a terra, tem condições para trabalhar, é só nos contactar. Vamos entregar a terra para usar.
3: A província de Maputo tem mais 14 mil hectares de terra disponível para investimentos. As autoridades de saúde em Inhambane estão a intensificar as medidas de combate a casos de mau atendimento e de cobranças ilícitas nas unidades sanitárias da província, que têm sido reportados com frequência. Para o efeito, o setor está a desenvolver várias estratégias de controle e reforço das ações de fiscalização, envolvendo as autoridades locais e outros segmentos da sociedade, segundo o médico-chefe provincial João Muxanga.
11: O setor de saúde na província de Inhambane reitera o seu compromisso com a política de tolerância zero ao desvio de medicamentos e a quaisquer práticas que comprometam a integridade dos serviços de saúde e a confiança da população.
3: Médico-chefe em Inhambane, João Mauxanga, e o combate a casos de mau atendimento, cobranças ilícitas, roubo e desvio de medicamentos nas 150 unidades sanitárias da CQE da província. A presidente da Assembleia da República convida sua homóloga do Azerbaijão a visitar Moçambique no âmbito do reforço da cooperação bilateral. Jornalista Domingos Macalani, enviado da Rádio Moçambique ao Azerbaijão.
12: Margarida Talapa fez o convite esta terça-feira durante o encontro que manteve com a presidente da Assembleia Nacional do Azerbaijão, Shahiba Gafarova. O encontro decorreu à margem da 20ª sessão da Conferência da União Parlamentar dos Estados-Membros da Organização de Cooperação Islâmica, PUIC, que decorre desde a última segunda-feira aqui em Baku, no Azerbaijão. A presidente do Parlamento moçambicano acredita que a visita da presidente da Assembleia Nacional do Azerbaijão ao nosso país vai aproximar cada vez mais os dois órgãos legislativos. O objetivo principal é permitir que Moçambique e Azerbaijão estabeleçam também relações de cooperação diplomática. De Baku, capital do Azerbaijão, para a Rádio Moçambique, Domingos Macalani. Bom dia.
3: Bom dia. Fechamos com o desporto. A seleção do futebol da Colômbia garantiu apuramento esta manhã para a próxima fase do Mundial da FIFA 2026, após derrotar a congênere da República Democrática do Congo por 1-0 em jogo referente à segunda ronda do Grupo K. Ontem, a contar para o mesmo grupo, Portugal derrotou o Uzbequistão por 5-0 com dois golos de Cristiano Ronaldo. Ainda ontem, para o Grupo L, jogaram Inglaterra-Gana jogo que terminou empatado sem abertura de contagem. No outro jogo do Grupo L, realizado esta manhã, a seleção da Croácia derrotou o Panamá por 1-0. Hoje começam os jogos da terceira e última ronda da fase de grupos, com os embates Suíça-Canadá e Bósnia-Herzegovina-Catar. Os dois jogos estão marcados para 21 horas de Moçambique. Já estão apuradas para a fase seguinte as seleções da Argentina, França, Noruega, Estados Unidos, México, Alemanha e Colômbia, com 6 pontos cada após a realização de 2 jogos. Matematicamente estão eliminadas da Copa do Mundo as seleções do Senegal, Iraque, Haiti, Tunísia, Turquia, Uzbequistão e Panamá, sem qualquer pontuação após a realização de 2 jogos. Apresentamos as notícias no próximo bloco às 9 horas.

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1: E nesta altura juntámos na antena a voz do jornalista Adair Tulipang para atualizar a informação. Bom dia.
2: Muito bom dia. Henrique Dias e ouvinte, o presidente da República, Daniel Chapo, confere posse hoje a António Njanje, Taimo Supeia e Nelson Valente Rego para os cargos de reitor e vice-reitor da Academia de Altos Estudos Estratégicos. António Njanje, Taimo Supeia foi nomeado ontem para o cargo de reitor da Academia de Altos Estudos Estratégicos em substituição a Manuel Crispo Bukutu. Nelson Valente Rego, que vai ser empossado no cargo de vice-reitor da mesma instituição, substitui António Caetano Lourenço, também exonerado esta terça-feira em despacho presidencial, de acordo com um comunicado recebido na nossa redação. A presidente da Assembleia da República convida a sua homóloga do Azerbaijão a visitar Moçambique no âmbito do reforço da cooperação bilateral. O jornalista Domingos Macalana, enviado da Rádio Moçambique ao Azerbaijão.
3: Margarida Talapa fez o convite esta terça-feira durante o encontro que manteve com a presidente da Assembleia Nacional do Azerbaijão, Shahiba Gafarova. O encontro decorreu à margem da 20ª sessão da Conferência da União Parlamentar dos Estados-membros da Organização de Cooperação Islâmica, PUIC, que decorre desde a última segunda-feira aqui em Baku, no Azerbaijão. A presidente do Parlamento moçambicano acredita que a visita da presidente da Assembleia Nacional do Azerbaijão ao nosso país vai aproximar cada vez mais os dois órgãos legislativos. O objetivo principal é permitir que Moçambique e Azerbaijão estabeleçam também relações de cooperação diplomática. De Baku, capital do Azerbaijão, para a Rádio Moçambique, Domingos Macalani, bom dia.
2: Muito bom dia. Por cá, a província de Maputo tem mais 14 mil hectares de terra disponíveis para investimentos. Trata-se de parcelas cujos atuais proprietários não usam para projetos apresentados no ato da atribuição e o governo decidiu disponibilizar os agentes económicos num exercício que visa criar mais oportunidades de emprego, segundo o governador de Maputo, Manuel Tulli.
4: 14 mil hectares que já identificamos, terra ociosa, não está a ser usada. As pessoas têm doado. 14 mil hectares, tem papel de descarregar a terra dele, até paga anualmente, mas não está fazendo nada. Agora nós terminamos, só estamos à espera da oportunidade. Assim que aparecer investidor, vamos entregar aquela terra, vamos revogar o doado e entregar a terra para usar. Se alguém aqui quer usar terra, tem condições para trabalhar, é só nos contactar, vamos entregar a terra para usar.
2: Província de Maputo tem mais 14 mil hectares de terra disponíveis para investimentos. O Hospital Rural de Vilanculo está a registrar um aumento significativo no número de pacientes que dão entrada com doenças respiratórias. É uma situação associada à atual época de inverno, caracterizada por descida acentuada de temperaturas. Efraim Macitela.
5: Diariamente, o banco de socorros desta unidade sanitária atende mais de 100 pacientes com complicações respiratórias. Devido à gravidade de alguns diagnósticos, vários pacientes necessitam de internamento. E face ao cenário, a diretora clínica no Hospital Rural de Vilanculo, Mércia Ofissan, apela à população para a necessidade de adoção de medidas de precaução que incluem o reforço do agasalho e atenção redobrada com crianças e idosos que constituem os grupos mais vulneráveis. De Inhamban, Efraim Macitela, muito bom dia.
2: Bom dia. Iniciam hoje no município de Gondola, distrito do mesmo nome em Manica, as obras de reabilitação das ruas e avenidas daquela via numa extensão de 15 quilômetros. O detalhe por Bernardo Xavier.
6: Trata-se de vias de acesso que interligam o centro da vila com os diversos bairros como Josina Machel, Francisco Manhanga, Bela Vista, 7 de Abril, Nhachoco e Monsesque, que enfrentam uma acentuada degradação devido à erosão provocada pelas águas pluviais. Trabalho que, segundo o edil Gondola Arlindo Ngosso, acontece depois que o município adquiriu um lote de maquinarias para garantir a manutenção das vias de acesso da urbe sempre que for necessário. Ngozo disse ainda que os trabalhos deveriam ter iniciado mês passado, mas que a crise de combustíveis ditou a alteração da data da execução das mesmas. Bernardo Xavier, em Chimoio.
2: No estrangeiro, o antigo presidente da Bolívia, Evo Morales, já alerta que o governo está a empurrar o país a uma guerra civil com as suas políticas neoliberais quando passa mais de um mês e meio de bloqueios de estradas. Em entrevista à agência de notícias France Press, AFP, o antigo chefe de Estado acusou o atual presidente Rodrigo Paz de entregar recursos naturais do país a empresas transnacionais e de pretender aumentar preços dos serviços básicos e dos combustíveis, algo que o governo nega. Os apoiantes de Evo Morales já anunciaram na segunda-feira a suspensão dos protestos, dos quais exigem a demissão de Rodrigo Paz após mais de um mês e meio de bloqueios de estradas. No desporto, a seleção de futebol da Colômbia garantiu apuramento esta manhã para a próxima fase do Mundial da FIFA 2026, após derrotar a congênere da República Democrática do Congo por 1-0 em jogo referente à segunda ronda do Grupo K. Ontem, a contar para o mesmo grupo, Portugal derrotou o Uzbequistão por 5-0 com 2 golos de Cristiano Ronaldo. Ainda ontem, para o Grupo L, jogaram Inglaterra-Gana, jogo que terminou empatado sem abertura de contagem. No outro jogo do Grupo L, realizado esta manhã, a seleção da Croácia derrotou o Panamá por 1-0. Hoje começam os jogos da terceira e última ronda da fase de grupos com os embates Suíça-Canadá e Bósnia-Herzegovina-Catar. Os dois jogos estão marcados para as 21 horas de Moçambique. Fechamos com um resumo das temperaturas máximas para hoje. Tete pode ser a mais quente com 31 graus centígrados, segue-se Maputo com 30 graus, para Beira e Nampula prevê-se 29, Pemba, Quelimane e Xaixai 28 graus, Inhambane e Vilanculo 27, Chimoio 25 e por fim Lixinga com 23 graus centígrados. Apresentamos as notícias das 9, as próximas quando forem 10 horas. 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

0: Atenção às notícias já a seguir, apresentadas por Ivan Obdias. Bom dia.
1: Rosa Freitas e ouvinte, muito bom dia. O Presidente da República, Daniel Chapo, confere posse hoje a António Janja Taímo Supeia e Nelson de Valente Rego para os cargos de reitor e vice-reitor da Academia de Altos Estudos Estratégicos. António Janja Taímo Supeia foi nomeado ontem para o cargo de reitor da Academia de Altos Estudos Estratégicos em substituição de Manuel Crispo Bocuto. Nelson Valente Rego, que vai ser empossado no cargo de vice-reitor da mesma instituição, substitui António Caetano Lourenço, também exonerado esta terça-feira em despacho presidencial, de acordo com um comunicado recebido na nossa redação. A Presidente da Assembleia da República convida a sua homóloga do Azerbaijão a visitar Moçambique no âmbito do reforço da cooperação bilateral. Jornalista Domingos Macalani, enviado da Rádio Moçambique ao Azerbaijão.
2: Margarida Talapa fez o convite esta terça-feira durante o encontro que manteve com a Presidente da Assembleia Nacional do Azerbaijão, Shahiba Gafarova. O encontro decorreu à margem da 20ª sessão da Conferência da União Parlamentar dos Estados-Membros da Organização de Cooperação Islâmica, PUIC, que decorre desde a última segunda-feira aqui em Baku, no Azerbaijão. A Presidente do Parlamento Moçambicano acredita que a visita da Presidente da Assembleia Nacional do Azerbaijão ao nosso país vai aproximar cada vez mais os dois órgãos legislativos. O objetivo principal é permitir que Moçambique e Azerbaijão estabeleçam também relações de cooperação diplomática. De Baku, capital do Azerbaijão, para a Rádio Moçambique, Domingos Macalani, bom dia.
1: A província de Maputo tem mais de 14 mil hectares de terra disponíveis para investimentos. Trata-se de parcelas cujos atuais proprietários não usam para os projetos apresentados no ato de atribuição e o governo decidiu disponibilizar aos agentes económicos num exercício que visa criar mais oportunidades de emprego, segundo o governador de Maputo, Manuel Tula.
3: 14 mil hectares que já identificamos, terra ociosa, não está a ser usado. As pessoas têm doados. 14 mil hectares. Tem papel de descarregar a terra dele, até paga anualmente, mas não está a fazer nada. Agora nós terminamos, só estamos à espera do poder. Assim que aparecer investidor, vamos entregar aquela terra, vamos revogar o doado e entregar a terra para usar. Se alguém aqui quer usar a terra, tem condições para trabalhar, é só nos contactar. Vamos entregar a terra para usar.
1: Província de Maputo tem mais de 14 mil hectares de terra disponíveis para investimentos. O Hospital Rural de Vilanculo está a registrar um aumento significativo no número de pacientes que dão entrada com doenças respiratórias. É uma situação associada à atual época de inverno, caracterizada por descida acentuada de temperaturas. Efraim Macitela.
4: Diariamente, o banco de socorros desta unidade sanitária atende mais de 100 pacientes com complicações respiratórias. Devido à gravidade de alguns diagnósticos, vários pacientes necessitam de internamento. E face ao cenário, a diretora clínica no Hospital Rural de Vilanculo, Mércia Ofissan, apela à população para a necessidade de adoção de medidas de precaução que incluem o reforço do agasalho e atenção redobrada com crianças e idosos que constituem os grupos mais vulneráveis. Dinhamban, Efraim Macitela, muito bom dia.
1: Iniciam hoje no município de Gondola, distrito do mesmo nome em Manica, as obras de reabilitação das ruas e avenidas daquela vila numa extensão de 15 quilómetros. O detalhe por Bernardo Xavier.
5: Trata-se de vias de acesso que interligam o centro da vila com os diversos bairros como Josina Machel, Francisco Manhanga, Bela Vista, 7 de Abril, Nhachoco e Monsesque, que enfrentam uma acentuada degradação devido à erosão provocada pelas águas pluviais. Trabalho que, segundo o edil de Gondola, Arlindo Ngosso, acontece depois que o município adquiriu um lote de maquinarias para garantir a manutenção das vias de acesso da urbe sempre que for necessário. Ngozo disse ainda que os trabalhos deveriam ter iniciado mês passado, mas que a crise de combustíveis ditou a alteração da data da execução das mesmas. Bernardo Xavier, em Chimoio.
1: Na atualidade internacional, o antigo presidente da Bolívia, Evo Morales, alerta que o governo está a empurrar o país a uma guerra civil, com as suas políticas neoliberais quando passa mais de um mês e meio de bloqueios de estradas. Em entrevista à AFP, o antigo chefe de Estado boliviano acusou o atual presidente Rodrigo Paz de entregar os recursos naturais do país a empresas transnacionais e de pretender aumentar os preços dos serviços básicos e dos combustíveis, algo que o governo refuta. Os apoiantes de Evo Morales anunciaram na segunda-feira a suspensão de protestos que exigem a demissão de Rodrigo Paz. No desporto, a seleção de futebol da Colômbia garantiu apuramento esta manhã para a próxima fase do Mundial da FIFA 2026, após derrotar a congênere da República Democrática do Congo por uma bola sem resposta, em jogo referente à segunda ronda do Grupo K. Ontem, a contar para o mesmo grupo, Portugal derrotou o Uzbequistão por 5-0, com dois golos de Cristiano Ronaldo. Ainda ontem, para o grupo L, jogaram Inglaterra-Gana, jogo que terminou empatado sem abertura de contagem. Noutro jogo do grupo L, realizado esta manhã, a seleção da Croácia derrotou o Panamá por uma bola sem resposta. Hoje começam os jogos da terceira e última ronda da fase de grupos, com os embates Suíça-Canadá e Bósnia-Catar. Os dois jogos estão marcados para as 21 horas de Moçambique. Foram as notícias das 10, às próximas às 11. Bom dia. 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

Muito obrigada pela preferência, amigo ouvinte. 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Mais um dia desponta para fazer pontes, para ser feliz, para realizar as suas atividades. E sem dúvida que amanheceu e o amigo Vinta já está na estrada, já está no seu cantinho, já está no ponto de encontro para, sim, cumprir com aquele plano estabelecido. Eu sou a Hermínia Francisco, estou acompanhada tecnicamente por Abdoulaye da Palma. Juntos vamos até muito perto das 15 horas e até lá, em termos de programação, vamos nesta primeira hora trazer conversa com o amigo ouvinte, uma vez que, por razões alheias à nossa vontade, não teremos o espaço literário Conversas de Quintal. Então vamos ficar com a nossa conversa, a nossa interação. Afinal, amanhã é feriado nacional e você tem muito a dizer sobre a nossa independência e, sobretudo, sobre este feriado, o que vai fazer, onde vai passar, enfim, o que é que significa a independência nacional, o que é que significam estes 51 anos da nossa independência. Às 11 horas voltaremos a atualizar as notícias em cadeia nacional e lá mais adiante, quando forem precisamente 11 horas e 10 minutos, ficaremos com mais conversa e música até às 12 horas. 12 horas do noticiário provincial, seguido do programa Uma Data na História. 12 horas e 10 minutos, informações várias, publicidade e ritmos do nosso país até às 12 horas e 30 minutos, altura do Jornal da Tarde em cadeia nacional. Às 13, a primeira edição do Jornal de Nampula e logo depois, às 13 horas e 15 minutos, voltaremos à carga com os nossos compromissos comerciais até muito perto das 13 horas e 30 minutos, à altura de trazermos música variada. Às 14, o noticiário em cadeia nacional e depois o debate desportivo, o habitual desporto interativo. 14h55, vamos dar ponto final a este período de emissão. É quarta-feira, sim. É o terceiro dia útil da semana. Bom dia.

Quem me dera, se fosse poeta, parede já ficar palavras lindas para si nesta manhã de quarta-feira. Palavras de conforto, frases de superação e, quem sabe, frases de motivação. Se você estiver de astral muito baixo, afinal os dias não são iguais. Hoje pode ser aquele dia que você não acordou bem disposto, alguma coisa está a incomodar a sua mente, algumas soluções não estão a aparecer para os seus problemas e, quem sabe, alguém lhe chateou muito cedo e sem motivo aparente. Daqui a pouco vamos abrir as nossas linhas, vamos conversar com o amigo 20. E a conversa vai até muito perto das 12 horas.

Estamos na velha escola com Luiz Masuk em Trangano. Ouvimos antes Hortêncio Langa como se eu fosse poeta. E continuamos nessa escola. A escola que certamente deixou um legado para a nova vaga de músicos moçambicanos. Este foi o prémio Top Feminino 1992. Omnicopa. Chama-se Eva Mendonça. Daqui a pouco vamos conversar.

0: 10 horas e 34 minutos, ouvimos a Eva Mendonça e agora sim, vamos entrar para o nosso interativo. A nossa terminal é a habitual, 87 42 61767. Repito, 87 42 61767. Ligue para nós e fale-nos dos seus planos do Dia da Independência e o que é que isso significa para si. Esta data. O nosso telefone já está a chamar pontualmente. Muito bom dia.
1: Olá, bom dia.
0: Bom dia, o seu nome e de onde fala?
1: Meu nome é Gerito Francisco Joaquim, conhecido por Moisés, estou aqui em Cunque, localidade de Jabir.
0: Jabir, distrito de Mekonta, não é?
1: Sim, muito bem.
0: Muito bem. Então, Genito, amanhã é dia da independência. Quais são os planos aí em Jabir?
1: Aqui os planos estão aqui. Então, vamos sair daqui para o nosso, lá no nosso localidade, lá, Jabir, lá.
0: O que é que vão lá fazer?
1: Lá em Zabiria vamos para Ibuinguarino e lá mesmo na coisa
0: Ah, vai
1: aí
0: assistir às
1: no
0: cerimônias oficiais do dia.
1: sim.
0: E qual a distância daí onde está para Jabir?
1: É muito longe, a 23 km ou 20.
0: Ixi, e depois vão a pé, de mota, como é que vão para lá?
1: Outros de moda, de bicicleta, assim mesmo.
0: Muito bem, então lá acontece muita coisa, para além dos discursos, já danças e outras coisas.
1: Sim, porque também vai fazer o ano da localidade.
0: Ah, então é dia de festa de Jabir.
1: Sim.
0: Oh, e o que é que preparou então para esse dia aí? Para além disso, ou assistir, o que é que vai fazer de forma especial? Já que é é vila, não é? É vila, é localidade, é localidade.
1: É uma localidade aqui.
0: Ok. Quantos anos vai fazer Jabir amanhã?
1: Assim vai este ano vai ser de tipo, vai iniciar este ano.
0: Ah, vamos começar. É a primeira vez que celebra essa festa.
1: Sim.
0: Ok. Muito bem. E para si, o que é que significa esse dia da independência? O que é que significa esse dia de elevação de Jabir à localidade?
1: O dia da independência é o dia que foi independemos o país, que foi independente o país Costa Zamora.
0: Ok.
1: Sim.
0: Tem a idade da independência ou nasceu depois?
1: Eu não vi esse dia da independência. Eu sou mais novo,
0: Só
1: em
0: está a
1: 99.
0: ouvir falar.
1: Fica?
0: Só está a ouvir falar. Ouviu falar na escola ou está a ouvir falar assim em casa?
1: Na escola, em casa.
0: Muito bem, deixa ficar a mensagem para os seus familiares.
1: A mensagem deixa para minha esposa Fridimina, meus filhos Chelsea, Gleidon, Gels, meu pai Francisco, conhecido por França, foi lá mesmo já vir visitar a mãe dele.
0: Ok. Então, para si, uma boa quarta-feira e já amanhã boas festas do dia de Jabir.
1: Sim.

0: Vamos baixando este Nicoton Coro da Aida Humberto para atendermos o próximo ouvinte. Muito bom dia.
1: Bom dia.
0: Bom dia. O seu nome e de onde fala?
1: Eu falei aqui, Riete, senhor Mpelele, Burigo.
0: Mpelele, Riete, Burigo. Distrito de?
1: A partir de Riete, sim.
0: A partir de?
1: Riete.
0: Riete é distrito de quê?
1: Mocovola.
0: Ah, muito bem, estamos em Mogovolas. Então, senhor Mpelele, amanhã é dia de festa, é feriado. Como é que vão ser as festas aí em Riete?
1: Tudo então, estou aqui, Riete, estou feriado aqui.
0: Não percebi? Mas que rima nico nem lá na festa. 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
1: Buen día, obrigado.
0: Estamos com 10 horas e 42 minutos. Eu devo dizer aqui ao amigo Vinte que a emissão em português, esta não é emissão especial, é emissão em português. Então vamos falar em português, não é? A língua Imaco é nossa língua, sim. Mas cada espaço com o seu espaço. Cada espaço com a sua língua. Vamos falar aqui português. Ligue para nós para falar português, por favor. Próximo ouvinte, muito bom dia. Tô sim, bom dia.
2: Hermínio Francisco, bom dia.
0: Bom dia.
2: Alô, muito rádio, bom dia. Mas um dia eu falo em Ivano, olá, vula, é uma coisa, pode dar uma coisa, pode dar uma coisa, rapaz.
0: Aqui, mano, rima é eu, que irá, é cunha, né, cunha, é macua, né, macua, é. Cadê tempo, nem entrava, né? Aham. Puto Nandinho, manda vir. Como é que está, rapaz?
2: Aqui em Rabale, Hermínio Francisco, estado de Benos, aí na Ampula, estado de Bia, na Rádio Moçambique.
0: Aqui tranquilamente. Hoje conseguiu pegar a linha.
2: É, mas para entrar na linha não é fácil, mas como eu já ouvi que o meu rádio Mahala, o Marilinha, o João Trela. Entendeu?
0: Tentou até conseguir.
2: Até conseguir.
0: Muito bem, muito bem. Muito bem. Agora, Puto Nandinho, amanhã é dia da independência, eu sei que é músico. O que significa esta data para si como músico moçambicano, músico de Nampula, músico de Rapale?
2: Emília Francisco,
0: Não vai me olhar, vai lá na cua.
2: Ele é muito raro, é que é carinho,
0: não?
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0: Muito bem. Mensagens para quem vão?
2: A primeira mensagem é para a mãe, você que está na locução, Hermínia Francisco.
0: Muito obrigada.
2: Adelino Manuel Nguru, amigo ouvinte. Eu quero entrar na linha, quero... Quem está no cala, abata-me. O rádio, onde quero fazer a mão? Adelino Manuel Nguru, Abdul Nguruinha. Janeiro Pambuela, Emílio D'Agosto da Glace, e Rafiki Maledi. Adibu Juma, Montau José Macario. E repórter também, Sheha Taina, Haiti Vanchela. Dá para ter no tênis, o rádio, e o que você mostrou. Com o Oxuco, onde é que vai vir aqui na rua?
0: Oxuco, bom dia.
2: Oxuco, vai, Hermínia, bom dia.
0: Vamos continuar com o Nico Tonkoro. Será que já fez Nico Tonkoro alguma vez? É tempo de feijão jugo, seco. Tenta essa receita. Infelizmente vamos baixar, não vai ouvir a receita, para atendermos o próximo ouvinte. Muito bom dia.
3: Bom dia.
0: Bom dia, o seu nome e de onde fala?
3: Adelino dos Santos, conhecido por Macuna, partido de Corrano.
0: Muito bem, me conta, não é?
3: Sim.
0: Exato. Como é que está aí o dia e como é que está a se preparar para as festas de amanhã?
3: Aqui o dia está muito ótimo a se preparar para a nossa festa, dia de vira de Corrano. E convidamos a irmã que está em locução. Mana.
0: Deixa eu perceber aqui. Corani também estará em festa? Para além de Jabir?
3: Sim, Corani sim, dia 26. 27 de junho.
0: Ah, tá bom. Então primeiro é Jabir no dia 25 e dia 26 é Corani.
3: Sim.
0: Muito bem. Então aí a festa vai ser a dobrar.
3: É, não falha. E depois vai pular junto com a tua.
0: Ah?
3: Assim nós não temos maneira.
0: Não há maneira. Então vão andar de localidade em localidade atrás de festas.
3: Epa, minha irmã.
0: Mas como é que olha para a independência, já passam 51 anos, não é da idade da independência?
3: Não.
0: Pela voz consigo perceber que nasceu depois.
3: Já estamos a fazer 180 anos da nossa vila.
0: Ah, ok. Da vila, 100 e tal anos, mas da independência são 51, não é?
3: Sim.
0: E eu perguntava ao meu irmão Adelino se a sua idade é da independência ou nasceu depois, ou antes.
3: Eu nasci depois da independência, porque eu nasci 3 de fevereiro de 86.
0: Oh, então é do dia dos heróis.
3: Sim.
0: O dia dos heróis festeja a dobrar.
3: Ah, dobrar comigo.
0: Muito bem, mas o que é que significa a independência para si? Apesar de ter nascido muito depois, 10 ou 11 anos depois.
3: É, para a mesma parte que eu sei da independência, é a paz que recebemos por ajuda do nosso presidente Samora Machel, por sermos libertados. Então, esse dia foi considerado um dia muito importante para todo moçambicano. A outra parte, às vezes eu ouço.
0: Ai, perdemos este contato. Já estava a ir muito bem. Vamos ouvir esta voz, muito bom dia.
4: Bom dia.
0: Bom dia, o seu nome e de onde fala?
4: Eu, Cristiano Albino, estou falando aqui. Distrito de Mishingwale.
0: Mugim qual? Concretamente? Que localidade? Que posto?
5: Alô?
0: Em que posto ou localidade de Mugim qual?
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0: Estamos com 2 horas e 52 minutos. Fazer rádio é mesmo esta alegria contagiante. Vamos atender o próximo ouvinte. Muito bom dia.
6: Bom dia, Morocoraca. Bom dia.
0: Bom dia. Como está?
6: Estou bem, não sei.
0: Eu estou bem também. De quem é esta
6: Quero
0: voz?
6: Quero falar língua na rua.
0: Ensina.
6: Estou vindo com o Manuele. Ensina no outro. Ele dizia, Ntupi Salolo, Monola, Wana Matrua. E distrito o Mkobola. Aio.
0: Nero Mkobola.
6: O Mkobola.
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0: No Mkobola. Então, Melo Andrew eta sai.
6: Andrew Morocoraca?
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Estamos com 10 horas e 58 minutos. Vamos ouvir Aida Humberto com Nico Toncoro até às 11 horas, à altura de trazermos as notícias do país e do mundo em cadeia nacional. Vamos continuar com a nossa linha aberta às 11 horas, das 11 às 12. Vamos saber como é que vão ser as festas do 25 de junho nos vários pontos da província de Nampula. Mas atenção, não vamos atender mais ninguém que fala em maco. Eu já disse no começo, cada coisa no seu devido lugar. Estivemos em Mácoa, houve transição. Agora é emissão em português e só devem ligar ouvintes que falam português.

0: Vamos baixando o Aidão Humberto com o Nico Toncora. Para darmos lugar às notícias, acerte conosco o seu relógio, são 11 horas.
1: Atenção às notícias já a seguir, apresentadas por Ivan Obdias. Bom dia.
2: Mais uma vez, muito bom dia, Rosa Freitas e ouvinte. O Presidente da República, Daniel Chapo, confere posto hoje a António Njanje Taimo Supeia e Nelson Valente Rego para os cargos de reitor e vice-reitor da Academia de Altos Estudos Estratégicos. António Njanje Taimo Supeia substitui no cargo a Manuel Crispo Bucuto e Nelson Valente Rego substitui a António Caetano Lourenço, ambos exonerados esta terça-feira por despacho presidencial. A Presidente da Assembleia da República, Margarida Talapa, partilha hoje a experiência de Moçambique no que diz respeito à pacificação e promoção do desenvolvimento sustentável. É uma experiência a ser partilhada no debate de alto nível inserido na 20ª sessão da Conferência da União Parlamentar dos Estados-Membros da Organização de Cooperação Islâmica que decorre em Azerbaijão. É o que explica a conselheira diplomática da Presidente do Parlamento Moçambicano, Paulina Abdala.
3: A mensagem que Sua Excelência Presidente da Assembleia da República vai transmitir são os esforços que estão a ser levados a cabo ao nível de Moçambique para a promoção do desenvolvimento sustentável sob a liderança de Sua Excelência o Presidente da República de Moçambique, Daniel Francisco Chapo, mas vai também procurar mobilizar os Estados-membros da OCI para que juntos possam contribuir para esta agenda que se entende que seja uma agenda coletiva.
2: A Presidente da Assembleia da República poderá ainda abordar a atual conjuntura internacional, marcada pela prevalência da instabilidade nos territórios ocupados da Palestina e a crise do Médio Oriente. O Hospital Rural de Vilanculo, em Inhambane, registra aumento de pacientes que dão entrada com doenças respiratórias. É uma situação associada à atual época de inverno, caracterizada pela descida acentuada de temperaturas, Efraim Macitala.
4: Diariamente, o banco de socorros desta unidade sanitária atende mais de 100 pacientes com complicações respiratórias. Devido à gravidade de alguns diagnósticos, vários pacientes necessitam de internamento. E face ao cenário, a diretora clínica no Hospital Rural de Vilanculo, Mércia Ofissan, apela à população para a necessidade de adoção de medidas de precaução que incluem o reforço do agasalho e atenção redobrada com crianças e idosos que constituem os grupos mais vulneráveis. De Inhambane, Efraim Macitela, muito bom dia.
2: Arrancam hoje, no município de Gondola, em Manica, as obras de reabilitação das ruas e avenidas da vila, numa extensão de 15 quilómetros. Bernardo Xavier.
5: Trata-se de vias de acesso que interligam o centro da vila com os diversos bairros como Josina Machel, Francisco Manhanga, Bela Vista, 7 de Abril, Inhachoco e Mocesque, que enfrentam uma acentuada degradação devido à erosão provocada pelas águas pluviais. Trabalho que, segundo o edil de Gondola Arlindo Ngosso, acontece depois que o município adquiriu um lote de maquinarias para garantir a manutenção das vias de acesso da urbe sempre que for necessário. Ngozo disse ainda que os trabalhos deveriam ter iniciado mês passado, mas que a crise de combustíveis ditou a alteração da data da execução das mesmas. Bernardo Xavier, em Chimoio.
2: Atualidade internacional, o Papa Leão XIV e cardeais da Igreja Católica discutem na sexta-feira e sábado o papel da Igreja para favorecer a paz do mundo. O objetivo do encontro, a ter lugar na Basílica de São Pedro, no Vaticano, é pensar nas iniciativas que a Igreja Católica pode promover para oferecer a reconciliação, a convivência e a paz. Com efeito, o impacto das tensões e conflitos internacionais nas comunidades católicas vai dominar o segundo consistório extraordinário do pontificado de Leão XIV. A Coreia do Norte quer construir navios de guerra com armas nucleares. É um plano anunciado pelo líder da Coreia do Norte, Kim Jong-un, destacando que projeta construir pelo menos 2 navios de guerra de 5 mil toneladas ou mais por ano e equipá-los com armas nucleares. De acordo com a agência oficial de notícias norte-coreana, os navios vão incluir cruzadores de 10 mil toneladas. No desporto, a seleção de futebol da Colômbia garantiu o apuramento esta manhã para a próxima fase do Mundial da FIFA 2026, ao derrotar a congênere da República Democrática do Congo por uma bola sem resposta em jogo referente à segunda ronda do Grupo K. Ontem, a contar para o mesmo grupo, Portugal derrotou o Uzbequistão por 5-0, com 2 golos de Cristiano Ronaldo. Ainda ontem, Inglaterra e Gana empataram sem abertura de contagem, também num jogo do Grupo L. No outro jogo do Grupo L, realizado esta manhã, a seleção da Croácia derrotou o Panamá por 1-0. Hoje começam os jogos da terceira e última ronda da fase de grupos, com os embates Suíça-Canadá e Bósnia-Catar. Os dois jogos estão marcados para as 21 horas de Moçambique. Foram as notícias a esta hora, as próximas às 12 horas e 30 minutos, no Jornal da Tarde.

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1: 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Pois, seguimos já a seguir, passa a redundância. É a segunda hora da emissão em português aqui na sua Rádio Amiga. Somos os maiores, os melhores, os mais abrangentes. E já agora, amigo ouvinte, não mexa no equalizador do seu receptor, porque está na frequência certa. Para você que está a viajar para diferentes pontos da nossa província, ótima viagem. Se está a fazer faina, é chapeiro aqui da cidade, não se esqueça de conduzir com prudência. E depois mais respeito com os passageiros, não é? Coisa de quando é para carregar o passageiro, para em qualquer lugar, mas na hora de descarregar tem que encontrar pontos fixos. Às vezes não anima, não é? Estamos a ouvir aqui Tonight, tema de 2017. Este cantor chama-se Rui Michel, o autor do grande hit Sorry, I'm Sorry, desculpa.

0: 3:35, vamos fazer uma paragem estratégica para trazermos o programa Saúde Alimentar em parceria com a Secretaria de Estado. Já temos o primeiro ouvinte desta segunda hora. Muito bom dia.
1: Bom dia.
0: Bom dia. O seu nome e de onde fala?
1: Como é que está, Antônio? A partir daqui, Morocotini.
0: Morocotini é distrito de onde?
1: Mucovola, na Cutamala.
0: Muito bem. Primeira voz feminina. Como é que vai passar o dia 25 e onde?
1: Aqui em casa estou doente, mas vou matar galinha para o meu marido.
0: Oh, está doente. O que é que se passa?
1: Estou com grávida, estou mal, mas...
0: Ah, é uma bênção, não é? É uma família, aliás, é um ser que vai aumentar a família, não é?
1: Sim.
0: Muito bem. Agora, o dia 25 vai passar em casa mesmo.
1: Vou passar com meu marido só.
0: Muito bem. Para quem vão as mensagens?
1: Mensagem para mandar meu marido, mas quem não era? A minha mãe, Marcelina Niguesa, meu cunhado Marcito, meu cunhado Nésimo, meu filho Mari, Nelo, Pati, para mim tudo acabou picado para lá de Moçambique, mana.
0: Muito obrigada, boas festas para si, do 25 de junho.
1: Tá bom, obrigada.
0: Isso é que é, vamos conversar na língua deste período de emissão. Próximo ouvinte, muito bom dia.
2: Bom dia.
0: Bom dia, o seu nome e de onde fala?
2: Sou Faustino Antônio, a partir de Xalaua.
0: Faustino Antônio em Xalaua, no Régulo?
2: Régulo Fernando.
0: Muito bem, Régulo Fernando. Então, Faustino, sim, amanhã é feriado, o que é que está a pensar, o que é que está a planificar, onde vai passar?
2: Não, eu vou passar aqui na minha localidade de Piqueira.
0: Ah, conheço essa localidade de Piqueira. Há alguma atividade especial aí?
2: Sim, sim, há jogo lá.
0: Ah, haverá jogo por ocasião do dia 25?
2: Graças a Deus, sim, haverá.
0: Então, como jovem, que sei que é, o que é que significa este Dia da Independência?
2: Dia da Independência significa que é um dia que nós, e quase os coloniais, e saíram deste mundo, quase deste nosso país, e estava a nos colonizar há muito tempo. Então, graças a Deus, ganhamos essa independência.
0: E como jovem, o que é que representa esse ganho?
2: E representa uma maioria, quase um fenômeno, quase, que nós jovens podemos respeitar, né?
0: Muito bem.
2: Porque, sim.
0: Mensagem, por quê? Por quê?
2: Eu disse porque não foi fácil para ganharmos essa independência. Precisou muito sofrimento.
0: Exato. Sim. Como é que os jovens aí de Piqueira respeitam essa independência? O que é que têm feito para sentir-se gratos por essa independência?
2: É, na verdade, nós jovens aqui em Piqueira, a maioria de nós jovens agora, somos ao contrário. É verdade, não queremos ouvir as mensagens dos nossos velhos.
0: O que é que está a acontecer de errado aí? O que é que os jovens fazem?
2: Sim, aqui, através das drogas, a maioria dos jovens estamos viciados com as drogas. Então, com essas drogas, não pensamos que atrás o que passou, o que os nossos velhos, como é que sofreram mesmo, não estejamos isso. Não pensamos, só que essas drogas estão nos matar mesmo.
0: Que tipo de drogas é que são consumidas aí?
2: Várias drogas aqui, Roma, Subcena, há uma droga chamada de sale, mas esse sale não é aquele que faz sabor sale.
0: É o famoso maca?
2: Sim, sim, conhecido por maca.
0: Já então, chegou aí, maioria, em Piqueira?
2: É, em Piqueira, como é nas Minas, então... Epa, e por isso nós jovens, a maioria de nós, estamos envolvidos nesse tipo de maca, hein?
0: Mas o que é que tem feito entre vocês jovens para desconstruir essa ideia ou para obrigar os outros a mudarem de comportamento?
2: E nós, como jovens, nos reunimos entre nós a conversarmos, esse tipo de vício não é bom, devemos abandonar, mas vai nos levar mal, porque prejudica a cabeça, você fica como maluco, às vezes eu costumo ver alguns colegas que ficam mesmo maluco, começam a quase a gritar sozinho. Então já não é uma coisa que ajuda nada. Por isso que conversamos em grupo, vale a pena pantorar com esse tipo de vício, porque não é bom.
0: Muito bom. Já é um passo.
2: É verdade.
0: Mensagens para quem vão?
2: Mensagem vai para a minha esposa, que se encontra deitada, por causa de si está aqui em casa, mas está de grávida, mas está incomodada um pouco. E é chamada Alima Ulapi.
0: Melhoras para ela.
2: Obrigado, obrigado. E também vai a mensagem, também vai ao meu irmão que está aí na cidade, em Nampula, chamado Licoro Fernanda Costa, meu tio Naiti, meu tio Peleje, meu tio Sebastião, minha mãe Carlota Renato, agora está lá na localidade, está no hospital, é uma parteira tradicional, está lá mesmo no hospital. E mando também mensagem para minha irmã Margareta Fernando, minha irmã Elisa Antônio, Justino Antônio, a minha irmã Domingas Antônio, meu irmão, meu amigo, chamado Moisés Paulo Luiz, que está neste momento na Manipeira, lá no Renheque, e para todos os ouvintes de Caráter Moçambique. Obrigado.
0: Muito obrigada, meu irmão Faustino. Passe bem e boas festas quando chegar o dia de amanhã.
2: Obrigado, Diego, pela primeira vez eu
0: acertar a linha.
2: É verdade, minha esposa estava me rir aqui. As pessoas estão aí a falar, você não está conseguindo, não é fácil.
0: É preciso paciência.
2: É verdade, graças a Deus já consegui.
0: Que bom, que seja o primeiro de vários momentos que vai conseguir a linha.
2: Tá, obrigado. Contra

0: Estamos com 11 horas e 15 minutos. Muito bom dia.
1: Bom dia, minha irmã.
0: Bom dia. O seu nome e de onde fala?
1: Pobre não zanga aqui no Hospital Regional para quem vai trabalhar.
0: Pobre não zanga, Hospital Regional.
1: Exatamente.
0: Zona de Natiquire.
1: Zona de Natiquire para quem vai mais triste.
0: Que bom que a cidade de Nampula conseguiu apanhar a linha.
1: Exatamente.
0: Então, disse que se chama?
1: Pobre não zanga.
0: Pobre não zanga. Por que esse nome?
1: Já. Tem muito acontecimento aqui no mundo. Exatamente.
0: Então, o que que lhe fez atribuir-se esse nome de Pobre não zanga? Atribuiu-se ou alguém lhe atribuiu?
1: Minha irmã.
0: Quem é que lhe deu esse nome? Pessoalmente ou as pessoas?
1: É pessoalmente.
0: O que que aconteceu para dizer que não, eu a partir de hoje vão me chamar Pobre não zanga? O que que aconteceu?
1: É, minha irmã, tem muito que acontece aqui no mundo.
0: Uma delas, o que foi?
1: Minha, a minha vida.
0: Ok. Amanhã é dia da independência, o que que vai fazer?
1: Amanhã. Estou aqui em Nampula, vou passar aqui mesmo. Um bom longe, minha família.
0: Ok. Nasceu na independência depois ou antes?
1: Não. Eu fui em 1979.
0: Ah, uns 3 anos depois.
1: Em 75 é meu irmão.
0: Muito bem. Então, exatamente. Não viu a independência, só ouviu falar.
1: Minha irmã?
0: Só ouviu falar da independência, mas o que, que significa para si esta data?
1: Acho que essa data é no dia que estava a montar e Pantera do Frelimo e Colono.
0: Ok.
1: Exatamente.
0: Mas hoje em dia, já passam 51 anos, o que é que significa? Como é que os jovens, os adultos têm que se comportar? Como é que os cidadãos devem se comportar 51 anos depois da independência?
1: Mas acho que se fosse que maneira pudesse mudar o comportamento, considerar o nosso pai, seria normal.
0: Muito bem.
1: Sim.
0: Mensagens para quem vão?
1: A mensagem é para minha família. A mensagem vai para minha mana. Me encontrei no hospital.
0: Muito obrigada.
1: Exatamente. A minha mãe lá em Nacala, chamado Ancha Saíde. Minha irmã Manjuma, Alima. A minha irmã termina por aí.
0: Muito obrigada. Pobre não zanga. Aquele abraço.
1: Pobre não zanga, minha irmã.
0: Aquele abraço.

0: Tá.
1: Vamos baixando o Good Boy nesta história do passado. Muito bom dia. Bom dia, amigo ouvinte. O seu nome e de onde fala? Está ainda a preparar-se? Bom dia.
2: Muito bom dia.
1: O seu nome e de onde fala? O seu nome, amigo ouvinte? Não percebi o seu nome?
2: Antônio Ruiz, tratamento de curso.
1: A sua linha não está muito boa, está a ouvir-se com cortes.
2: O problema é
1: problema mesmo de rede. Peço para se posicionar melhor.

0: Vamos de atender o próximo ouvinte. Bom dia.
1: Sim, bom dia.
0: Bom dia. O seu nome e de onde fala?
1: Chamo-me Valdemar Manuela.
0: Valdemar Manuela, falar-nos de onde?
1: Camaculo, na localidade de Namiconha, Cabo Halte.
0: Distrito?
1: Distrito de Nampula, posto de Anchilo.
0: Muito bem, Anchilo. Então, como é que está a ser o seu dia aí, Anchilo? O que é que está a pensar para amanhã?
1: Está tudo tranquilo e o meu bairro também está altamente em preparação da nossa festa da Independência Nacional de Moçambique.
0: Como jovem, o que é que acha que os jovens devem fazer para contribuir para a nossa independência?
1: Estarmos ativos em atividades do nosso dia a dia nos nossos bairros, praticarmos o desporto, estarmos a conversarmos como moçambicanos. Moçambicano é sempre um ativo e sensível nos trabalhos e nas conversas. Então, eu fico mesmo quando estamos nós jovens a entrarmos num lugar que não é, com esses assuntos de troca, assim, não entendimento na sociedade. Então, eu

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1: Μου
0: το βρήκατε. Ο ταμπέ ο κράντη Ρατζάπο Ασάνι.
1: Obrigado.
0: Meus filhos, e estou muito agradecido.
1: Aquele abraço e continuação de um ótimo dia.
0: Obrigado.
1: Onze horas e 22 minutos.
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1: 11 horas e 22 minutos e meio, 23. Bom dia.
3: Bom dia, mana, como está?
1: Bem, obrigada, não sei desse lado.
3: Ah, estou doente, todo o meu corpo está me doer.
1: Opa, o que é que se passa? Está constipado? Está com malária? O que é? Foi ao hospital?
3: Não. Sim, antes de ontem.
1: O que é que disseram lá? Está com malária?
3: Malária, sim.
1: Já está a medicar?
3: Sim.
1: Opa, rápidas melhoras para si.
3: Obrigado, mano. Mas não tenho muita coisa a te falar. Só quero mandar mensagem para minha mãe, Julieta Mali, a Isa Coacoia, todos os meus irmãos da Igreja de Cristo. Mando mensagem em Romano, dia 6, dia 6.
1: Muito obrigada.
3: É, aí para sua amiga, já passando, Nampula.
1: Muito bem, muito obrigada. Em nome
3: deles. Obrigado.

0: 11:25. Muito bom dia.
1: Bom dia.
0: Bom dia. O seu nome e de onde fala?
1: A partir de Comagoma, distrito de Meconta, mas agora aqui, encontro aqui em Nampula, veio vender carvão. Vexedal.
0: Veio vender carvão?
1: Carvão Vexedal.
0: Ah, ok. É carvoeiro do distrito de Meconta.
1: Exatamente, mama.
0: Então está a falar-nos, está a falar-nos a partir de onde? Que ponto da cidade de Nampula?
1: Aqui no condomínio.
0: Ah, ok. Está a chegar ou está no ponto mesmo para venda?
1: Desculpa.
0: Está a chegar à cidade ou está no ponto de venda?
1: Estou no ponto de venda.
0: Ah, muito bem. Então faz assim essa atividade, sempre queima e vem vender, ou compra e vem vender?
1: Sim, sim. Às vezes estou a queimar, mas assim, nesse momento comprei anteontem.

0: Ah, ok.
1: Sì.
0: Amanhã
1: Muito
0: é dia da
1: bem, né, Inter?
0: independência?
1: Amanhã assisto à procura de dinheiro. A Deus se quiser, amanhã estarei em casa junto com a família.
0: Muito bem. Então veio procurar dinheiro para sustentar a família.
1: Exatamente, sim.
0: Então, esse é o seu trabalho diário.
1: Exatamente. Sou camponês, mana.
0: Ah, é camponês. Quando é tempo de capinar, está a capinar e depois o carvão é para prover outras coisas que não consegue, na machamba.
1: E bom certo, bom certo.
0: Muito bem, mensagens para quem vão?
1: A mensagem, a primeira mensagem manda para minha esposa Elsa Alberto, junto com as minhas crianças Guilhermino, Márcia e meus irmãos mais velhos, Sortão Lázaro, Taito Lázaro, Joanito Lázaro, Flores Lázaro e meus amigos da rádio, Eugênio Manuel Fatipo Abel, Joanito Lázaro, Tibo Chuma, Aldício João e todos que se encontram em sintonia à rádio neste momento, mando essa mensagem para eles. E também a locutora que está em serviço, mando mensagem para você também.
0: Muito obrigada.
1: Sim, para mim é tudo, mana.
0: Boa sorte aí nas suas vendas e bom regresso.
1: Obrigado. Adeus, nos abençoe. Obrigado por isso, mano.

0: 11 horas e 29 minutos, muito bom dia.
1: Bom dia, Rata Mozambique.
0: Bom dia, o seu nome e de onde fala?
1: Elias Paulo.
0: Está a falar de onde?
1: Maratane.
0: Podia baixar o volume do seu receptor?

0: Próximo ouvinte, muito bom dia.
1: Bom dia, como está?
0: Bom dia, o seu nome e de onde fala?
1: Júlio Lauvendeiro, Barbete, aqui em Moepelume.
0: Moepelume, via cervejas de Moçambique, é isso?

0: 11:30, muito bom dia. Estou a ouvir minha voz aí.
1: Alô, bom dia.
0: Bom dia, o seu nome, de onde fala?
1: Eu me chamo William Hussein.
0: Está a falar-nos de onde?
1: Estou a falar aqui em Matua, distrito de Mucorolas.
0: Muito bem. Amanhã é dia da independência, quais são os planos? Ouvi que Matua vai ser um dos próximos pontos a celebrar o seu aniversário.
1: Sim, daqui estou na feira, ali é Muguruta, se quer há pouco tempo.
0: Ok, foi vender alguma coisa?
1: Nada, fui comprar peixinhos para calhar hoje.
0: Ah, para calhar hoje e amanhã é dia da independência, ou não?
1: Sim, sim, para amanhã também comprei.
0: Como é que vai passar o dia de amanhã?
1: É, mas amanhã quando chegar, vou também lá na feira, meu papai, vou vender os meus quinquilhas lá.
0: Que quinquilhas é que vende?
1: Na pequenos, açúcar, sapão, óleo, tacucinha.
0: Ah, ok. Yeah. São produtos de mercearia.
1: Sim.
0: Mensagens para quem vão?
1: Eu mando mensagem da minha mulher, Marcia Vitória, da minha filha Catina, e os meus filhos, Lia, Jamuine, Citéria, Felícia, Ali Hussein, também Shira, tem meu irmão Omar Hussein, a minha mãe Adija, e os meus amigos e familiares que andam na mesquita comigo, também mando mensagem aqui, é tudo.
0: Muito obrigada.
1: Sim.
0: Bom dia.
1: Obrigado.

0: Deixamos para trás já Michelle com uma chance. Vamos atender o próximo ouvinte. Bom dia.
1: Muito bom dia, Rádio Mocambique.
0: Bom dia. O seu nome e de onde fala?
1: Jornal Antônio Figa, Napome.
0: Jornal a partir de Napome?
1: Ah, é a partir de Napome.
0: Napome é distrito de Rapale?
1: Sim, a partir de Napome.
0: Ok. O que é que está a pensar fazer amanhã? Dia da Independência Nacional. Como vai passar o seu dia de amanhã? Perdemos este contato. Estamos a caminhar rapidamente para o final deste interativo. Certamente que vai ser a última ligação. Muito bom dia.

0: Vamos atender o próximo ouvinte, que será sem dúvida o último. Muito bom dia.
1: E bom dia, como está?
0: Bem, obrigada. Não sei desse lado.
1: Sim, aqui tudo bem. O mestre Feliciano de Xalau.
0: Mestre?
1: Mestre Feliciano de Xalau.
0: Ah, mestre Feliciano.
1: Sim, assim me encontro aqui no prédio de Oxoca F, na rádio de Zambique, aqui embaixo.
0: Oh, tá aqui na rádio?
1: Sim, sim.
0: Tá embaixo aqui da rádio? Tá no quarteirão da rádio?
1: Sim, sim.
0: O que é que veio fazer na cidade?
1: Sim. Vim a passear, também visitar a rádio também.
0: Ok. Então, o dia da independência vai passar aqui.
1: Sim.
0: Devia ter vindo direto para o estúdio, para vir falar a partir do estúdio.
1: Sim, exatamente.
0: Muito bem. Então, mestre Feliciano, como é que vai passar o seu dia de amanhã, já que está na cidade?
1: Sim.
0: O que é que vai fazer?
1: Não, passeio simples.
0: Vai fazer passeios simples.
1: Exatamente.
0: Tá certo. Então vamos lá ouvir a sua mensagem.
1: Mensagem desde para o Constantino Mário, minha esposa, meu amigo Maguta, mestre Maguta, e Eugênio Mário, também Joãozinho, também mana Hermínia.
0: Muito obrigada. Aquele abraço.

Fechamos assim o nosso interativo, onde falamos desta antivisão do dia 25. O que é que os ouvintes pensam fazer no dia de amanhã, dia da Independência Nacional? São 51 anos.

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1: Quero agradecer a todos os que intervieram neste espaço interativo desde as 10 horas e 30 minutos. Fizemos cerca de 1 hora e 5 minutos em termos de interatividade. Muito obrigada e haverá mais espaços ao longo do dia.

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0: Saudações. Bem-vindos ao Saúde Alimentar. Saúde Alimentar é um programa do Gabinete da Esposa do Secretário de Estado da Província de Nampula e a Rádio Moçambique. A importância da vacinação está diretamente ligada com a prevenção individual de doenças, mas também com a melhoria da qualidade de vida e o aumento da expectativa de vida dos seres humanos. Compreender a importância das vacinas melhora a forma de combater a desinformação. Hoje vamos falar do calendário de vacinação de crianças dos 0 aos 10 anos de idade. Para evitar que outras doenças voltem a ser transmitidas, é preciso reforçar a importância da vacinação, mantendo-o informado. E do Gabinete da Esposa do Secretário de Estado, recebemos em estúdio a doutora Ilka Sementes Luiz, com mais detalhes sobre o tema.
1: É importante porque ela, para além de proteger, ela cria uma certa imunidade nas crianças.
2: E quais são então os perigos da falta de vacinas nesta faixa etária, que é dos 0 aos 10 anos?
1: É importante porque a criança cresce de uma maneira saudável, a criança já cria uma imunidade, porque a criança já vem fazer a vacinação logo à nascência, e a criança vai crescendo e teremos o futuro do amanhã.
2: É verdade, sem dúvida alguma. E neste caso, para que servem as vacinas?
1: Para proteger a criança, elas criam certa imunidade, porque se a criança tem a vacinação, ela já tem a defesa no seu organismo.
2: E está a dizer que a vacinação completa, não é?
1: Sim, é espécie um pacote. Se a criança já tem a vacinação, a criança já está protegida. Não significa que ela não vai apanhar a doença. Ela vai apanhar a doença, mas a doença já não vem com aquela velocidade. A doença, porque a vacina já vai inibir, porque a criança já foi imunizada através de sua vacina. Então, ela já tem uma defesa no seu organismo.
2: Perfeito. E quais são as principais vacinas indicadas para indivíduos dos 0 aos 9 anos?
1: Sim, temos já na essência, a criança vem à nossa unidade sanitária, ou a criança nasceu na maternidade, antes da sua alta, a criança deve fazer a vacinação, que é a BCG e a poliomielite. Esta é importante fazer durante os 28 dias. Esta criança estará bem imunizada. Depois a criança volta aos 2 meses, ela vai fazer as duas orais e as duas injetáveis. As duas orais têm a poliomielite, vai apanhar 2 gotas e vai apanhar a vacina da rotavírus. Esta vacina da rotavírus, ela protege contra a diarreia nessa fase da criança.
2: Fase. Sim. E a vacina é contra... A tuberculose também vai protegê-la da tuberculose na idade adulta.
1: Por isso que é importante esta vacina, se formos já ver calendário. Esta vacina a criança faz logo à nascência. Sim, à nascência, num período de 28 dias. Okay. É importante fazer logo à nascência, porque a criança, depois de chegar na casa, ela vai passar de mão em mão, mas dentro da casa, e os adultos saem, voltam, então podem trazer consigo algumas bactérias. Mas se a criança já teve alta e já foi imunizada, ela estará protegida.
2: Sim. Então está a doutora, de alguma forma, a dizer que após a nascença, ela tem que ser vacinada, né, contra a tuberculose e contra a poliomielite.
1: Sim, de caráter obrigatório, a criança na essência deve fazer a vacina da BCG, que protege contra a tuberculose.
2: A mãe não pede quando tem o bebê, já na unidade sanitária ou na maternidade, não é? Ela é administrada esta vacina, como dizia, não
1: Sim,
2: é?
1: A BP vai ser administrada. As mães já têm uma noção, ela já te diz... Alta, já tenho alta, vacina, porque a vacina não dá-se no mesmo sítio da maternidade, é um bocado afastado. Ou em algum momento tem aquelas mães que tiveram algumas complicações, o pessoal do PAV, o programa alargado, sai do sítio onde vacina, vem até na maternidade, faz a vacinação aí, porque a mãe está débil, acabou de sair do parto, então ainda ela está ainda um bocado enfraquecida. Então o pessoal sai de lá da sua rotina onde vai, onde está a vacinar, vem até a maternidade, tem um canto. A mãe, todas as mães que tiveram um bebê naquela semana são vacinadas e são dado alta.
2: Isto acontece num período de 28 dias.
1: É seguro fazer a vacinação neste período de 28 dias. Pode se arrastar até aos 11 meses, mas seguro é mesmo aos 28 dias.
2: Certo. E depois a outra vacina é administrada aos 2 meses de vida.
1: Sim, aos 2 meses de vida, a mãe volta à nossa unidade sanitária, vai fazer as duas orais, que é a polio, vai fazer, neste caso, esta da BCG, consideramos 12-0. Então, começamos já a contar a primeira dose a partir dos 2 meses. A mãe volta, vai fazer a primeira dose da poliomielite, vai fazer a primeira dose da rotavírus, vai fazer a DTP. Essa DTP é uma vacina muito sagrada, porque ela protege contra mais de 2 doenças. Ela protege contra o tétano neonatal, ela protege contra a tosse convulsa, é aquela tosse que dá ruído, como se fosse um asmático.
2: Assim, fosse um copo, não é?
1: Assim, praticamente é isso, sim. Sim.
2: E hepatite também, não é?
1: Hepatite também, sim. Hepatite B. A criança, hepatite B, o que é? A criança fica toda ela amarela. Em algum momento chamamos de icterícia. Em algum momento devemos pôr a criança ao sol. Num determinado período.
2: Então, os indivíduos que têm hepatite B hoje, é porque lhes faltou
1: a vacinação esta... da... DTP, daí, sim, DTP que protege contra a hepatite B.
2: Okay. Sim. E aos 3 meses de vida ou 4 semanas?
1: Sim, que aos 3 meses a criança volta, porque o calendário vacinal é um processo. A criança volta.
2: Tem que ser seguido, não é?
1: Sim, sim. Depois tem um determinado tempo, ele tem um parâmetro. Mas a criança volta aos 3 meses, vai fazer 2 orais e 1 injetável. Vai fazer a mesma vacina. Aos 2 meses, ela vai fazer a polio de volta, que é a segunda dose da polio. Vai fazer a Rotarix, que eu expliquei antes, que protege contra a diarreia. E vai fazer a DTP, que será já na coxa. Ela, sim, as duas são orais, a Rotarix e a polio é oral, mas a DTP, ela volta, vai fazer a DTP na coxa esquerda. Ela vai fazer injetável.
2: E esta vacina é dolorosa?
1: É muito dolorosa, como eu antes expliquei, que essa vacina é composta. Ela protege de várias doenças, acima de 2 doenças. Falamos do tétano, falamos de própria hepatite. Falamos da tosse convulsa. Então é uma, é por isso que ela dá-se nessa coxa. É uma coxa que achou-se que é uma coxa que não faz muitos movimentos.
2: Sim. Por isso que quando a bebê é administrada, não é? Ela chora o dia todo.
1: É por aí.
2: Conta da composição
1: da vacina. Sim, visto que o calendário vacinal, dia após dia, as vacinas estão aumentando. Antes nós só ouvíamos falar da polio, do sarampo, mas agora já não. O calendário vacinal, dia após dia, está crescendo.
2: É interessante. E aos 4 meses de vida, ou 4 semanas depois da segunda dose, o que é que acontece?
1: A criança volta já no 4º mês, vai fazer a IPV. A IPV é uma vacina da polio, mas é injetável.
2: Pois.
1: Nas primeiras nós falamos da oral, mas aqui ao 4º mês vai fazer a primeira dose da vacina da IPV, que é injetável. Ela vai ser administrada na coxa também, mas na coxa já direita. Sim, na coxa direita.
2: Ela e já não vai ser na coxa esquerda.
1: Esquerda, já não. Não. Sim. E depois a criança, para além desta, vai fazer de novo a DTP, essa da hepatite B, que acabamos de falar.
2: Poxa.
1: Vai fazer a PCV, chamamos de PCV 13. Essa PCV, ela protege contra a pneumonia. Sim, ela vai fazer a PCV. Então, são 3 injetáveis e 1 oral.
2: Então, é importante que os papais, os encarregados de educação que tenham filhos e que realmente prestem atenção a esta explicação, porque hoje encontramos, não é, pessoas já adultas, adolescentes, jovens, com estas enfermidades, não é? Porque faltou de alguma forma uma parte destas vacinas, não é?
1: Faltou. Sim. Agora não sei onde é que foi a falha, porque em algum momento nós, pessoal de saúde, é nossa obrigação difundir a mensagem.
2: Com certeza.
1: É por isso, após a atividade, a pessoa deve dar uma palestra. Nem todas as mães têm esse poder de informação.
2: Poder, sim.
1: Sim, sim, então antes das nossas atividades é recomendado fazer uma palestra. Aquelas que chegam atrasadas, depois que existe uma palestra coletiva e individual. Quando vês que essa mãe chegou tarde, podes dar uma palestra já individual. Mas estando aquelas todas, podemos fazer a palestra coletiva. Sim, neste processo.
2: E é importante que as mães observem todas estas fases de vacinação, não é?
1: Certo.
2: Porque realmente criança vacinada é criança saudável.
1: Sim, criança vacinada é criança saudável.
2: Com certeza. Aos 6 meses de vida?
1: Aos 6 meses de vida, a criança vem fazer, falamos da quarta dose, então na quinta dose praticamente a criança não vai fazer nada, terá uma interrupção. Vem só aos 6 meses.
2: Ok.
1: Sim. Sabemos que aos 6 meses vai continuar a tomar o leite, mas já vai reforçar a sua alimentação. E para tal, deve ser suplementada com a vitamina A. Ela vai fazer a primeira dose da vitamina A e dizer que a vitamina A tem grande importância. Ela ajuda na visão da criança. Visto uma criança já vai começar a dar, é uma nova criança, já vai começar a dar os novos passos. Sim, vai fazer a vitamina A e vai fazer a primeira dose da vacina contra a malária, R21. Dizer que essa vacina é uma vacina nova. Pedimos que todas as mães colaborem nesta vacina.
2: Sim. Sim, e que protejam os seus bebês, não é?
1: Que protejam os seus bebês. Esta mesma vacina foi introduzida no dia 4 de dezembro de 2025. As mães não têm...
2: Conhecimento,
1: sim. Então, nós temos um desafio, pessoal de saúde, em explicar às mães nessa componente da vacina da malária.
2: Interessante. Aos 7 meses de vida.
1: A criança volta aos 7 meses de vida, vem fazer a segunda dose da malária. Simplesmente só vai fazer a vacina da malária aos 7 meses.
2: Na sua segunda dose.
1: Segunda dose, sim. E no 8º mês, vamos ver aí no calendário, ela terá uma interrupção, terá uma pausa. Ela só vai voltar no 9º mês.
2: Estávamos a falar dos 7 meses, não é? Na verdade, terminamos os 7 meses.
1: Sim.
2: Ela é administrada a vacina contra a malária na sua segunda dose.
1: Sim, vai fazer a segunda dose. E no 8º mês, a criança terá uma interrupção. Volta no 9º mês.
2: Sim. É interrupção de 2 meses, não é?
1: Sim. Sim, em cada vacina tem sempre primeira, segunda, terceira. Ela vai fazer consecutivo.
2: Ok.
1: Nos 2, 3, 4 meses. Ela vai fazer seguido, em mensal. Se vem fazer no dia 20, outro mês também vem fazer no dia 20. Excepto que ali no final de semana, a pessoa pode vir já numa segunda ou terça. Mas se não cair numa segunda, a pessoa, a regra é mensalmente. De primeiro, segundo, terceiro mês até o quarto.
2: Okay.
1: Então, do quarto para aqui já tem essa alteração. No quinto mês tem uma interrupção. Depois a criança vem no sexto. Sexto mês vai fazer seguido com o 7º mês. O 7º para o 8º tem uma interrupção no 8º. Porque a criança já vem fazer, já vem no 9º mês para fazer a primeira dose da vacina contra sarampo.
2: E os 12 meses de vida, vitamina A e desparasitação.
1: Desparasitação a gente faz logo no ano de idade, primeiro ano de vida. A criança vai ter que desparasitar, porque ela já começa a ter esses outros alimentos.
2: Sim.
1: Então, a criança está susceptível em contrair doenças. E por isso, logo no ano, primeiro ano de vida, a criança começa a fazer a desparasitação. E com um ano de idade...
2: Ah, por conta dos alimentos que são adicionados.
1: Sim,
2: por conta
1: em algum momento ela já começa a gatinhar, pegar o chão, em algum momento vai pôr a mão na boca, os alimentos, nem toda, trabalha duas vezes, em algum momento são meio desleixadas. Lava o beberon de uma maneira rápida. É diferente da mãe, vai pôr água quente, vai desenfeitar os utensílios que a criança usa. Então,
2: não todo cuidado é pouco.
1: É pouco, sim. A criança é muito sensível.
2: Muito sensível.
1: Sim.
2: Interessante, não é?
1: É muito, muito, muito.
2: Aos 18 meses de vida?
1: Aos 18 meses de vida, que é um ano e seis meses, a criança volta, vem fazer a última dose da malária, porque a malária vai fazer 4 doses. Vai começar no sexto, sétimo, nono e vai fazer esta última dose que já é no 18 meses. Termina 4 doses. Certo.
2: E ela está proibida de saltar estas doses, não é? Tem que ser a primeira, a segunda, a terceira, quarta dose.
1: Sim, porque em algum momento, se ela dar muito intervalo, ser uma criança, uma mãe faltosa, a criança corre o risco de contrair essas doenças. Por mais que ela já fez a primeira, a segunda, mas a criança ainda precisa, porque o calendário vacinal é um processo.
2: É um processo, como estava dizendo.
1: Sim, é um processo.
2: E finalmente, aos 9 anos de vida.
1: Aos 9 anos, esta também é uma vacina que tem um desafio enorme. É a vacina da HPV, que é de cancro do colo do útero.
2: É desafiador, não é?
1: É desafiador. É uma vacina que ainda precisa de mais partilha, mais informação.
2: Informação,
1: sim, sim. As comunidades estão a precisar. Nós até damos nas palestras, mas é uma vacina que tem muitos mitos. Em algum momento nós já podemos fazer a auscultação da comunidade. Eles dizem não, porque o governo decidiu que já tem muitos filhos. Talvez essa vacina veio para inibir o número de filhos. Mas não, nós estamos a dar a menina dos 9 anos, porque é uma menina que ainda não tem vida sexual ativa. Podíamos dar a menina de 18, 19, mas esta... Vamos supor uma menina que já tem vida sexual ativa no mundo do hoje. Então, decidiu-se que tem de ser uma menina dos 9 anos, porque esta ainda não tem aquela vida sexual ativa. É por isso que tem esta idade nos 9 anos.
2: Então, está a doutora a dizer, meninas que tenham 9 anos de vida estão suscetíveis a encontrar o cancro do colo do útero, não é?
1: Sim.
2: Na idade adulta.
1: Na idade adulta.
2: E o que se pretende é evitar que isto aconteça, não é?
1: Toda vacina é mesmo para prevenção.
2: Prevenção.
1: Sim. E esta, como está nesta faixa, é mesmo para prevenção. Na vida adulta, ela já não vai ter essa doença. Porque ela já está protegida.
2: Verdade.
1: E esta vacina apanha-se duas vezes. Mas nesta faixa... Se for uma criança que não é exposta ao HIV, esta simplesmente vai fazer uma dose só. Mas aquelas crianças que já são positivas, de regra, ela tem que fazer duas doses. Porque são crianças vulneráveis, porque elas já têm um HIV. Então, a regra é de fazer duas doses, esta criança já estará imunizada.
2: Agora, em relação a este desafio que o setor tem, o que é que estão a fazer para desmistificar isto no seio das comunidades?
1: O pessoal de saúde, nas comunidades já temos os líderes comunitários, temos pontos focais. Esses pontos focais faz parte do líder comunitário, as matronas, que são as parteiras tradicionais, temos os APs. Estes aqui, em algum momento, ajuda a componente de difundir esta mensagem. Sim. E nós temos nos distritos alguém responsável de CESP, de comunicação, imagem e comunicação. Esta mesma pessoa cria um programa, vai à comunidade dar suas palestras. E essas palestras nós convidamos a comunidade a uma sentada, fazemos de 3 em 3 meses este tipo de sentada. Fazemos uma auscultação, o que a a nível da comunidade. Um espelho, né? Colhemos mais informações acerca da sua unidade sanitária a nível da comunidade. Eles também falam o que está acontecendo na comunidade, o que o pessoal de saúde faz ou não faz. Então, aquilo é uma auscultação, nós temos com mais valia. E neste momento, nós também difundimos a mensagem, a importância da vacina de cancro de útero e as outras vacinas. Estes pais, mães, em algum momento, elas também vão difundindo as mensagens para aquelas mães que não estão naquele momento.
2: É verdade.
1: E a mensagem vai...
2: De boca em boca até, não é?
1: Até aquela comunidade que está bem longínqua da área de saúde. A mensagem chega,
0: Ilka Sementes Luiz, falando do calendário de vacinação de crianças dos 0 aos 10 anos de idade. A vacinação infantil é uma etapa fundamental para o desenvolvimento saudável de todas as crianças. As campanhas de vacinação em massa são responsáveis pela imunização geral da população e pelo controle de doenças. Por hoje é tudo. Nesta edição falamos do calendário de vacinação de crianças dos 0 aos 10 anos de idade. Delfina Cabral esteve na produção e apresentação com Rosário Ângelo na sonoplastia.
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1: 12 horas.
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1: Muito boa tarde, amigo ouvinte. Seguimos com o noticiário provincial.

0: As notícias são a seguir apresentadas por Albano Xavier. Muito boa tarde.
1: Boa tarde, Hermínia Francisco e também o amigo Vinte. E para o dia de hoje vamos dizer que a cidade de Nampula acolhe esta quarta-feira a segunda Conferência Internacional de Nutrição e de Agronegócios. Organizado pelo Conselho Executivo Provincial, participam mais de 300 delegados nacionais e estrangeiros, entre representantes do governo, empresários, parceiros de cooperação, investidores, academia, produtores e demais intervenientes do setor agrário. De acordo com o diretor provincial de Agricultura e Pescas de Nampula, Manuel Chicamis, dos representantes estrangeiros vai para a África do Sul, Quênia, Bélgica, Portugal e Brasil. Manuel Chicamis referiu que estão a ser apresentados três principais temas com o objetivo de acelerar a transformação de sistemas alimentares da região e melhoria da produção e produtividade agrária. O Conselho Cristão de Moçambique e Nampula está a reabilitar furos de água em algumas comunidades assoladas pela ação terrorista nos distritos de Herat e Memba, nesta parcela do país. Até o momento, já foram reabilitados nestes locais pelo menos 6 furos de água numa ação que visa garantir a existência da higiene individual e coletiva nas comunidades dos dois distritos. O oficial de programas no Conselho Cristão de Moçambique e Nampula, Eduardo Juma, frisou que estas ações estão a ser inseridas no programa de assistência humanitária daquela organização e visa aliviar o sofrimento das pessoas desfavorecidas. O Hospital Central de Nampula alerta sobre o aumento de casos de queimaduras que dão entrada nos últimos meses, principalmente em crianças e idosos. Durante os primeiros 5 meses do ano em curso, foram registados 40 casos de queimaduras, mais um do igual período do ano passado, em que uma pessoa perdeu a vida. A cirurgiã Dália Mataruca precisou que os idosos, ao tentarem aquecer-se neste inverno, as crianças, quando procuram objetos quentes, acabam a envolver-se em queimaduras. Metade dos 324 pacientes atendidos no último fim de semana no Banco de Socorros do Hospital Central de Nampula é de funcionários públicos. Os dados foram revelados esta terça-feira pelo porta-voz do Hospital Central de Nampula, António Carlos, na habitual conferência de imprensa que retratou o movimento dos serviços de urgência do último fim de semana. Trata-se de funcionários vítimas de acidentes de aviação e agressões físicas, dos quais 100 foram referidos ao de outras unidades sanitárias. 474 funcionários públicos do distrito de Moma beneficiam este ano de promoção de carreira. Outros 476 viram suas categorias a progredirem e 570 tiveram mudança de carreira. O secretário permanente deste distrito, Albino Macuna, que revelou informação nas celebrações do Dia Internacional da Função Pública, precisou que em 2025 não realizou nenhum ato administrativo naquela região do sul da província. De esporte. A Academia Marcelino dos Santos realiza em parceria com a Associação Provincial de Atletismo de Nampula esta quinta-feira na ilha de Moçambique uma légua em homenagem ao herói nacional Marcelino dos Santos. As inscrições do evento, que vai abranger as categorias de federados, veteranos, populares, incluindo pessoas com deficiência de ambos sexos, termina esta quarta-feira na sede da Associação Provincial de Atletismo de Nampula. Os vencedores do prémio ou terceiro lugares de cada categoria serão premiados em valores monetários. Atletas de xadrez, incluindo os pré-convocados à fase nacional dos Jogos Esportivos Escolares ao nível da província de Nampula, estão empenhados em treinos para os próximos campeonatos provincial e nacional. O presidente da Associação da Modalidade de Ciência em Nampula, Sadok Elias, referiu que a aposta é expandir a prática de xadrez para outros distritos da província de Nampula. A título de exemplo, apontou o distrito de Mussoril, que destacou-se nos Jogos Esportivos Escolares fase provincial ao conquistar a primeira posição. Ali do noticiário esta hora, com a apresentação de Albano Xavier, acompanhe o desenvolvimento destas e de outras notícias que marcam a atualidade provincial quando forem 13 horas no Jornal de Nampula. Continue na belíssima companhia e agradável da Hermínia Francisco. Boa tarde.

0: Muito boa tarde, Albano Xavier. Fica marcado o encontro para as 13 horas com estas e outras notas de atualidade. Saímos para o programa Uma Data na História. Boa audição.
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2: Vinte e quatro de junho de 1859, o empresário suíço Jean-Henri Dunant testemunhou as consequências brutais da Batalha de Solferino, no norte da Itália. Confrontado com milhares de soldados mortos e feridos, abandonados sem assistência médica, ele mobilizou civis locais para salvar vidas e tratar todos, independentemente do lado da guerra.

A 24 de junho de 1859, Henri Dunant foi confrontado com uma situação horrível no norte da Itália. Em Solferino, na Lombardia, 40 mil mortos e feridos jaziam abandonados num campo de batalha. Os serviços militares de saúde não tinham capacidade para socorrer os moribundos e feridos. Perante este cenário, Henri Dunant lançou-se na mobilização da população de pequenas cidades mais próximas, no sentido de socorrerem os necessitados vítimas da guerra. O seu pedido foi acolhido favoravelmente pelas populações. Homens e mulheres dispuseram-se a apoiar em tudo o que podiam. Os mortos foram enterrados e os feridos tratados. Antes do ato humanitário de Dunant, os soldados feridos eram frequentemente deixados para morrer no campo de batalha quando os seus exércitos recuavam. A sua obra instituiu o princípio global de que mesmo as guerras têm limites e que a dignidade humana deve ser preservada acima de qualquer bandeira política. A obra de Dunant redefiniu a forma como a humanidade lida com os conflitos armados.

Henri Dunant deparou-se com aquela situação que levaria à fundação da Cruz Vermelha Internacional quando viajou para a Itália, onde pretendia falar com o rei da França, que para lá se deslocava em auxílio à Itália. Henri Dunant deparou-se com aquela situação que levaria à fundação da Cruz Vermelha Internacional quando viajou para a Itália, onde pretendia falar com o rei da França, que para lá se deslocava em auxílio da Itália em guerra. Dunant estava radicado na Argélia, antiga colónia francesa. Ele queria obter uma licença para explorar uma quinta na Argélia, mas encarara dificuldades dentro do próprio território, daí a ideia de contactar pessoalmente o monarca. Chegado à França, teve a informação de que o rei se encontrava na Itália. Nascido a 8 de maio de 1828, em Genebra, na Suíça, no seio de uma família próspera, respeitada e preocupada com os problemas sociais e do bem-estar da comunidade. Os pais de Henri possuíam grande influência na cidade e estavam engajados na vida política e social. As atividades de caridade foram refletidas na educação dos seus filhos. Eles incentivaram a responsabilidade social desde cedo em Dunant, assim como nos seus quatro irmãos. Uma experiência marcante para Henri Dunant foi uma viagem com seu pai a Toulon, na França, onde teve que testemunhar a tortura de prisioneiros numa cozinha. Jean-Henri Dunant foi um filantropo, empresário e ativista suíço, mundialmente reconhecido como o fundador da Cruz Vermelha e o idealizador do moderno direito humanitário internacional. A trajetória foi marcada pela transição dramática de um homem de negócios focado no lucro para um humanista radical, o que lhe valeu o Prémio Nobel da Paz em 1901. Ao focar toda a energia e dinheiro em causas humanitárias, Dunant negligenciou as suas empresas na Argélia. Em 1867, as suas companhias faliram totalmente, gerando um escândalo financeiro que o forçou a abandonar Genebra e a viver na miséria absoluta por mais de 20 anos, dependendo de doações. Em 1895, um jornalista encontrou Dunant a viver anonimamente num asilo de idosos na vila de Aiden, na Suíça. A sua história comoveu o mundo novamente, reabilitando a sua reputação e culminando com o Prémio Nobel da Paz. Doou todo o dinheiro do prémio para instituições de caridade. A vida de Jean-Henri Dunant, fundador do Movimento Internacional da Cruz Vermelha e do Crescente Vermelho, pautou-se por um constante contraste. Nascido de uma família abastada, Henri Dunant acaba por morrer num hospício desprovido de quaisquer posses materiais. A sua vida oscilou entre a fama e o obscurantismo, sucesso e bancarrota. O único elemento sempre presente foi o humanitarismo, sendo a Cruz Vermelha a materialização deste ideal. Devido à importância da sua data de nascimento, o dia 8 de maio é celebrado anualmente em todo o mundo como Dia Mundial da Cruz Vermelha e do Crescente Vermelho. Jean-Henri Dunant viria a perder a vida a 30 de outubro de 1910 em Aiden, na Suíça.

0: Em uma data na história, recordamos hoje o início de Henri Dunant, do processo que iria culminar com a criação da Cruz Vermelha Internacional. O texto foi de Dalila Miquidade, a sonorização de Moussa Gigalibo e a apresentação de Vitor Reis.
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2: 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Primeiro lava as mãos e os alimentos com água limpa. 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Não esquece de tapar o peixe para proteger das moscas e da sujidade, tá bom?
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0: Ah, ainda bem que já chegamos na esquadra. Hoje vais ficar presa aqui.
1: Mas marido, eu não fiz nada de errado.
2: Ei. Silêncio. Silêncio. Sentem-se. Digam-me, o que é que se passa?
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0: 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Quando voltei para jantar, não encontrei a outra. Será que essa galinha andava com uma perna só? Hã?
2: Ah. Minha senhora, o que é que aconteceu com a outra perna?
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0: Está a ver? 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
2: A sua mulher tem razão.
0: Mas como?
2: Por que que ela não pode comer também as partes da galinha?
0: Porque eu sou homem da casa.
2: Exatamente. Esse é o dever como chefe de família. Cuidar da sua mulher grávida e do seu bebê.
0: 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Senhor polícia, eu não tinha pensado nisso dessa forma.
2: Afinal de contas, o senhor ama a sua esposa ou não?
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2: Então, faça o correto.
0: Está bem, senhor. Minha esposa, imensas desculpas. A partir de agora, vou partilhar o frango contigo, para que tu e o bebê possam ficar fortes e saudáveis.
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1: Maria, traz o meu arroz de peixe seco mais, depressa. 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
1: 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Escute com atenção. Primeiro lava as mãos e os alimentos com água limpa. E em seguida põe um peixe de molho em água para recuperar o seu sabor. Não esquece de tapar o peixe para proteger das moscas e da sujidade, tá bom?
0: Sim.
1: E quando o peixe ficar mole, tira da água, corta em pedaços, tempera com limão e deixa de lado.
0: Ok.
1: Numa panela, adiciona um pouco de óleo fortificado, cebola, tomate e alho cortados aos pedaços e deixa refogar durante 5 minutos. Depois põe o arroz lavado, mexe bem e adiciona água.
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1: Sim, a cebola, o alho e o tomate adicionam muito sabor ao prato. 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

0: Fernando, tapa a panela e deixa cozinhar por mais ou menos 15 minutos. Quando faltar pouco para o arroz estar bem cozido, põe o peixe cortado em pedaços, um pouco de sal iodado e deixa cozinhar por mais 5 minutos. 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A receita é boa quando o arroz tem um pouco de molho e o peixe fica ainda mais saboroso.
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5: Caminhamos rapidamente para as 12 horas e 30 minutos, a altura de trazermos o Jornal da Tarde em cadeia nacional. 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Ótimo apetite ao almoço para o amigo vindo que já se encontra à mesa para a refeição da tarde. A todos, continuação de ótima sintonia à nossa programação. Acerte connosco o seu relógio, são 12 horas e 30 minutos em Moçambique. Chamo a sua atenção para a escuta do Jornal da Tarde em cadeia nacional. Ótima audição.
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0: Muito boa tarde, Presidente da República. Confere posse esta tarde ao reitor e vice-reitor da Academia de Altos Estudos Estratégicos, Presidente da Assembleia da República, Margarida Lapa, participa hoje no debate de alto nível no âmbito da 20ª sessão da Conferência da União Parlamentar dos Estados-Membros da Organização da Cooperação Islâmica. Mais de 2.000 famílias do distrito de Massinga, em Inhambane, vão em breve beneficiar de energia elétrica. Polícia Sul-Africana identifica pontos críticos para as manifestações anti-imigrantes da próxima semana. São destaques do Jornal da Tarde neste dia que antecede as celebrações dos 51 anos da independência nacional. Tomás Valor está na sonorização e Daniel Faela na edição e apresentação. Votos de ótima escuta. Presidente da República Daniel Chapo confere posse esta tarde a António Njanji Taimo Supeia e Nelson Valentim Rego para os cargos de reitor e vice-reitor da Academia de Altos Estudos Estratégicos. António Njanji Taimo Supeia substitui no cargo a Manuel Crispo Bukutu e Nelson Valentim Rego substitui António Caetano Lourenço, ambos exonerados ontem por despacho presidencial. Entretanto, a Presidente da Assembleia da República, Margarida Talapa, participa hoje no debate de alto nível no âmbito da 20ª sessão da Conferência da União Parlamentar dos Estados-Membros da Organização e Cooperação Islâmica, que decorre em Baku, capital do Azerbaijão. O detalhe por Domingos Macalane, enviado especial da Rádio Moçambique.
1: Neste debate, Margarida Talapa poderá partilhar a experiência de Moçambique no âmbito da pacificação do país, não obstante aos desafios políticos sociais. Espera-se que, no seu discurso de ocasião, a chefe do Parlamento moçambicano aborde a atual situação da conjuntura internacional, marcada pela prevalência de instabilidade nos territórios ocupados da Palestina. Isso mesmo explica a conselheira diplomática da Presidente do Parlamento Moçambicano, Paulina Abdalla.
2: A Presidente da Assembleia da República vai participar no debate geral da 20ª Conferência da União Parlamentar dos Estados-Membros da OCI. Portanto, este é um dos momentos mais altos da sua estadia aqui no Azerbaijão. O debate tem como foco a promoção do desenvolvimento sustentável e inclusivo e o papel que os parlamentos podem desempenhar nesse processo. A mensagem que Sua Excelência Presidente da Assembleia da República vai transmitir são os esforços que estão a ser levados a cabo ao nível de Moçambique para a promoção do desenvolvimento sustentável, sob a liderança de Sua Excelência o Presidente da República de Moçambique, Daniel Francisco Chapo, mas vai também procurar mobilizar os Estados-membros da OCI para que juntos possam contribuir para esta agenda que se entende que seja uma agenda coletiva.
1: A Presidente da Assembleia da República, Margarida Talapa, participa desde a última segunda-feira na 20ª sessão da PUIC, no âmbito da sua visita de trabalho à República do Azerbaijão, onde lidera uma frente de reforço da diplomacia parlamentar com outros órgãos legislativos desta organização internacional. De Baku, capital do Azerbaijão, para a Rádio Moçambique, Domingos Macalani.
0: O secretário de Estado na cidade de Maputo procedeu esta manhã à entrega de prémios no âmbito da gala do Fórum de Turismo, pormenores pelo jornalista Paulino Nhunce.
3: O secretário de Estado na cidade de Maputo defende o reforço da parceria público-privada para impulsionar o turismo e o crescimento económico na capital do país. Vicente Joaquim garante, por isso, que o governo vai continuar a trabalhar na criação de um ambiente favorável ao investimento, inovação e à expansão das atividades turísticas. O dirigente falava hoje na cerimónia de atribuição de prémios aos galardoados no Fórum do Turismo e Investimentos realizado este mês em Nampula.
4: Continuaremos igualmente a promover políticas que reforçam a qualificação dos recursos humanos, a valorização do património cultural e a diversificação da oferta turística, elementos essenciais para o crescimento sustentável do setor. A cidade de Maputo continuará a desempenhar um papel relevante, afirmando-se como um destino de referência, uma plataforma de negócios e um centro de promoção da cultura e do turismo.
3: Aos 6 galardoados da capital do país, Vicente Joaquim apelou para o aumento dos níveis de inovação e se assumirem como promotores da imagem da cidade.
4: Estes galardões são também um incentivo para que continuem a inovar, a investir e a elevar os padrões de qualidade dos serviços prestados, contribuindo para que o nosso setor turístico se torne cada vez mais competitivo nos mercados regional e internacional.
3: No Fórum do Turismo e Investimentos, a Ilha da Inhaca foi reconhecida como o melhor destino turístico emergente e o administrador do Distrito Municipal Canhaca, Isidro Mapanga, considera que o prémio incentiva a ilha a investir mais no seu desenvolvimento.
5: Nós recebemos este prémio com muita satisfação. Tem um reconhecimento muito importante para o nosso distrito. Estamos a perspectivar muitas visitas ao nível do nosso distrito. Também o próprio progresso interno.
3: A capital do país já amealhou 6 prémios nas categorias de melhor destino turístico emergente, agência de viagem de excelência, empoderamento da mulher no turismo, melhor hotel, melhor restaurante e operador turístico do ano.
0: Secretário de Estado, na cidade de Maputo, destaca o impacto do turismo no desenvolvimento socioeconómico do país, numa altura em que as autoridades do Parque Nacional de Banyene, na província de Gaza, mobilizam fundos para a reposição de danos provocados pelas calamidades naturais. Alfredo Muyanga.
6: O Parque Nacional de Banyene, norte de Gaza, necessita de mais de 2 milhões de meticais para a reabilitação de infraestruturas diversas arrasadas pelas enxurradas deste ano. O valor destina-se à recuperação de meios circulantes, reconstrução de infraestrutura dos postos de fiscalização e algumas ações para conter a erosão dos solos. O administrador do Parque Nacional de Banyene aponta ainda a necessidade da reconstrução do santuário, cuja vedação também desabou por conta das intempéries de janeiro e março últimos. Abel Nyabanga explica que a ação das enxurradas, além de danificar as principais vias de acesso ao parque, desalojou alguns animais do seu habitat para as zonas residenciais, sendo necessário, neste momento, a realização de algumas ações tempestivas de mitigação do conflito homem-fauna-bravia.
7: As cheias tiveram um impacto negativo significativo no parque, porque tivemos o momento em que não era possível percorrermos o perímetro do parque via terrestre. Isso reduziu bastante o nível de operações a realizar, porque algumas áreas praticamente inacessíveis, tivemos que usar meios aéreos por algum tempo. E também tivemos o impacto negativo em termos das nossas infraestruturas de apoio. Tivemos alguns postos de fiscalização, portanto, afetados negativamente pelas cheias. A força que nós temos trabalhar, continuamos a trabalhar e estamos a reconstituir as áreas devastadas, a questão da erosão no interior do parque estamos a combater, as infraestruturas destruídas também tentamos reconstruir. Os danos que foram criados podem rodar acima de $30 mil, né? E estamos a tentar trabalhar e temos trabalhado que é para reduzir esses impactos. Perdemos muitos animais devido à cheia, alguns animais ficaram entalados em lama, eu falo do cudos, muitos antílopos, especificamente as impalas e os cabritos cinzentos. E tivemos uma imigração de animais não comum. Temos, neste momento, a falar uma grande quantidade de zebras e boi-cavalos na sede do distrito de Xigubo, em Dindiza, que se deslocaram devido às águas.
6: Administrador do Parque Nacional de Banyene, Abel Nyabanga, e os danos causados pelas enxurradas deste ano naquela área de conservação da fauna e flora localizada na zona norte da província de Gaza. Cidade Xaxai, Alfredo Muyanga.
0: Autoridades do Parque Nacional de Banyene em Gaza necessitam de cerca de 2 milhões de meticais para a recuperação de infraestruturas danificadas pelas cheias e outros fenômenos que afetaram a região na última época chuvosa. De visita à província de Sofala, o ministro da Agricultura, Ambiente e Pesca já anuncia a disponibilidade de dinheiro para o financiamento de várias iniciativas agrícolas no país. Na ocasião, o ministro Roberto Albino falou dos mecanismos e procedimentos para a obtenção deste financiamento. O jornalista Felipe Jorge.
8: Agricultores que pretendam beneficiar de financiamentos do Banco Mundial deverão formalizar os negócios, manter os registros contabilísticos e adotar uma gestão profissional das suas explorações. A decisão foi tornada pública esta terça-feira na cidade da Beira pelo titular da pasta de Agricultura, Ambiente e Pescas no encontro com os agricultores do Corredor da Beira. Roberto Albino afirmou que a ideia é permitir que o Banco Mundial, parceiro do governo, possa ter maior confiança na capacidade financeira dos agricultores. Roberto Albino destacou que as empresas do ramo agropecuário devem ser cada vez mais profissionais, com mecanismos transparentes de administração e prestação de contas.
9: A informalidade é que nos mata, em primeiro lugar. Então, estes programas que estamos a querer fazer com o apoio do banco vai exigir que os empresários tenham a contabilidade organizada, que todas as transações ocorram dentro do sistema legal. Quem quer apoio, organiza-se e tem que ter as contas organizadas. O segundo ponto é a gestão profissional. Se não tivermos a profissionalização da gestão, não vamos ter acesso aos financiamentos. Eu tenho que avisar ao empresário que vou lhe visitar. Não preciso. Se eu quero ir fazer o due diligence, eu não tenho que marcar visita. Tenho que ir lá qualquer dia. Tenho que encontrar alguém lá na empresa que possa responder pela empresa.
8: Os agricultores consideram que a adoção destas medidas poderá contribuir para o fortalecimento do setor agrário, aumento da produção e desenvolvimento das comunidades.
10: Manuel Queiroz dos Santos, eu sou da Agência de Desenvolvimento Econômico de Manica. Nós temos, de fato, várias oportunidades e nós acreditamos que vai, de fato, dinamizar o setor do agronegócio. Portanto, vai fechar aquilo que são as cadeias de valor que já estão em curso. Nós sabemos que precisam, portanto, de serem completadas, portanto, os diferentes segmentos.
11: Mamad Suleiman, já tivemos muitas oportunidades e coisas do Banco Mundial. Nem sempre correram até o final, né? Mas vamos ver se esta vez podem correr até o final. Há questões práticas, então os projetos acabam por parar.
8: Agricultores do Corredor da Beira, satisfeitos com a possibilidade de virem a ter mais financiamentos. Filipe Jorge, Beira.
0: Em Boa, na província de Maputo, são perto de 2 mil agricultores que beneficiam de apoio para incrementar a sua atividade. Rigoberto Chissano.
12: Perto de 2 mil produtores do distrito de Boan, província de Maputo, estão a beneficiar de insumos agrícolas no âmbito da resposta aos desafios decorrentes das cheias e inundações. Os insumos são compostos por enxadas, fertilizantes, sementes de milho, hortícolas, entre outros, inseridos no pacote de recuperação da atividade agrícola severamente devastada pelas enxurradas. O diretor distrital do Serviço de Atividades Econômicas de Boan, Fabio Machava, referiu que nas últimas cheias o distrito perdeu 900 hectares dos mais de 1.500 afetados pelas cheias e inundações deste ano. Machava explica com detalhes o plano do setor agrário para a recuperação pós-cheia.
13: Não tem como recuperarmos a produção perdida. Agora o que estamos a fazer é trabalhar no sentido de corrermos atrás daquilo que foram as perdas. Com o apoio do Governo Central, do Ministério da Agricultura, Ambiente e Pesca, junto com outros parceiros, foram disponibilizados diversos insumos agrícolas, dentre eles 54,7 toneladas de fertilizantes, 24,19 toneladas de milho, 17,20 toneladas de feijão vulgar, 2.200 enxadas, 1.747 pulverizadores, mais de 300 kg de hortícolas diversas, onde lá também incluímos couve, alface e outras hortícolas. Mas ainda estamos a receber outros insumos. Hoje, concretamente, que estamos aqui a falar, acabamos de receber aqui uma parte dos insumos que são os pesticidas para ajudar no controle de pragas e doenças dessas culturas que nós recebemos. Também vem no âmbito do apoio pós-cheia.
12: No primeiro trimestre desta época agrária, o distrito de Boan produziu cerca de 100 mil toneladas de produtos diversos das mais de 200 mil previstas na presente época agrária. Rigoberto Chissano, da Autarquia de Boan.
0: De Boan, província de Maputo, a Nampula, onde as autoridades estão a reforçar a capacidade de assistência aos deslocados na sequência de terrorismo. Otávio Fonseca.
14: O Conselho Cristão de Moçambique, em Nampula, está a reabilitar furos de água em algumas comunidades assoladas pela ação terrorista nos distritos de Herati e Memba, nesta parcela do país. Até o momento, já foram reabilitados nestes locais pelo menos 6 furos de água numa ação que visa garantir a existência da higiene individual e coletiva nas comunidades dos 12 distritos. O oficial de programas no Conselho Cristão de Moçambique, em Nampula, Eduardo Juma, frisou que estas ações estão inseridas no programa de assistência assistência humanitária daquela organização e visa aliviar o sofrimento das pessoas desfavorecidas. Eduardo Juma não revelou o valor que está a ser aplicado na realização dos furos de água, mas assegurou que o trabalho conta com o apoio financeiro de uma organização que coordena atividades humanitárias ao nível da União Europeia.
15: Enquanto estão avaliados os furos de água, mas se calhar é preciso mencionar que não é necessariamente abertura de furos de água, mas é reabilitação.
14: Okay.
15: Já temos furos de água nestes distritos e algumas comunidades, mas são furos de água que estão há bastante tempo sem funcionar. Então, o que nós estamos a fazer, neste momento até estamos na fase de avaliação da necessidade do furo, que é essencialmente entender qual é o problema que o furo apresenta e como é que nós podemos solucionar. E em função disso, que faz o plano de reparação. Então o custo de reparação também vai ser determinado em função da avaliação que está nesse momento a ser feita.
14: Oficial de programas no Conselho Cristão de Moçambique, em Nampula, Eduardo Juma, e o trabalho de reabilitação de furos de água em algumas comunidades dos distritos de Erate e Memba, no âmbito da assistência humanitária daquela organização. Otávio Fonseca, Nampula.
0: Doze horas e 47 minutos, transmitimos dos estúdios da Rádio Moçambique na cidade de Inhambane, o Jornal da Tarde. Energia elétrica chega a mais famílias do distrito de Massinga, província de Inhambane. Pormenores por Horácio Romão.
6: No distrito de Massinga, Inhambane, mais 7 mil pessoas vão beneficiar este ano de energia elétrica no âmbito do programa Energia para Todos. Neste momento, equipas da empresa Eletricidade de Moçambique estão empenhados na colocação de postes para o lançamento de cabos elétricos. A expansão de energia elétrica em Massinga abrange várias localidades, com destaque para as regiões do Rio das Pedras e Muvamba. O administrador de Massinga, Abílio Machado, disse que a aposta do governo é expandir a corrente elétrica para mais comunidades, com vista a dinamizar o desenvolvimento do distrito. Machado indicou que nas regiões energizadas registra-se desenvolvimento assinalável.
16: A partir de um local onde chega a energia, temos ali as pessoas também a se reinventar na procura de alternativas de sobrevivência. Isso para dizer que onde temos energia, tem novas fontes de emprego que podem surgir. Então, quando assim acontece, nós dissemos que estamos a resolver não só a componente de eletrificação como tal, de ter luz, mas também estamos a resolver o problema de emprego, estamos a resolver outros problemas relacionados com várias atividades que dependem desta componente de energia.
6: Abílio Machado, administrador de Massinga, e o impacto de energia elétrica neste distrito.
0: Mais famílias do distrito de Massinga e Inhambane vão beneficiar de energia elétrica da rede nacional. No Niassa, funcionários e agentes do Estado continuam a escamotear as normas de trabalho nas instituições. O retrato da situação pelo jornalista Pinto Catawa.
17: 48 funcionários públicos foram sancionados no ano passado a esta parte no Niassa por cometimento de várias infrações no exercício das funções. No período de referência foram instaurados 59 processos disciplinares por consumo de bebidas alcoólicas, abandono de locais de trabalho, desvio de bens, cobranças ilícitas, dentre outras infrações. O secretário de Estado no Niassa, Silva Livoni, que partilhou a informação esta terça-feira nas celebrações do Dia Internacional da Função Pública, disse que estas práticas desvirtuam a essência das normas e princípios de funcionamento da administração pública. Ainda preocupa aos governantes do Niassa mortes e aumento de doenças de vários tipos no seio dos funcionários, fatores que contribuem para o baixo rendimento. Contudo, Silva Livoni aconselha este grupo-alvo a tomar medidas cautelares através de exames médicos para o acompanhamento minucioso do seu estado de saúde.
18: Reiteramos apelos a todos os funcionários e agentes do Estado a darem a sua máxima colaboração realizando exames médicos regulares, de modo a reconhecermos e conhecermos os nossos estados de saúde pelo facto de nos últimos anos estarmos a registrar um crescente índice de mortalidade de servidores públicos devido a várias doenças, com destaque para a pressão alta, o HIV-Sida, diabetes, entre outras. Como Estado, reconhecemos ainda a existência de desafios para salvaguardar os direitos dos funcionários e agentes do Estado. Para o efeito, continuaremos a trabalhar para assegurar o pagamento regular e atempado dos salários e outras remunerações, subsídios funeral e por morte, das horas extraordinárias e retoma, como nós dissemos, dos atos administrativos, porque é um compromisso.
17: Secretário de Estado Nuniasa Silva Livoni, a importância da intervenção médica para o controlo de várias doenças e acompanhamento do estado de saúde em funcionários públicos na província de Lixinga, Pinto Catauá.
0: Amanhã é 25 de junho, o país celebra 51 anos de independência nacional na Zambésia. Os jovens são chamados a dar o seu contributo para a consolidação da paz. Rizique Zacarias.
19: O diretor do Serviço Provincial dos Combatentes na Zambésia desafia a juventude a consolidar os ganhos dos 51 anos da independência nacional através da preservação da paz e engajamento no desenvolvimento socioeconômico. Moisés Siquinte diz que o patriotismo, tolerância, maior entrega nas tarefas que contribuem para o desenvolvimento deve nortear a postura da juventude moçambicana. Encoraja os jovens a focarem-se na construção do país, buscando inspirações dos libertadores da pátria.
20: Sim, primeiro precisa aprimorar aquilo que é o espírito patriótico. Nunca em nenhuma nação se desenvolve sem você acreditar na própria nação. O jovem tem que ser tolerante, tem que ser um jovem de bem, jovem ponderante, jovem que tende a preservar a paz. Uma paz efetiva. É com a paz que almeja-se o desenvolvimento. É preciso o jovem atual trazermos o reflexo do jovem do passado, tolerante, paciente e com a esperança que nós vamos num bom rumo.
19: O diretor dos Serviços Provinciais dos Combatentes na Zambésia convida antropólogos, historiadores e pesquisadores a produzirem livros sobre a luta de libertação nacional, visando a preservação do legado histórico do país.
20: Onde entendemos reservar essas memórias vivas escritas, para que se publiquem. Nós também aproveitamos de já convidar os acadêmicos interessados que tendem a perceber ou interpretar sobre a história de luta à libertação nacional de várias frentes aqui na Zambésia. Estamos a falar, por exemplo, frente da Maganja da Costa, Milange, etc, etc. Onde acredito que os pesquisadores, particularmente os historiadores ou antropólogos, podem vir aqui buscar informação, nós já vamos partilhar, há testemunhos.
19: Moisés Siquinte, diretor do Serviço Provincial dos Combatentes na Zambésia, Kelimane Rizique Zacarias.
0: Gabinete da Juventude Parlamentar desafia os jovens a participarem na construção do país como forma de valorizar o legado dos libertadores da pátria. Notícia que nos chega da província de Tete, na voz do jornalista Ignacio Gamay.
21: O apelo surge numa altura em que, em diferentes pontos do país, os jovens estão envolvidos na implementação de projetos de empreendedorismo e geração de emprego destinados ao fortalecimento da iniciativa juvenil. O primeiro vice-presidente do Gabinete da Juventude Parlamentar destacou que as comemorações da independência nacional devem servir de momento de reflexão sobre o papel dos jovens na consolidação da paz, da unidade nacional e do desenvolvimento econômico do país. Segundo Buananchut, a melhor forma de homenagear os heróis nacionais passa pela participação ativa na construção de uma sociedade mais próspera através do trabalho, da inovação e da promoção de iniciativas capazes de gerar emprego e renda para as comunidades. Nchut apela ainda à juventude para que se afaste de práticas e comportamentos que comprometem o seu futuro e o progresso do país.
22: Esperamos que sejam os 51 anos de celebração e da manifestação da nossa moçambicanidade, do nosso patriotismo, e nós como jovens temos que estar na frente. E nós como gabinete não estaremos alheios a estas festividades, estaremos na frente a divulgar aquelas que foram as conquistas dos 50 anos da nossa independência e também a perspectivar os anos que virão, que para garantir que o Moçambique no futuro seja melhor e seja continuado o Moçambique que nos é entregue agora.
21: Buana Nchut, primeiro vice-presidente do Gabinete da Juventude Parlamentar, e as oportunidades para que os jovens assumam um papel relevante no desenvolvimento nacional, contribuindo para a transformação social e econômica das suas comunidades. Ignacio Gamay, Cidade de Tete.
0: No estrangeiro, a polícia sul-africana identifica pontos críticos para manifestações contra estrangeiros ilegais marcadas para a próxima semana. Correspondente Eduardo Figurão.
12: A polícia sul-africana identificou vários pontos críticos em todo o país para as manifestações anti-imigração da próxima semana. O ministro interino da polícia, Firoz Kachalia, não revelou os locais exatos, mas garantiu que a monitorização é contínua. As forças de segurança dizem estar preparadas para qualquer eventualidade. Kachalia alertou ainda para as publicações inflamadas nas redes sociais e avisou que a segurança nacional é inegociável. Não podemos permitir que se repita o que aconteceu em julho de 2021. Atualmente, também temos situações em que as pessoas estão a fazer declarações inflamadas nas redes sociais, dizendo que vão expulsar pessoas do nosso país no dia 30. É um fenômeno minoritário. O que não é negociável é a segurança do país, do seu povo, das suas infraestruturas e da sua economia. Não são negociáveis. Assim sendo, tudo faremos para garantir que o 30 de junho seja um dia normal. Um dia normal pode incluir ações de protesto, mas não inclui violência.
1: But it does not include violence.
12: Ministro interino da Polícia Sul-Africana, Firoz Kachalia. À medida que se aproxima o dia 30 de junho, cresce o número de imigrantes que abandonam a África do Sul por medo da violência. Os dados oficiais revelam que já regressaram aos países de origem mais de 700 moçambicanos, 9 mil malawianos, 3 mil zimbabuianos, 900 ganeses e 300 nigerianos. Rádio Moçambique, Eduardo Figurão, Joanesburgo.
0: Ainda no estrangeiro, o impacto de conflitos e alterações climáticas na escolaridade. Alberto Lipang.
2: Quase 260 milhões de crianças interromperam a escola devido a conflitos ou choques climáticos no mundo. Cerca de 60% destas crianças, cuja educação foi interrompida, vivem em apenas 9 países, nomeadamente Afeganistão, Bangladesh, República Democrática do Congo, Etiópia, Myanmar, Nigéria, Paquistão, Sudão e Iêmen. Segundo a Organização das Nações Unidas, as crianças afetadas por estas crises aumentou 21 milhões em apenas 18 meses, atingindo um número estimado de 258 milhões em todo o mundo. O relatório publicado hoje centra-se nas crianças e adolescentes em idade escolar, cuja educação é afetada por conflitos, deslocações forçadas, choques climáticos ou crises socioeconômicas prolongadas. De entre os 258 milhões de crianças afetadas por guerras e desastres climáticos, 93 milhões estão completamente fora da escola. O relatório publicado hoje centra-se nas crianças e adolescentes em idade escolar, cuja educação é afetada por conflitos, deslocações forçadas, choques climáticos ou crises socioeconômicas prolongadas. O relatório da ONU sublinha que os restantes 165 milhões de crianças continuam matriculadas, mas estudam em condições precárias que ameaçam a aprendizagem. Para a diretora da Educação no Fundo das Nações Unidas para a Infância, mais Jalbor, os conflitos e as mudanças climáticas estão a destruir conquistas arduamente alcançadas na educação. Alerta que já não se pode esperar, defendendo que está na hora de investir no futuro das crianças afetadas por crises. O foco, segundo a responsável do Unicef, deve ser para as crianças que enfrentam maiores barreiras de exclusão, como as refugiadas, as deslocadas internas, meninas e as que têm deficiência.
0: No desporto, a seleção de futebol da Colômbia garantiu apuramento esta manhã para a próxima fase do Mundial da FIFA 2026 ao derrotar a congênere da República Democrática do Congo por uma bola a zero em jogo referente à segunda ronda do Grupo K. Ontem, a contar para o mesmo grupo, Portugal derrotou o Exequistão por 5-0 com 2 golos do Cristiano Ronaldo. Hoje começam os jogos da terceira e última ronda da fase de grupos com os embates Suíça-Canadá e Bósnia e Herzegovina. Qatar, os dois jogos estão marcados para 21 horas de Moçambique. Termina o Jornal da Tarde, editado e apresentado por Daniel Faela. Tomás Valor esteve na sonorização. Pela atenção dispensada, o nosso muito obrigado. Boa tarde e boas festas.

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1: Muito obrigada pela preferência, amigo ouvinte. Deixamos para trás o Jornal da Tarde em cadeia nacional. Seguimos com o Jornal de Nampula na sua primeira edição com Albano Xavier e Jamal Afonso. A assinatura. Boa tarde.
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3: Estimado ouvinte, boa tarde e bem-vindo ao Jornal de Nampula da Rádio Moçambique. O governo da província de Nampula chama as academias para ajudarem a buscar mecanismos acertados para reduzir a desnutrição crónica em crianças, mulheres grávidas e adultos que continuam a assolar a província. Arranca este ano o Plano Estratégico de Reabilitação e Melhoramento de Estradas Críticas na província de Nampula. No desporto, atletas de xadrez, incluindo os pré-convocados à fase nacional dos Jogos Desportivos Escolares na província de Nampula, estão empenhados em treinos para os próximos campeonatos provincial e nacional. Destaques do Jornal de Nampula, da Rádio Moçambique. Siga o desenvolvimento destas e de outras notas que marcam a atualidade provincial dentro de instantes. A edição e apresentação são da responsabilidade de Jamal Afonso na sonorização, Albano Xavier na edição e apresentação. Renovados votos de boa escuta. Bem-vindo ao Jornal de Nampula. A cidade de Nampula acolhe esta quarta-feira a segunda Conferência Internacional de Nutrição e de Agronegócios. Na abertura do evento, o governador de Nampula, Eduardo Abdullah, chamou a atenção às academias para ajudarem na busca de mecanismos acertados para reduzir a desnutrição crónica em crianças, mulheres grávidas e adultos que continuam a assolar a província. Jornalista Olívio Mateus.
4: O pedido foi expresso esta quarta-feira pelo governador de Nampula, Eduardo Abdullah, na abertura da Conferência Internacional de Nutrição, que decorre na cidade de Nampula. Eduardo Abdullah questionou as academias o que estará a falhar se Nampula já produz alimentos suficientes e possui várias organizações que trabalham na educação nutricional e outros aspectos que concorrem para a melhoria dos índices de nutrição. Nampula tem 46,7% de desnutrição crónica, acima do índice da média nacional.
5: Então não vale a pena estarmos a dizer que somos um celeiro e somos os maiores do país. Este é um dado que nos inquieta, é um dado que nos desafia e, acima de tudo, é um dado que nos convoca à ação, com conhecimento, inovação e evidência científica. Esqueçam lá pensar que vamos ultrapassar isto tudo com blá, blá, blá, blá, blá. Esqueçam lá isso. Precisamos de investir nas universidades, potenciar as universidades que já têm o meio caminho andado para investigarmos. Senão vamos passar a vida com seminários e workshops.
4: O governador de Nampula exortou os parceiros que trabalham para a redução da desnutrição para uma melhor planificação e coordenada, de modo a não ver caminhos diferentes e resultados desastrosos.
5: Respeitados e dignos parceiros, a vossa presença é extremamente importante para a minha província e eu tenho maior respeito e apreço por cada um de vós. Mas quero fazer investimentos de acordo com a nossa planificação, senão devolvam o vosso dinheiro para a origem. Como Conselho Executivo Provincial, reafirmamos o nosso compromisso, colocar a nutrição no centro da agenda de desenvolvimento, fortalecer a parceria com a academia, investir na educação como instrumento de transformação e colocar o bem-estar da população de Nampula acima de qualquer prioridade.
4: Governador de Nampula, esta quarta-feira, na segunda edição da Conferência Internacional de Nutrição, promovida pelas autoridades governamentais da província de Nampula, em busca de mecanismos conjuntos de combate à desnutrição crónica em crianças e mulheres grávidas, igualmente adultos, nesta região.
3: A cidade de Nampula acolhe esta quarta-feira a segunda Conferência Internacional de Nutrição e de Agronegócios e o Conselho Cristão de Moçambique em Nampula está a reabilitar furos de água em algumas comunidades assoladas pela ação terrorista nos distritos de Erate e Memba, nesta parcela do país. Jornalista Otávio Fonseca.
6: Até o momento, já foram reabilitados nestes locais pelo menos 6 furos de água numa ação que visa garantir a existência da higiene individual e coletiva nas comunidades dos 2 distritos. O oficial de programas no Conselho Cristão de Moçambique, em Nampula, Eduardo Juma, frisou que estas ações estão inseridas no programa de assistência humanitária daquela organização e visa aliviar o sofrimento das pessoas desfavorecidas. Eduardo Juma não revelou o valor que está a ser aplicado na realização dos furos de água, mas assegurou que o trabalho conta com o apoio financeiro de uma organização que coordena atividades humanitárias a um nível da União Europeia.
7: Enquanto estão avaliados os furos de água, mas se calhar é preciso mencionar que não é necessariamente abertura de furos de água, mas é reabilitação.
8: Okay.
7: Né? Nós já temos furos de água nesse distrito, em algumas comunidades, mas são furos de água que estão há bastante tempo sem funcionar. Então, o que nós estamos a fazer, neste momento até estamos na fase de avaliação da necessidade do furo, que é essencialmente entender qual é o problema que o furo apresenta e como é que nós podemos solucionar. E em função disso, Que traz o plano de reparação. Então o custo de reparação também vai ser determinado em função da avaliação que está nesse momento a ser feita.
6: Oficial de programas no Conselho Cristão de Moçambique, em Nampula, Eduardo Juma, e o trabalho de reabilitação de furos de água em algumas comunidades dos distritos de Erate e Memba, no âmbito da assistência humanitária daquela organização.
3: 13 horas e 6 minutos, estamos a apresentar o Jornal de Nampula. O distrito de Malema vai aumentar este ano o número de produtores de batata reno da variedade sul-africana de 5 para 30, após a primeira experiência feita ano passado, que sortiu efeitos positivos. Detalhes pelo jornalista Júnior Moro.
9: Neste momento, trabalha-se na capacitação dos produtores, de modo que a produção decorra conforme o planificado pelo setor agrário e parceiros neste distrito. O diretor do Serviço Distrital das Atividades Económicas de Malema, António Ipo, disse à Rádio Moçambique que no ano passado a experiência foi feita numa área de 5 hectares e com o incremento de número de produtores espera-se maior produção desta cultura. O diretor Ipo disse que já se fez o mapeamento das áreas a serem lavradas com cursos de água permanente, onde poder-se-á intensificar a produção da batata reno em referência.
10: Não podemos ter falta da batata reno na província de Nampula. Se cumprirmos com esta ideia de produção de forma faceada, vamos permitir que não paremos com a produção de batata. E não parando com a produção de batata implica não paramos de satisfazer a demanda de consumo da batata reno produzida localmente. Na prática, nós podemos até atingir os 30 hectares. Podemos ir muito mais, dependendo da semente, né, a quantidade da semente que nós vamos receber. Mas é sempre bom trabalharmos de forma cautelosa, de modo que consigamos acertar o mercado, porque a batata também rapidamente destrói-se, né? Depois da colheita e para que isso não aconteça precisamos de identificar os mercados. Não fica bom mandar produzir a batata em grandes quantidades para depois entrarmos em choque com a batata que é trazida de fora.
9: Diretor do Serviço Distrital das Atividades Económicas de Malema, António Ipo, e os trabalhos em curso para a continuidade da produção da batata reno variedade sul-africana, cuja fase de experiência foi feita no ano passado. Refira-se que o distrito de Malema é potencial na produção de vários produtos agrícolas e é considerado como sendo o celeiro da província de Nampula.
3: Na província de Nampula arranca este ano o Plano Estratégico de Reabilitação e Melhoramento de Estradas Críticas, tal como desenvolve o jornalista Michael César.
11: Trata-se de um projeto que visa recuperar a rede rodoviária danificada para responder ao clamor de transportadores e utentes que enfrentam graves dificuldades de transitabilidade. O anúncio foi feito pelo diretor provincial de Transportes e Comunicações em Nampula, Joaquim Tomás, e disse que até o ano de 2029, as projeções oficiais indicam que mais de 600 quilômetros de estradas vão beneficiar de obras de reabilitação e melhoramento. Com a melhoria do piso, o Conselho Executivo Provincial prevê uma redução significativa no preço das tarifas de passageiros e de carga a médio prazo, além de aliviar o isolamento de vários distritos durante a época chuvosa.
12: Neste momento existe um trabalho que está a ser levado a cabo através da Administração Nacional de Estrada. Por exemplo, a estrada que parte de cruzamento de Tinacala a Memba está neste momento em manutenção. Também lançou-se um concurso da estrada que sai de cruzamento de Tinacala Velha a Memba, Mazua, a Lua. Então, esse já foi lançado um concurso e essa atividade vai acontecer. Também já foi lançado o concurso da estrada que parte de Namitil até Moma. Então, para dizer que o governo está fazendo fazer, no sentido de trazer um refrigério para as famílias. Existe uma manutenção que está a ser levada a cabo pela própria ANE.
11: Diretor Provincial de Transportes e Comunicações de Nampula, Joaquim Tomás, e o melhoramento de cerca de 600 km de estrada até 2029 neste ponto do país.
3: O governo também conta já está a pagar paulatinamente a dívida de mais de 111 milhões de meticais. A jornalista Lúcia Máquina ouviu isto mesmo junto do administrador deste distrito, Orlando Maivano.
8: O administrador do distrito de Mekonta, Orlando Maivano, apela aos funcionários públicos desta região da província de Nampula a darem o seu melhor para o bem-estar das comunidades. O apelo surge numa altura em que os governos distrital, provincial e central se desdobram para o pagamento das dívidas com os funcionários públicos no cômputo geral e do setor de educação e saúde em particular. O governante diz que o governo já está a pagar paulatinamente a dívida de mais de 111 milhões de meticais. Até o momento, 50% já foi pago, por isso pede paciência aos servidores públicos.
13: O que queremos é exortar os funcionários para terem paciência, porque este país é nosso, temos muitos desafios que o país está a atravessar. É uma questão de paciência, é uma questão de tempo. Eu acho que os problemas o Estado vai resolver. Não tem nenhuma dívida que é esquecida. O importante é que as dívidas devem ser arroladas. Nós, por exemplo, quando recebemos o distrito, tínhamos cerca de 111 milhões de meticais, mas agora a dívida quase ficou a metade. É um trabalho que está a ser feito, então o nosso apelo era mesmo com os funcionários públicos, porque cada um assume o seu papel e, sobretudo, saiba que é funcionário público, está ali para servir e servir bem a nossa população.
8: Era o administrador de Mekonta, Orlando Maivano, e o apelo aos funcionários daquele distrito a não desanimarem por conta das dívidas que o Estado tem com os mesmos.
3: O governo de Mekonta já está a pagar paulatinamente a dívida de mais de 111 milhões de meticais aos funcionários e agentes de Estado, principalmente dos setores da educação e saúde. No desporto, a Academia Marcelino dos Santos realiza em parceria com a Associação Provincial de Atletismo em Nampula esta quinta-feira, na cidade da ilha de Moçambique, uma Lego em homenagem ao herói nacional Marcelino dos Santos. Desenvolve a notícia o jornalista Nelson Tatanha.
14: As inscrições do evento, que vai abranger as categorias de federados, veteranos, populares, incluindo pessoas com deficiência de ambos sexos, termina esta quarta-feira na sede da Associação Provincial de Atletismo de Nampula. Os vencedores do primeiro ao terceiro lugares de cada categoria serão premiados em valores monetários. De acordo com a delegada interina da Associação Marcelino dos Santos, em Nampula, Maíja Ija, os concorrentes vão percorrer 10 quilômetros, tendo como ponto de partida a ilha de Moçambique, ao Lumbo, local de estátua Marcelino dos Santos.
15: É uma légua de 10 quilômetros. Os 10 quilômetros saem da légua sai da Fortaleza até na estátua Marcelino dos Santos, que completa 10 quilômetros. Então, eles partem de lá e desaguam aqui na estátua. Vai ser amanhã. Estávamos à espera dos tais donos dessa academia. Eles chegaram hoje, já chegaram aqui na cidade.
14: Delegada interina da Associação Marcelino dos Santos em Nampula, Maíja Aija, e a primeira edição da Légua Marcelino dos Santos de homenagem ao herói nacional, poeta, desportista e patrono da academia com o mesmo nome.
3: Jornalista Gracinda Carmaja escreve que atletas de xadrez, incluindo os pré-convocados à fase nacional dos Jogos Esportivos Escolares na província de Nampula, estão empenhados em treinos para os próximos campeonatos provinciais e nacional.
16: Presidente da Associação da Modalidade em Nampula, Saduk Elias, referiu que a aposta é expandir a prática de xadrez para os outros distritos da província de Nampula. A título de exemplo, apontou o distrito de Mussuril, que destacou-se no Jogo Desportivos Escolares, fase provincial, ao conquistar a primeira posição. Saduk Elias disse que a expansão da modalidade de xadrez aos distritos vai garantir a descoberta de grandes talentos.
17: Já entramos em coordenação com a direção provincial, a indicação de um técnico que vai ser responsável pela capacitação dessas crianças, quer dizer, as crianças precisam efetivamente de um novo nível de jogos, de competitividade, e para que possam tirar aquele medo, para que possam e ambientar as competições.
16: Presidente da Associação Provincial de Xadrez de Nampula, Sadoc Elias, e os jogos treinos da modalidade que dirige para manter a forma dos atletas que se preparam para várias frentes provincial e nacional da modalidade.
3: A ponto final ao Jornal de Nampula desta quarta-feira, 24 de junho de 2026. Despedem-se Jamal Afonso na mesa de montagem e sonorização, Albano Xavier na edição e apresentação. Boa tarde e tenha uma boa quarta-feira.
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1: Muito obrigada, Albano Xavier, e bom descanso. Estamos com 13 horas e 15 minutos. Seguimos com os nossos compromissos comerciais. Lá mais adiante, vamos trazer alguns depoimentos sobre a independência nacional.
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3 horas e 27 minutos ficou para trás Messias Maricoa com este tema Muaro Elani, a primeira experiência de música em língua Emakua e uma das últimas que certamente deu muito o que falar. Vamos ouvir ainda da família Maricoa, a irmã Filomena Maricoa, acompanhada pelo Agenon neste Nima Lelevavi. Esta música faz referência a problemas xenófobos na África do Sul. Fizeram-se sentir há 5 anos. Estão a voltar. E a África está em pânico.

3 horas e 36 minutos. Ouvimos Tio Gama com Milala falando de sofrimento, falando de orfandade. Na verdade, nunca se é adulto o suficiente para encarar a orfandade. A orfandade dói em todas as idades. É que quando se perde um ente querido, fica sempre aquele vazio. Você quer um conselho, não sabe onde encontrar. A pessoa já não está. Então vamos respeitar as pessoas que nós gostamos, que amamos.

Chama-se Agnes, trajes aqui Mama Kinawa. Antes ouvimos John Lincoln e Hassara. Braço Culta e Nelson Terceira nos vende durambulante. E lá vamos nós nesta sequência musical até às 14 horas, na esperança de que a sua tarde está a ser esplêndida na companhia dos seus colegas de trabalho ou mesmo seus familiares. Mas também se está a ser companhia de si próprio, não se preocupe, estamos aqui nós para completar a sua tarde.

0: Caminhamos rapidamente para a hora das notícias, 14 horas, e estivemos com o Alex Júnior com o tema Sunira, um tema que certamente colocou este artista nos holofotes em termos de músico de Nampula. E sem dúvida que agora com outras músicas que vai criando e recriando, vai fazendo o seu perfil neste panorama vasto da música de Nampula. Estamos com 3 horas e 59 minutos. É assim que vamos fazendo o compasso de espera nesta tarde de 24 de junho de 2026. São horas que antecedem o grande dia de feriado nacional, 25 de junho, dia da independência nacional. São 51 anos desde a retirada dos colonialistas portugueses do solo pátrio. Anos que os moçambicanos constroem a sua nação. São, neste momento, 14 horas de Moçambique. Boa tarde.
1: A sua atenção às notícias a esta hora apresentadas por Rosa Maciel. Boa tarde.
2: Olga da Glória e ouvinte, boa tarde. O presidente da República, Daniel Chapo, diz que o combate à criminalidade no país exige respostas integradas do Estado. Falando a momentos na cerimónia de tomada de posse do reitor e vice-reitor da Academia de Altos Estudos Estratégicos, o chefe de Estado disse que nos dias que correm a segurança do Estado deixou de ser apenas militar, mas multidimensional.
3: As ameaças que Moçambique enfrenta são reais, complexas e dinâmicas. O terrorismo e o extremismo violento na província de Cabo Delgado, os raptos que ameaçam famílias e o ambiente de negócios, o crime organizado transnacional, o tráfico de drogas e de seres humanos, os crimes cibernéticos, os crimes ambientais e a exploração ilegal de recursos, assim como a desinformação e a manipulação da opinião pública nas redes sociais, são apenas a ponta do iceberg, porque estes fenómenos têm ligações bastante complexas que quadros mal formados não conseguiriam perceber e desvendar.
2: Presidente da República, Daniel Chapo, falando na cerimónia de tomada de posse de António Njanja Taimo Supeia e Nelson Valente Rego para os cargos de reitor e vice-reitor da Academia de Altos Estudos Estratégicos. António Njanja Taimo Supeia substituiu no cargo Manuel Crispo Bucuto e Nelson Valente Rego substituiu António Caetano Lourenço, ambos exonerados na terça-feira por despacho presidencial. A Presidente da Assembleia da República partilha hoje a experiência de Moçambique no que diz respeito à pacificação e promoção do desenvolvimento sustentável. Margarida Talapa vai participar no debate de alto nível inserido na 20ª sessão da Conferência da União Parlamentar dos Estados-Membros da Organização de Cooperação Islâmica, que decorre em Baku, na capital do Azerbaijão. É uma informação prestada pela conselheira diplomática da Presidente do Parlamento Moçambicano, Paulina Abdala.
4: A mensagem que Sua Excelência Presidente da Assembleia da República vai transmitir são os esforços que estão a ser levados a cabo ao nível de Moçambique para a promoção do desenvolvimento sustentável, sob a liderança de Sua Excelência o Presidente da República de Moçambique, Daniel Francisco Chapo, mas vai também procurar mobilizar os Estados-membros da OCI para que juntos possam contribuir para esta agenda que se entende que seja uma agenda coletiva.
2: A Presidente da Assembleia da República poderá ainda abordar a atual conjuntura internacional marcada pela prevalência da instabilidade nos territórios ocupados da Palestina e a crise no Médio Oriente. Em Sofala, agricultores que pretendem beneficiar de financiamentos do Banco Mundial deverão formalizar os seus negócios, manter os registros contabilísticos e adotar uma gestão profissional das suas explorações. Detalhes por Felipe Jorge.
5: Agricultores que pretendam beneficiar de financiamentos do Banco Mundial deverão formalizar os negócios, manter os registros contabilísticos e adotar uma gestão profissional das suas explorações. A decisão foi tornada pública esta terça-feira na cidade da Beira pelo titular da pasta de Agricultura, Ambiente e Pescas no encontro com os agricultores do Corredor da Beira. Felipe Jorge, Beira.
2: O secretário de Estado na cidade de Maputo defende o reforço da parceria público-privada para impulsionar o turismo e o crescimento económico na capital do país. Vicente Joaquim garante, por isso, que o governo vai continuar a trabalhar na criação de um ambiente favorável ao investimento, inovação e à expansão das atividades turísticas. O dirigente falava hoje na cerimónia de atribuição de prémios aos galardoados no Fórum do Turismo e Investimentos realizado este mês em Nampula.
6: Continuaremos igualmente a promover políticas que reforçam a qualificação dos recursos humanos, a valorização do património cultural e a diversificação da oferta turística, elementos essenciais para o crescimento sustentável do setor. A cidade de Maputo continuará a desempenhar um papel relevante, afirmando-se como um destino de referência, uma plataforma de negócios e um centro de promoção da cultura e do turismo.
2: Secretário de Estado na cidade de Maputo, Vicente Joaquim. Na atualidade internacional, a polícia sul-africana identificou vários pontos críticos em todo o país, onde poderão ocorrer manifestações anti-imigração na próxima semana. Correspondente Eduardo Figurão.
7: O ministro interino da polícia, Firoz Kachalia, não revelou os locais exatos, mas garantiu que a monitorização é contínua. As forças de segurança dizem estar preparadas para qualquer eventualidade. Kachalia alertou ainda para as publicações inflamadas nas redes sociais e avisou que a segurança nacional é inegociável. À medida que se aproxima o dia 30 de junho, cresce o número de imigrantes que abandonam a África do Sul por medo da violência. Os dados oficiais revelam que já regressaram aos países de origem mais de 700 moçambicanos, 9 mil malauianos, 3 mil zimbabuianos, 900 ganeses e 300 nigerianos. Rádio Moçambique, Eduardo Figurão, Joanesburgo.
2: E estas foram as notícias das 14, as próximas às 15 horas.

0: Esta continua a ser a Rádio Moçambique a transmitir em direto dos seus estúdios em Nampula, já na sua quinta e última hora para este período de emissão. Estamos em 24 de junho de 2026. Amanhã é 25 de junho, é dia da Independência Nacional e também dia do RM Desportes. E é para já que vamos ao Estúdio 3, ao encontro do Nelson Tatanha e Jamal Afonso para mais uma edição do debate no desporto. Nelson Tatanha, chuto a bola ou penduro as chuteiras? Boa tarde.
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2: Viva, muito boa tarde, estimado ouvinte da Rádio Moçambique. Boa tarde para si, Hermínia Francisco. Obrigado por esta bola que chuta para nós. E também A15, António Jamal no RM Desporto. Este é o simultâneo, é verdade, RM Nampula, como também Antena Desportiva Nacional, para quarta-feira, trazermos toda a atualidade desportiva a partir daqui dos estúdios da Rádio Moçambique em Nampula para o país e o mundo. E o nosso painel já está praticamente composto, com dois convidados de peso, para além do nosso colega, que é o comentarista residente, Tomasena António, que vai fazer a ponte entre estes dois nossos convidados. Falo aqui de Razaki Nanteia, que é elemento da direção da Associação Provincial de Atletismo de Nampula, para falarmos do tema do dia. Sabe-se muito bem que amanhã é dia 25 de junho, dia da Independência Nacional. São 51 anos desde que Moçambique tornou-se independente. Então, o basquetebol, assim como também o atletismo, vão produzir, ou seja, vão organizar eventos relativos a este a esta data. E para o basquetebol está Paulo Sérgio, que é co-organizador e porta-voz também de um evento ligado aos veteranos no basquetebol. Então, é por isso que digo que motivos são mais que suficientes para o estimado ouvinte estar ligado a este nosso espaço para este dia 24 de junho de 2026 e para cuidar do som, está do outro lado o nosso companheiro sonorizador Jamal Afonso, que é também apoiado por João Ração. A todos, muito boa tarde uma vez mais e sejam bem-vindos. Então, seja bem-vindo uma vez mais, Paulo Sérgio. Estamos aqui para falar exatamente deste evento.
3: Boa tarde, Nelson. Boa tarde, ouvintes da Rádio Moçambique. Obrigado pelo convite. Estamos aqui para debruçar um bocadinho mais acerca do evento que vai se realizar amanhã, dia 25 de junho, comemorativo à data da independência, e não podíamos deixar de lado a prática do desporto.
2: É verdade. E do outro lado está Razaki Nanteia. Razaki, boa tarde.
4: Boa tarde, Carlos ouvintes. Nós estamos aqui para poder falar sobre o nosso desporto, em particular o atletismo, na província de Nampula. Dizer que amanhã, dia 25, iremos realizar uma légua alusivo ao nosso poeta e herói moçambicano, Marcelino dos Santos, que em vida, estivesse em vida, havia de completar os seus 97 anos.
2: Muito bem. Obrigado. Já foram feitos os lançamentos dos temas que vão ser aprofundados ao longo destes próximos 45 minutos aqui nos estúdios da Rádio Moçambique em Nampula, no debate desportivo da Rádio Moçambique. Já dissemos, é simultâneo com o canal desportivo da Rádio Moçambique, RM Desporto. Tomasene, para não variar, quais são assuntos que marcaram a semana, seja positivamente como negativamente?
5: Para mim, o que marcou-me pela semana, no sentido muito positivo, Nelson, é aquilo que nós vimos daqueles meninos do Ferroviário de Nampula que conseguiram fazer e entrar no campo e fazer a diferença, porque sabe-se que a província de Nampula, ou o Ferroviário de Nampula, há muito tempo não conseguia carregar jogadores da camada de formação para apostar na equipa principal. E em contrapartida, foram os mesmos atletas que fizeram com que e trouxesse aquela vitória, ou fizesse aquela vitória de 2-1, depois de estar a perder por 1-0 com o Lixinga. Isso marcou muito pela positiva. E quanto pela negativa, o que me marca muito é que eu sinto parecer que as associações dos dois que estão aqui, mais em frente eu vou desenvolver mais, eu sinto parecer que estão a trabalhar um pouco isolado. Precisamos de juntar as sinergias. Eu, quando digo isolado, no que contexto? Digo isolado porque são dois grandes eventos. Sabe-se que é um torneio dos veteranos que vai acontecer de basquetebol. Eu digo isolado, ainda volto a repetir, porquê? Porque era o momento em que nós tínhamos que começar a... Ou a Associação Provincial tinha que começar a bater as portas. Estou a falar, ir ao município, ir pegar e pedir apoio ao Conselho Municipal, na, como é dizer, na Vereação da Juventude e do Desporto, perceber porquê. Porque isso vai galvanizar e vai trazer mais algo um pouco mais diferente para a cidade de Nampula. Eu costumo dizer, a cidade de Nampula, na área desportiva, Nelson, eu sinto que estamos parados. Se não há futebol 11...
2: Então você não acha que está a antecipar demais, porque nem os donos não se pronunciaram em relação a este tema?
5: Não, é por isso que eu disse, Nelson, estava para só tentar trazer uma visão para os dois.
2: É verdade.
5: Para no futuro reparar, eu mesmo de atletismo também tinha que ter esta vertente, reparar nas duas vertentes. Era mais ou menos isso, Nelson.
2: Muito obrigado. E este mando ouvinte é o nosso principal convidado. Na segunda metade desta hora 14, iremos abrir as nossas linhas telefónicas para caro ouvinte ligar e deixar ficar a sua opinião em relação a estes dois temas que hoje estamos aqui a aflorar. Já dissemos, o basquetebol, como também o atletismo. E a falar de atletismo, já disse que estamos aqui com Razak Nenteia, membro de direção da Associação Provincial de Atletismo de Nampula. Eu disse handebol, de atletismo de Nampula. Estes que estão a organizar, vão organizar a Légua Marcelino dos Santos na sua primeira edição. É verdade, sim senhora, que é inédito. E temos informações que alguns organizadores já estão cá na cidade de Nampula e outros já estão a caminhar praticamente para a ilha de Moçambique, onde vai acontecer este grande evento. Mas antes de falar deste evento, quais são as atividades que foram desenvolvidas este ano a nível da cidade de Nampula no atletismo?
4: Bom, então, das atividades que foram realizadas durante a época desportiva, já tivemos várias competições, né, em que essas competições culminaram com uma légua do Nulúrio, né, Business School. E este evento aconteceu praticamente no mês de abril. Houve uma boa participação aqui na cidade de Nampula, porque envolvia quase uma média de 600 participantes. E tivemos vários prêmios. Esses prêmios foram objetos, né? Posso dizer isso, porque não foram valores monetários, mas houve boa participação. E aconselho que isso aqui deve continuar assim, né? Okay. A província que sai a ganhar, o implante da cidade de Nampula. Também tivemos uma légua alusiva ao Dia das Mulheres, no dia 7. Isso aconteceu cá na cidade de Nampula, mas também houve boa participação. Nessa participação também houveram vários prêmios, né? As pessoas receberam, mas também houve boa organização, né? Em outros casos também tivemos, estamos a preparar um campeonato, né, de pista aqui na cidade, mas depois da légua que vai acontecer na ilha do Moçambique amanhã.
2: E quais são as datas da organização deste campeonato provincial?
4: Estava previsto para no mês de maio, falhou, porque estamos em ligação com a Federação Moçambicana de Atletismo, porque lá haverá eleições, né, de corpo gerente, mas todo o programa, o plano, tudo dependemos de lá. Né?
2: Então vai ser depois, basta só acontecerem as eleições na Federação Moçambicana de Atletismo, a associação vai organizar esta competição de nível provincial.
4: Exatamente, porque esta atividade de campeonato dependemos da federação, porque em todas as províncias elas trabalham de uma forma uniformizada, né? Porque é para evitar que cada um faça o seu campeonato à sua maneira e depois vamos ter um problema aqui na preparação dos atletas para competições africanas, né? Ou nacional.
2: Tem datas para a realização da Assembleia Geral?
4: Sim, sim. A Assembleia Geral vai acontecer na sexta-feira, dia 26. Praticamente eu estaria lá, em Maputo. Infelizmente, por causa dessa organização que é da Légua, incumbiu o nosso vice-presidente da competição e já está em Maputo.
2: Muito bem, até porque seria a questão que havíamos de colocar. A Associação Provincial de Atletismo de Nampula realiza eventos, principalmente neste ano, para além daquela questão turbulenta em que não conhecíamos quem estava na direção da... Estou sendo... Atenção, estamos em direto. Para além daquela questão que no atletismo haviam aquelas duas direções, é verdade, sim, senhora, que houve ali a arbitragem da Direção Provincial da Juventude, Emprego e Desportos, que achou que a vossa ala era legítima para dirigir os destinos do atletismo a nível da província de Nampula. Nenhuma competição realmente, já estamos na metade do ano, organizada pela Associação de Atletismo. E falava-se também de uma formação destinada aos cronometristas e árbitros desta modalidade.
4: Sim, esta atividade aconteceu. Essa formação de cronometristas, árbitros, aconteceu. Sim, no princípio deste ano, aquilo foi no mês de fevereiro. Essa atividade aconteceu. Em termos de a nossa ligação com os demais, praticamente nós, como associação, estamos a trabalhar, porque onde se trabalha sempre há confusão, né? Quando não há trabalho, não há confusão. Mas, entretanto, aqui os outros já estão conformados com a decisão que foi tomada.
2: E até já juntam-se às competições foram realizadas. Nos dois torneios, pelo menos, já vi outra ala a trazer suas equipas, seus núcleos e participarem.
4: Sim.
2: Sim.
4: E eu, pessoalmente, fiz questão de convidar as três pessoas que estavam metidas na confusão para apareceram e ficamos juntos e realizamos o coisa, né? A Légua lá do Nulúrio. E foi um bom gesto. E se calhar o Tatanha também participou, viu as pessoas. Então nós não estávamos.
2: Fui atleta perdedor.
4: Vai ganhar.
2: Mas houve problemas de organização. Ali houve problema de classificação. Com minha idade, não podia me juntar com crianças. Mas,
4: é natural, queremos medir a tua capacidade, né?
2: Está bem, estimado ouvinte, este é a Rádio Moçambique Diga-se, simultâneo com o canal desportivo da Rádio Moçambique. Este é o programa Debate Desportivo, todas as quartas-feiras a esta hora. E para além do atletismo, vamos falar aqui do basquetebol. Os vedetas desta modalidade vão trocar forças, vão se lembrar do antigamente e trazerem aquele que é o bom basquetebol. E para isso está aqui o porta-voz deste evento. Queremos saber de que se trata mesmo. Sabemos que a organização é de um dos empresários a nível da cidade de Nampula, o Mário Hussein, e desportista também. Uma vez mais, Sr. Paulo Sérgio, qual é a descrição que faz deste evento?
3: Muito obrigado, mais uma vez. O evento é organizado pela... Nós temos uma comunidade desportiva de veteranos. Okay. Esta comunidade sempre trabalhou no intuito de manter o basquete ativo.

0: patrocinador, o que eu quero dizer, provavelmente seja, deve haver um mal entendido no meio disto. Mas nós gostaríamos que participassem todos.
1: Está aí a pensar que seja uma espécie de campanha.
0: Espécie de campanha, mas não tem nada a ver com isto. Isto é um, são eventos que vão começar e vão se manter. O Clube de Desportos Marrera, é assim que a gente chama o novo movimento, sempre fez torneios desta natureza. É a razão pela qual, se a gente voltar há anos atrás, havemos de ver muitos torneios realizados por este movimento.
1: E a falar deste movimento, há quanto tempo mesmo está a funcionar?
0: Desde 2015. Okay. Então é um movimento que já vem há anos atrás. Perdemos alguns membros que, por natureza do trabalho, acabaram se deslocando à capital do país. Então desmembrou-se, o grupo desmembrou-se e arrefeceu.
1: Me parece, não sei se não foi este ano ou foi ano passado, que comemoraram os primeiros
0: 10 anos do Marrera. Assim. E fizemos um torneio bonito, convidamos algumas províncias, não vieram todas, que a gente sempre convida, quero por causa das agendas, mas para o torneio da manhã foi um torneio rápido. Provavelmente isso possa afetar a participação de muitos, mas o torneio veio para ficar. E o movimento que veio para ficar, vamos nos preparar, vamos continuar com o basquete. Nós queremos pôr o basquete a se movimentar.
1: Muito bem. E pronto, quem são já os núcleos que já confirmaram a presença neste evento já de amanhã?
0: De princípio, antes da gente projetar o evento, conversamos com quase todos os núcleos e mostraram carta branca. Infelizmente, esta manhã começamos a ter algumas desistências não confirmadas, porque é tudo, não está a ser nada oficial. Então a gente ainda não sabe com quem não vai contar. De princípio estamos a contar com todos. Estamos a contar com todos. Acreditamos que, sabemos que provavelmente alguns núcleos ligados a núcleos e clubes ligados à ala do outro candidato da outra lista, provavelmente sejam os não participantes. Mas gostaríamos que estivessem todos, porque este é um movimento de basquete, não tem nada a ver com a campanhas eleitorais, e acredito que seria bom se todos estivéssemos. E amanhã, sendo o dia da independência, era um bom dia para começar com a reconciliação. É, parece que há um mal entendido, desentendimento entre as partes, e podíamos começar para o bem do basquete.
1: É verdade. Eu penso que os clubes, alguns deles devem estar ligados. Estão sempre a querer dizer alguma coisa.
2: Sim, Nelson. Primeiro é reparar quantos candidatos tem na Associação Provincial de Basquetebol que já submeteram. Até naquele período acho que eram dois
0: candidatos.
2: E um foi aquela situação que nós assistimos de
1: que não reunia condições,
2: que não reunia para... condições para tal. Eu aprendi uma coisa com a Associação Provincial de Atletismo. Ninguém é inimigo de ninguém. Nós somos todos amigos, somos todos irmãos. Naquele momento de correria, não é possível que você corra sozinho e diga que eu vou correr sozinho. Ou não é possível porque você já fez o seu período, vai querer sabotar o outro. Esse seria um momento, uma grande oportunidade para as pessoas se darem mão, reconciliar-se, e a situação daquele filme que nós assistimos, de retirada da tabela, por mim, na minha ótica, na minha humilde opinião e visão, era o momento das pessoas sentar e reconciliar-se. Porque eu costumo dizer, Nelson, são pequenos gestos que marcam diferença. Hoje nós podemos reparar, porque somos nós. Temos 35, 40 anos para adiante. Do que será daqui a 20 anos? Nossos filhos que hoje têm 10 anos, chegar a dizer que repara lá, o teu pai tinha esta característica, como é que vai ficar? São coisinhas pequeninas que nós temos que sanar, e é dia de independência, é uma festa, vamos nos pegar a mão. E Nelson, quanto à observação que eu quero deixar, tanto para a Associação Provincial do atletismo, tanto para o núcleo. Para mim, primeiro vou começar pelo núcleo, porque eu não gosto, não gosto de jogar basquete, mas gosto muito de assistir basquete. Eu recordo num passado
1: não
2: recente.
1: Gosto ou não sabe?
2: Não gosto de jogar basquete.

0: porque conheço todas as regras. Se conheço todas as regras, pelo menos no mínimo sei fazer um passe, sei lançar a bola.
1: Conheci alguém lá na zona. Conheço alguém na zona, naquela altura que havia sempre rugido de leão.
0: Sim, sim.
1: Então, o homem bem forte e possante tinha medo do leão. Então, em vez de dizer tenho medo do leão, diz que eu não gosto desse animal. Vamos lá entrar dentro.
0: Não, mas é uma história um pouco diferente, Nelson.
1: É
0: assim, Nelson. Desde 2000, acho que foi 2020, sempre é sido um grupo de veteranos que jogam, acho que nos domingos, nas manhãs.
2: Sim, sim. É o mesmo. Aos domingos.
0: Aos domingos. É assim, Nelson. Na minha visão, qual seria? Eu diria, vocês já têm um Nilúrio.
2: Sim.
0: Que é o vosso parceiro ideal. Sim. Por mim, eu sugeria que com que vocês procurassem mais parceiros. Estou a falar no parceiro para o quê? Num parceiro para a organização do próprio evento. Tem aquela situação de precisam de água, precisam, não sei, de bola às vezes. Às vezes porque bola está com o Nelson, porque o Nelson não tem viagem, não para se jogar naquele... É mais ou menos nesta vertente. É a minha observação. Mas ter mais um apoio de... Como dizer... Ter mais um parceiro é mais uma valia para vocês. Enquanto para a Associação de Atletismo, eu queria sugerir que seria um momento também, Nelson, da província de Nampula começar a aparecer com um paradigma um pouco diferente. Procurar saber quantas pistas de atletismo que tem em Spumos de Malema. Que pode-se... Quantos campos pode-se praticar atletismo?
1: A nível dos distritos.
0: E massificar esse atletismo ao nível do distrito. Fala isto por quê? Porque, repara, nós corremos muito para Ilha, Angoche, Nacala, Mussurili e mais onde? Nacala, Angoche, Mussurili, um pouco de Ribaue.
1: Nas cidades. Municipalizadas.
0: É uma pergunta que eu vou dar. Aquele atleta que foi ao jogo escolar de Lalaua, correu aqui, tem um sonho, saiu com uma inspiração que amanhã ou depois eu posso correr para o quê? Eu preciso de aparecer. Eu estou ciente, Nelson, que a estante em Lalaua pode ter grandes corredores, grandes atletas, mas infelizmente porque a associação não chegou até Lalaua, fica um pouco, para aquele distrito um pouco mais lógico, fica um pouco limitado. Eu estava de opinião que num futuro breve, fizesse um plano de atividade, colocasse os itens, colocar prioridade. Não é só pegar mais naquele distrito que estão a se massificar. Nós temos que pegar também naquele distrito que não tem. Vamos pegar como Mecubur, vamos pegar como. Apesar que Murubula é perto, aqui em. É onde? É a Murubula é perto, no caso de Moma, no caso de Larde. São esses distritos que tinham que se massificar também. Para fazer perceber aqueles jovens que eles, como associação provincial, do quê? De atletismo, estão em qualquer sítio. E também com isto, na medida em que eles vão massificar isso no distrito, abre-se uma janela, Nelson, de também conseguir patrocinadores. Estou ciente que nesses sítios existem empresas que escrever-se pedir pode dar qualquer apoio. É mais ou menos isso.
1: Mas, Tomacente, vais falar daqui mesmo a pouco. Quero informar ao nosso ouvinte que daqui a pouco também vamos abrir as nossas linhas de telefone, que é para ligar e deixar ficar a sua opinião em relação a estes dois temas. O tempo em rádio corre rápido e daqui a pouco mesmo vamos abrir as nossas linhas. É mesmo sobre o basquetebol. Tomacente, tivemos essa informação, é verdade, de realização da Assembleia Geral na Associação Provincial de Basquetebol, onde dois candidatos remeteram o seu manifesto para fazerem parte. Me refiro aqui do Albino Dimene, o atual presidente, e também o Mário Sene. Mas viu-se que Dimene não reunia condições porque já queria concorrer para o terceiro mandato, que não é aceitável nos estatutos da própria Associação Provincial de Basquetebol. A direção provincial interveio naquele assunto e depois retiraram no candidato já Albino Dimene para que pudesse criar uma comissão de gestão. Criada a comissão de gestão, a direção provincial da Juventude, Emprego e Desportos orientou para abrir-se mais alguma vacatura, que é para mais candidatos querendo poderem participar naquele evento. E já no sábado passado devia se realizar a Assembleia Geral para a eleição, que já ficava o Mário Sene com condições, e mais a ala que apoia o Mário Sene remeteu um pedido a dizer que era constituinte, não sei se é assim que se diz, porque se é que o candidato A não reunia condições, tinha que seguir o processo com o candidato B. Qual é o seu ponto de vista em relação a isso? Por isso mesmo foram anuladas as eleições, para que possa se definir mais o que é que tem que ser feito para que o processo seja livre e transparente.
0: Sim, Nelson, para que o processo seja livre e transparente, primeiro, a Federação Moçambicana de Basquetebol tem o seu estatuto, tem uma diretiva, tem uma ferramenta.
1: Até as associações também provinciais.
0: Tem ferramenta que segue. Se tem ferramenta, nós temos que respeitar as ferramentas. Se não tem ferramenta, se tem uma lei ou uma das linhas, um dos artigos que não tem esta parte desta visão que, do candidato B, ou se haver uma possibilidade de haver uma outra inserção de um outro candidato, isso tem a ver muito mesmo, Nelson, com a situação do próprio estatuto da própria associação. Se a associação, se o estatuto abre brecha para isso, é pacífico. Se não abre brecha, não tenho muitos comentários. Só que também, Nelson, nós também temos um problema.
1: Agora, na sua opinião, devia-se abrir mais espaço para mais candidatos ou devia seguir o candidato que reunia condições?
0: Para mim, Nelson, na minha vertente, daquilo que eu costumo, que vejo sempre nas federações e por aí assim em diante, quando já se fechou, fechou. É meu ponto de vista. Fechou, fechou. Não tens como. Nós temos, se não houver, houver uma brecha, de houver um artigo, uma das linhas qualquer que defende para a inserção do novo candidato, não tem problema.
1: Mas quando não existir.
0: Se não existir, fechou, fechou. Muito bem. A lei temos que cumprir.
1: Muito bem. Antes de voltarmos já ao Paulo Sérgio, queremos já o Razak Nenteia, que diga como é que está organizada já esta légua que vai homenagear ao herói nacional, poeta, desportista e patrono também da Academia Marcelino dos Santos.
3: Em termos de organização, nós cá em Nampula estávamos a preparar a nossa organização, questões de técnicas, né? como associação provincial, porque nós trabalhamos com a situação técnica, né? Questões de inscrições, organização dos nossos juízes e como vai ser o itinerário, como tal. Mas também falando sobre o itinerário, nós pensamos que a légua vai ter 10 km, né? Começando a sua partida no Hotel Muhipit, em direção ao Lumbo, onde está a estátua do poeta Marcelino dos Santos, né? Onde é que vai se cortar a meta.
1: Okay.
3: E outra parte, a parte administrativa como tal, logística, nós estávamos à espera da comissão da associação, da Academia Marcelino dos Santos em Maputo. Eles já estão aqui em Nampula e teremos uma reunião técnica onde é que vamos alinhar alguns aspectos e daí vamos seguir para a ilha de Moçambique. Temos que estar lá ainda hoje com os organizacionais para amanhã arrancar a légua, porque a légua atualmente vai arrancar às 6 horas. Então temos que estar lá de uma forma antecipada, né? Mas dizer que as questões de organização está tudo bem. Nunca falta uma e outra coisa, mas e como sabe que a légua, quem está a organizar é a Academia Marcelino dos Santos Maputo, em coordenação com a associação na parte técnica. E também tem uma outra associação, a Associação Marcelino dos Santos aqui em Nampula, também está inserida lá para poder colaborar às nossas atividades.
1: O que vai levar o primeiro classificado? Sabemos que há 3 categorias, ou seja, há 3 posições e cada posição, primeiro, segundo, terceiro classificados, e temos, se a memória não me faz esquecer, federados, a categoria dos cadetes.
3: Sim.
1: E aqueles também cadeirantes,
3: okay.
1: Sim, aqueles que são pessoas com deficiência.
3: Exatamente.
1: Nesse caso. Quais são os prémios?
3: Bem, eu não vou avançar aqui com os prémios, porque no princípio havia sido acordado que haviam de receber materiais, bens materiais, mas houve uma outra orientação que devem ser em valores monetários, né? Então, nesta reunião técnica que vai acontecer às 16 horas, depois dessa entrevista, nós já vamos de anunciar os prêmios, que cada atleta que vai para lá vai ficar a saber o que vai ganhar.
1: Esta é a primeira légua que pode, se calhar, ser a primeira de tantas outras léguas. Como é que considera como alguém, algum membro de direção da Associação Provincial de Atletismo?
3: Bem, em termos de organização, não estamos preparados, porque não é só a primeira légua como esta primeira edição. Nós já organizamos uma légua aqui, aquela São Silvestre, né? É a São Silvestre Nacional, e aí sempre acontece em Maputo. Mas nós temos a ousadia de organizar aqui na Nampula pela primeira vez, mas estava bem organizado. Então temos essa larga experiência na organização das léguas. Então, como sendo também a primeira légua do poeta Marcelino Santos, e o patrono também da academia, né? Uhum. Então, nós não temos problema, e já fizemos nosso papel como associação.
1: Eu até consultava que ganhos é que o atletismo vai ter com a organização, com o início desta légua. É a primeira que tantas léguas, que tantas léguas vão acontecer.
3: Sim, esta sendo a primeira, né? Nós já fomos advertidos, aliás, já tivemos um acordo que não será a primeira, né?
1: Okay.
3: Em todos os anos vai ser organizado o Lego. Então, é a primeira edição, sempre teremos a segunda e vamos ganhar em termos de em termos da organização e depois, como sendo algo nacional, porque eu considero algo nacional, porque já temos a ter atletas que vêm de outras províncias. Para poderem participar da mesma légua, né? Já temos todos contato em várias províncias.
1: Quais são as províncias que confirmaram até agora?
3: Temos Sofala, Manica, temos Tete, Zambézia, Niassa, incluindo também Nampula, né? Que é anfitriã. Né?
1: Aproximadamente quantos inscritos até aqui?
3: Nós, até então, temos inscritos quase uma média de 400 atletas. Mas a nossa meta era para até 350.
1: Até 350.
3: Mas, enfim, não podíamos, quer dizer, parar os outros, né, que querem correr, porque pá, nós, como associação, queremos que todos participem, mesmo que se fossem 1000, nós podíamos criar todas as condições, porque nem todos 1000 vão ganhar. Apenas que cada categoria só ganham 6. 3 femininos, 3 masculinos em cada categoria. Então, mesmo que participem de 2000, não temos problema. Acolhemos todos.
1: A logística, do seu ponto de vista de transporte e alimentação, é individual?
3: Sim, é para os atletas. Só pode ser considerado para os que são da associação, em termos de área técnica, né? Os juízes, sim, é que podem ser considerados. Mas em termos dos atletas, cada atleta vai com o seu bolso. Ele vai concorrer.
1: Fomos convidados?
3: Sim. A ARM, nós submetemos uma carta, né, de convite, e até um documento antes a comunicar este evento. Agora, não sei se já tiveram acesso a essa carta de convite, mas esperamos a resposta ainda. Ainda há espaço para poderem seguir para aí.
1: Muito obrigado. Antes de abrirmos as nossas linhas, vamos ouvir aqui o nosso porta-voz deste torneio. Mensagem quero deixar, respondendo realmente à questão que foi já colocada pelo Tomaceno António?
2: Bem, eu não queria usar deste momento para tecer comentários em relação a questões eleitorais. Queria respeitar isso. Preferia focar-me no torneio que vai se realizar amanhã. Mas posso deixar aqui um pequeno parecer. A Direção Provincial de Juventude, Emprego e Desporto está a ser um grande aliado ao desporto. Estão a ajudar a resolver-se os problemas que estão a existir nestas eleições. Quero crer que, com a ajuda também da sua excelência, o governador, as coisas vão se resolver e vão se sanar. eu queria chamar aos fazedores do basquete para focarem-se no basquete. Os problemas burocráticos não podiam parar o basquete. É mais ou menos isso que eu queria tecer aqui.
1: E depois, participando estas equipas, porque temos informação de que nos federados estavam alinhadas as equipas de soluções rurais, Ferroviário de Nampula, Núcleo de Matala, União, única equipa, queria assim dizer, Dream Team e Ferroviário de Nacala, e também nos veteranos, amigos de basquete de Marrera, Star, né? Parece que tem Marrera Stars,
2: Marrera,
1: né?
2: Star.
1: Estrelas de Marrera, qualquer coisa como isso. E seria uma competição de tirar o olho.
2: Seria e vai ser.
1: Vai ser.
2: Vai ser, porque nós dividimos o evento em dois grupos. O grupo dos federados, que vão jogar entre os federados, e os veteranos vão jogar entre os veteranos. A última hora, a equipa do Moivir confirmou-nos, né?
1: Presença.
2: Vai participar nos veteranos. Então, temos três equipas de veteranos. Isso já é muito bom.
1: Okay.
2: Então, quanto aos federados, a equipa de Nacala está com alguns problemas logísticos por causa da deslocação. Provavelmente não vamos contar com eles.
1: Com a equipa de Nacala.
2: Provavelmente
1: qual,
2: não.
1: Qual será o modelo da disputa deste evento?
2: O modelo será de todos contra todos, nos federados. E nos veteranos vão jogar a espécie de playoffs.
1: Okay.
2: A melhor de dois.
1: A melhor de dois.
2: A melhor de dois.
1: É um dia.
2: É um dia. O torneio é só de um dia.
1: De um dia.
2: É por isso que eu disse, este é o princípio de vários torneios que vão ser realizados.
1: Muito bem. Isso vai ser vantajoso, porque pode ocupar estes nossos vedetas para deixarem um pouco os copos. E
2: a ideia é mesmo essa. Chamar aqueles que praticaram o basquetebol na antiguidade, voltarem-se a jogar e desporto e saúde.
1: É.
2: Então, queremos convidar a todos que voltem ao basquete. Estamos aqui nós para ajudar no que for possível.
1: Muito bem, já vou chamar o Jamal Afonso para abrir as nossas linhas, porque o contacto, estimado ouvinte, pelo qual deve ligar, deixe já, é 87-42-61-767. Repito, 87-42-61-767. Indicação que temos o primeiro ouvinte em linha. Muito boa tarde. E é Mário Sene, nos liga de Maivir.
4: Está sim, muito boa tarde, Tatânia. Boa tarde, Tomocene. Paulo, boa tarde. O nosso representante aí do atletismo, fugiu-me o nome.
1: Razak Menteia.
4: Sinta-se cumprimentado.
1: Boa tarde, sim. Deixa ficar a sua opinião, Mário Sene.
4: Bom, e como sempre, vou ser muito breve. Tomocene, a ideia de procurar parceiros não nos faltou, mas também a ideia deste torneio foi muito rápida. Foi daqui para aqui, como se tem dito. Acredito que foi ontem de manhã que se pensou em se realizar esse torneio. Para as próximas, na verdade, vamos precisar de muita parceria. Tatânia, peço para ratificar isso. É Mário Sene, desportista e não empresário. Eu sou um simples desportista e gosto muito. Sim.
1: É que vi por ali taças, medalhas e só os empresários
4: sim.
1: conseguem fazer isso.
4: Isto é vontade de um desportista que quer ver o basquete a fluir depois deste imbróglio que temos tido. É a ideia de um basquetista que quer ver o basquete a fluir. Na verdade, teremos várias medalhas, várias premiações. É importante também dizer a todos nós que o desporto é uma ferramenta poderosa, né? Que une as pessoas
1: é.
4: E constrói novas amizades. Então, este torneio do dia 25 não tem nada a ver com campanha eleitoral, até porque a campanha já foi feita há muito tempo,
1: é isso
4: querendo,
1: que
4: eu podia
1: Paulo
4: ter feito naquele período, mas não fiz, não é?
1: É.
4: E, sim, por último, dizer a todos que vamos ser desportistas. Quanto às eleições, eu sempre evito comentar, mas a única coisa que vou dizer hoje é que os cursores de direito dizem assim: sed lex, dura lex. Uma tradução literal é o mesmo que dizer: as leis são duras, mas são leis. Simples quanto isso. Muito obrigado.
1: Muito bem, obrigado. Tivemos o nosso primeiro ouvinte, Mário Hussein, que coincidentemente é o homem que ajudou no patrocínio a este movimento. É indicação que temos mais um ouvinte. Caro ouvinte, muito boa tarde. Alô, boa tarde.
5: Boa tarde.
1: Sim, boa tarde. O nome já está a participar.
5: Meu nome é Jaume Albertino Jorge. Estou a ligar a partir do distrito de Mugovona, localidade de Nangoloco e Uluti.
1: Sim. Qual é a sua opinião, senhor Albertino?
5: A minha opinião, um pouco, quero lamentar porque não se fez ao público o relato do o jogo que tinha o Ferroviário de Nampula e o Ferroviário de Lixinga. Lamentei bastante com Mano Tatanha. Sim,
1: Sim.
5: indo ao encontro desse debate aí, quero saber, muitas modalidades não são feitas nos distritos.
1: Sim.
5: Estou a falar acerca de coisas, basquetebol, handebol, estão só terminando a província. Obrigado, queria participar dessa parte aí.
1: Muito obrigado, caro ouvinte Albertino Jorge, ligou-nos de Iolute Mugovolas. Já ficou registada, pelo menos a parte que nos toca, de não transmitirmos o relato do jogo a partir da cidade de Nacala. É verdade, com muita razão. Vamos ainda recebendo chamadas dos nossos ouvintes, e Jamal Afonso está muito atento. Repito, o número é 8742617677. Indicação de mais um ouvinte em linha. Caro ouvinte, boa tarde.
6: Boa tarde.
1: Sim, o nome já está a participar. Peço para reduzir o volume do seu receptor para que a comunicação seja boa.
6: O meu nome é Salmo Manuel Silvério, sempre conhecido por formigas.
1: De onde é que está a falar?
6: Estou falando aqui a partir de Corrani, na localidade de Chapiri.
1: Sim, deixa ficar a sua opinião, senhor Manuel.
6: Mas como não entendi melhor, em uma parte estou a gostar muito no futebol, nos jogos, como aqui muitas vezes os meus miúdos deste bairro é necessário muitas vezes a conseguir no futebol, nos jogos, muito mais, no tela, nas cartas. Para mim, parabéns.
1: Muito.
6: Não tenho muitas palavras
1: Sim.
6: até o trocação.
1: Até porque foram muitas. Obrigado pela participação, caro ouvinte Manuel Silvério. E vamos, talvez, fazer uma ronda, dando a cada um alguma palavra para últimas considerações. Começo mesmo por Nenteia.
3: Considerações. Queria aconselhar para alguns que não fizeram as inscrições, que façam as inscrições, já anda há tempo, porque hoje vamos encerrar as inscrições para podermos amanhã arrancar com nossa primeira edição da Légua Marcelino dos Santos, na Ilha de Moçambique. E dizer que vem, porque os prêmios existem, porque alguns poderão ter na altura, porque não foram publicados ainda, estão com dúvidas o que é que eles vão ganhar com isso, mas há garantia
1: Mas a
3: de
1: indicação é
3: premiação.
1: que vai ser uma mola mesmo.
3: Vai ser mola, de
1: Vai
3: verdade.
1: ser dinheiro.
3: Porque há vezes que nós oferecemos material, às vezes
1: No
3: reclamam.
1: caso de
3: Sim,
1: congeladores.
3: imagina um atleta que vem da beira, ganha um congelador para levar um congelador para a beira. São custos, né? Então eles preferem dinheiro para poder chegar lá e comprar um congelador na beira. Exatamente.
1: Está bem. Paulo Sérgio.
2: Muito obrigado pelo convite e queria aproveitar e pedir à RM que continue sendo esse parceiro desportivo e quero crer que nas próximas oportunidades poderemos tecer sobre outras questões.
1: Outras questões, porque afinal até nem sabíamos que existe este movimento
2: Este
1: dos
2: movimento
1: antigos praticantes
2: praticantes
1: de
2: de basquetebol.
1: basquetebol.
2: Certo.
1: Aliás, até não sei se convidaram-nos para aqueles 10 anos, só ouvimos, já tinha passado a data. E gostaríamos tanto em fazer a cobertura.
2: Acredito que o convite chegou. Provavelmente a RM é que não se fez presente.
1: Pronto, não vamos nos acusar aqui mutuamente com você, né?
2: Sim.
7: Por acaso, Nelson, estou a gostar, gostei tanto da iniciativa, só que para mim ainda volto a repisar um ponto. Nós temos que procurar maneira de como ocupar os jovens, para os jovens não se meterem na droga, não se meterem em consumo de bebidas alcoólicas, não se meterem em prostituição, porque na medida em que eles vão estando aí a correr, vão divertindo, vão criando novas amizades e estarão livres dessa coisa que irá, como dizer, está a destruir a futura geração. E muito obrigado.
1: E muito obrigado. E dessa forma também pomos o ponto final a este nosso espaço de debate desportivo para hoje, 24 de junho de 2026. O prato forte foi 25 de junho. Há duas competições, o basquete, os veteranos principalmente vão organizar este torneio em Marrera, Unilúrio, amanhã. E também o atletismo vai à Ilha de Moçambique para esta primeira edição da Légua Marcelino dos Santos. A edição esteve a cargo de Nelson Tatanha. Tivemos como convidados Tom Sena António, nosso comentarista residente. Paulo Sérgio, porta-voz, falou do basquete, de Razak Nenteia, da direção da Associação Provincial de Atletismo de Nampula, falou mesmo do atletismo. A sonorização esteve a cargo de nosso Jamal Afonso e João Ração, também cuidou tecnicamente. A todos, boa tarde e bom desporto.
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9: Recebemos a bola de volta. Estamos com 14 horas e 56 minutos. Passamos a apresentar anúncio necrológico. A família Rapala, seus filhos, sua esposa, comunicam com profunda dor e consternação o desaparecimento físico do seu ente querido, que em vida respondia pelo nome de Augusto Manuel Rapala, vulgarmente conhecido por Balama, ocorrido ontem, dia 23 de junho de 2026, no Hospital Central de Nampula, vítima de doença. As cerimônias fúnebres realizar-se-ão amanhã, dia 25 de junho de 2026, no cemitério de Kossore, e a concentração dos familiares e amigos terá lugar na capela do Hospital Central de Nampula pelas 10 horas. Paz à sua alma. Informa-se a todos os funcionários aposentados e pensionistas desta estação emissora, na sede e emissoras provinciais, que no período de 1 a 30 de junho do ano em curso, o Departamento de Assuntos Sociais vai proceder a prova de vida referente ao ano de 2026. Deverão ser portadores da fotocópia de bilhete de identidade autenticada e UNUIT. Para os dependentes com mais de 18 anos de idade, até 21, que estejam a frequentar o ensino médio, e de 22 a 25 anos de idade do curso superior, deverão apresentar uma declaração de frequência. Chegados aqui, amigo ouvinte, nada mais nos resta a fazer senão a assinatura do livro de ponto. Foi um imenso prazer estar na sua companhia. Eu sou a Hermínia Francisco, estive acompanhada tecnicamente por Abdulai da Palma até às 11 e das 11 até aqui por João Ração. Volto na sexta-feira. Festas felizes do Dia da Independência Nacional.

0: E o noticiário é apresentado pela jornalista Cristina Xavier. Boa tarde.
1: Boa tarde, Olga da Glória. Boa tarde, ouvinte. O presidente da República, Daniel Chapo, exige investigação científica para esclarecer a origem e mandantes da criminalidade organizada e transnacional, como terrorismo, raptos e branqueamento de capitais. Daniel Chapo destaca que crimes como terrorismo e raptos colocam em causa a soberania do país.
2: A complexidade destas novas ameaças, para além de exigirem força, demandam inteligência e pensamento estratégico como uma nação. Mais do que serem combatidos de forma isolada, exigem respostas integradas do Estado e muitas vezes entre Estados, na região, no continente e no mundo. É aqui onde entra a Academia de Altos Estudos Estratégicos. Por isso, a nova direção é chamada a encarar a Academia não como um simples espaço de formação académica. Devem transformá-la em um laboratório nacional de pensamento estratégico.
1: O presidente da República falava esta tarde em Maputo na cerimónia de tomada de posse de António Supeia para o cargo de reitor e Nelson Rego para o cargo de vice-reitor da Academia de Altos Estudos Estratégicos. Quatro companhias de fuzileiros de guerra das Forças Armadas de Defesa de Moçambique ganharam a imposição de boinas no término do 37º curso de formação de praças fuzileiros. A cerimónia foi dirigida hoje em Maputo pelo contra-almirante Bernardo Nhancumala, comandante deste ramo do Exército. O contra-almirante Bernardo Nhancumala, comandante do ramo da Marinha de Guerra, exortou os fuzileiros a levarem consigo os ensinamentos adquiridos, preservando a coragem e o espírito de servir ao país.
3: O país continua a enfrentar as ameaças à paz, à segurança e à estabilidade nacional, através de ações terroristas que assolam alguns distritos da província de Cabo Delgado, o que exige das Forças Armadas elevado nível de prontidão e profissionalismo. Vocês, como Forças Especiais da Marinha de Guerra de Moçambique, são convidados a contribuir com os ensinamentos aqui aprendidos, a desenvolver o bem-estar e tranquilidade às populações do nosso país.
1: A especialização das quatro companhias de fuzileiros de guerra das Forças Armadas de Defesa de Moçambique, ministrada por instrutores nacionais, teve a duração de 7 meses. Na província de Maputo, pouco mais de 33 mil idosos vítimas de inundações vão beneficiar a partir da próxima semana de apoio social direto pós-emergência. Trata-se de idosos afetados pela chuva intensa registrada este ano. Detalhes por Fernando Sedumo.
4: Por efeito, o Governo, através do Instituto Nacional de Ação Social, desembolsou perto de 225 mil milhões de meticais para assistir a esta camada social de 5 distritos desta província. Os beneficiários são dos distritos de Magude, Manhissa, Marraquene, Matola e Buane, seriamente afetados pelas inundações, onde cada favorecido vai receber 7.500 meticais correspondentes aos últimos 3 meses. Fernando Sidumo, Matola.
1: O Parque Nacional de Banyine, em Gaza, necessita de mais de 30 mil dólares, equivalente a cerca de 2 milhões de meticais, para a reabilitação de infraestruturas diversas danificadas pelas enxurradas deste ano. Jornalista Alfredo Muyanga, a partir de Xai-Xai.
5: O valor destina-se à recuperação de meios circulantes, reconstrução de infraestrutura dos postos de fiscalização e algumas ações para conter a erosão dos solos. O administrador do Parque Nacional de Banyina, Abel Nyabanga, explica que a ação das enxurradas, além de danificar as principais vias de acesso ao parque, desalojou alguns animais do seu habitat para as zonas residenciais, sendo necessário a realização de algumas ações de mitigação do conflito homem-fauna-bravia. Cidade Xai-Xai, Alfredo Muyanga.
1: Na atualidade internacional, quase 260 milhões de crianças interromperam a escola devido a conflitos ou choques climáticos no mundo. Segundo a Organização das Nações Unidas, as crianças afetadas por estas crises aumentou 21 milhões em apenas 18 meses, atingindo um número estimado de 258 milhões em todo o mundo, com 93 milhões completamente fora da escola. Em relatório, a ONU centra-se em crianças e adolescentes em idade escolar, cuja educação é afetada por conflitos, deslocações forçadas, choques climáticos ou crises socioeconómicas prolongadas, condições precárias que ameaçam a aprendizagem. Cerca de 60% destas crianças cuja educação foi interrompida vivem em 9 países, nomeadamente Afeganistão, Bangladesh, República Democrática do Congo, Etiópia, Myanmar, Nigéria, Paquistão, Sudão e Iêmen. Apresentamos as notícias já a esta hora, as próximas às 17 horas.

0: 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de África Austral, o que faz de Moçambique um dos países mais vulneráveis às mudanças climáticas no mundo, as comunicações representam muito mais do que acesso à internet ou funcionamento de redes móveis. 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
1: As notícias já esta hora apresentadas por Cristina Xavier. Boa tarde.
2: Boa tarde, Olga da Glória. Boa tarde, ouvinte. O Presidente da República exige investigação científica para esclarecer a origem e mandantes da criminalidade organizada e transnacional, como terrorismo, raptos e branqueamento de capitais. Daniel Chapo destaca que crimes como terrorismo e raptos colocam em causa a soberania do país.
3: A complexidade destas novas ameaças, para além de exigirem força, demandam inteligência e pensamento estratégico como uma nação. Mais do que serem combatidos de forma isolada, exigem respostas integradas do Estado e muitas vezes entre Estados, na região, no continente e no mundo. É aqui onde entra a Academia de Altos Estudos Estratégicos. Por isso, a nova direção é chamada a encarar a academia não como um simples espaço de formação académica. Devem transformá-la em um laboratório nacional de pensamento estratégico.
2: O Presidente da República falava esta tarde em Maputo na cerimónia de tomada de posse de António Supeia para o cargo de reitor da Academia de Altos Estudos Estratégicos e Nelson Rego para o cargo de vice-reitor da mesma instituição. Quatro companhias de fuzileiros de guerra das Forças Armadas de Defesa de Moçambique ganharam a imposição de boinas no término do 37º curso de formação de praças fuzileiros. A cerimónia foi dirigida hoje em Maputo pelo contra-almirante Bernardo Nhokomala, comandante deste ramo do Exército. O contra-almirante Bernardo Nhokomala, comandante do ramo da Marinha de Guerra, exortou aos fuzileiros a levarem consigo os ensinamentos adquiridos, preservando a coragem e o espírito de servir ao país.
4: O país continua a enfrentar as ameaças à paz, à segurança e à estabilidade nacional, através de ações terroristas que assolam alguns distritos da província de Cabo Delgado, o que exige das Forças Armadas elevado nível de prontidão e profissionalismo. Vocês, como Forças Especiais da Marinha de Guerra de Moçambique, são convidados a contribuir com os ensinamentos aqui aprendidos, a desenvolver o bem-estar e tranquilidade às populações do nosso país.
2: A especialização das quatro companhias de fuzileiros de guerra das Forças Armadas de Defesa de Moçambique, ministrada por instrutores nacionais, teve a duração de 7 meses. Na província de Maputo, pouco mais de 33 mil idosos vítimas de inundações vão beneficiar a partir da próxima semana de apoio social direto pós-emergência. Trata-se de idosos afetados pela chuva intensa registrada este ano. Pormenores por Fernando Sedumo.
5: Prefeito, o Governo, através do Instituto Nacional de Ação Social, desembolsou perto de 225 mil milhões de meticais para assistir a esta camada social de 5 distritos desta província. Os beneficiários são dos distritos de Magude, Manhissa, Marraquene, Matola e Buane, seriamente afetados pelas inundações, onde cada favorecido vai receber 7.500 medicais correspondentes aos últimos 3 meses. Fernando Sidumo, Matola.
2: O Parque Nacional de Banyine, em Gaza, necessita de mais de 30 mil dólares, equivalente a cerca de 2 milhões de meticais, para a reabilitação de infraestruturas diversas danificadas pelas enxurradas deste ano. Detalhes por Alfredo Moyanga.
6: O valor destina-se à recuperação de meios circulantes, reconstrução de infraestrutura dos postos de fiscalização e algumas ações para conter a erosão dos solos. O administrador do Parque Nacional de Banyina, Abel Nyabanga, explica que a ação das enxurradas, além de danificar as principais vias de acesso ao parque, desalojou alguns animais do seu habitat para as zonas residenciais, sendo necessário a realização de algumas ações de mitigação do conflito homem-fauna brasileiro. Cidade Xaxai, Alfredo Moyanga.
2: Na atualidade internacional, quase 260 milhões de crianças interromperam a escola devido a conflitos ou choques climáticos no mundo. Segundo a Organização das Nações Unidas, as crianças afetadas por estas crises aumentou 21 milhões em apenas 18 meses, atingindo um número estimado de 258 milhões em todo o mundo, com 93 milhões completamente fora da escola. Em relatório, a ONU centra-se em crianças e adolescentes em idade escolar, cuja educação é afetada por conflitos, deslocações forçadas, choques climáticos ou crises socioeconómicas prolongadas, condições precárias que ameaçam a aprendizagem. Cerca de 60% destas crianças, cuja educação foi interrompida, vivem em 9 países, nomeadamente Afeganistão, Bangladesh, República Democrática do Congo, Etiópia, Myanmar, Nigéria, Paquistão, Sudão e Iêmen. Foram as notícias a esta hora. As próximas, às 18 horas.

0: Estamos perante uma transformação comparável às grandes revoluções que aprendemos na história e moldaram a história da humanidade. Tal como a máquina a vapor definiu a economia industrial e a eletrificação transformou a produção e a vida cotidiana, a revolução digital hoje está a redefinir a forma como aprendemos, a forma como produzimos, a forma como comunicamos, a forma como governamos e criamos riqueza para os nossos povos. Para Moçambique, esta transformação não é apenas uma questão tecnológica, é uma questão de desenvolvimento, de soberania, de independência e de justiça social. Também em Moçambique, nossa pérola do Índico, começa a afirmar-se uma nova geração de inovadores e empreendedores digitais, na sua maioria jovens, cuja criatividade deve ser apoiada e transformada em valor econômico e social do nosso povo.
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1: As notícias apresentadas por Cristina Xavier. Boa noite.
2: Boa noite, Helena Pitor. Boa noite, ouvinte. O Presidente da República defende que a criminalidade organizada e a transnacional devem ter uma resposta com base numa investigação científica e estratégica. Daniel Chapo diz que a complexidade deste tipo de crime exige inteligência e pensamento estratégico para o chefe de Estado. Melhor dizendo, para o efeito, o chefe de Estado quer que a Academia de Altos Estudos Estratégicos passe a formar quadros que não se limitam a fazer diagnósticos descritivos.
3: Desafiamos-vos a imprimirem a componente de pesquisa e investigação científica sobre os grandes desafios da segurança nacional. Por exemplo, sobre o terrorismo e os extremismos violentos na província de Cabo Delgado. Seria bom esclarecer a origem, os mandantes, o modus operandi, as redes de financiamento, para além de apresentar os mecanismos para fortalecer a resiliência das comunidades locais. Para o caso dos raptos, há muita pesquisa que pode ser feita pela Academia, desde as dinâmicas operacionais, os seus circuitos financeiros, assim como as medidas de prevenção e dissuasão.
2: O Presidente da República, Daniel Chapo, falava hoje em Maputo na cerimónia tomada de posse de António Supeia para o cargo de reitor da Academia de Altos Estudos Estratégicos e Nelson Rego para o cargo de vice-reitor da mesma instituição. O Parlamento moçambicano reafirma seu apoio aos esforços da comunidade internacional visando um cessar-fogo permanente nos territórios palestinianos. O detalhe com o enviado especial da Rádio Moçambique, Abacu Domingos Macalana.
4: A presidente da Assembleia da República, que expressou o facto, destacou que o órgão legislativo moçambicano é pela proteção de civis, assistência humanitária e construção de uma paz justa e duradoura. Margarida Talapa sublinha que a referida paz deve estar assente na coexistência pacífica e na solução de dois Estados, referindo-se ao conflito secular entre Palestina e Israel. A presidente da Assembleia da República falava esta quarta-feira no discurso que marcou os trabalhos do terceiro dia da 20ª sessão da Conferência da União Parlamentar dos Estados-membros da Organização de Cooperação Islâmica, que decorre aqui em Baku, capital do Azerbaijão. De Baku, capital do Azerbaijão, para a Rádio Moçambique, Domingos Macalani.
2: Moçambique e Brasil pretendem reforçar a cooperação na área de gestão e redução do risco de desastres no âmbito do aprofundamento das relações bilaterais entre os dois países. A pretensão foi manifestada hoje em Maputo durante a audiência concedida pela Ministra dos Negócios Estrangeiros e Cooperação, Maria Lucas, ao diretor da Agência Brasileira de Cooperação, Rui Pereira. Falando à imprensa, o diretor da Agência Brasileira de Cooperação explicou que a iniciativa surge na sequência das experiências vividas por Moçambique e Brasil em matéria de desastres naturais, com destaque para os ciclones Idai e Kenneth, que atingiram o país em 2019.
5: Nós estamos aqui entregando hoje uma proposta para que nós possamos ter entendimentos na área de gestão de riscos de desastre. Essa proposta nós entregamos ao governo moçambicano e esperamos poder, em pouco tempo, assinarmos esse ajuste complementar para estabelecer efetivamente um marco jurídico adequado para a cooperação.
2: Diretor da Agência Brasileira de Cooperação, Rui Pereira. o distrito do Dom Bensuala vai produzir por dia cerca de 30 mil toneladas de clinker à base de resíduos sólidos. O facto foi partilhado pelo vereador de Gestão Urbana e Equipamentos no Conselho Municipal da Beira, Manuel Joaquim. Pormenores por Leiton Sifa.
6: Com a materialização do projeto, segundo o dirigente, espera-se reduzir as importações de clinker.
7: O município da Beira entra nessa cadeia porque a fábrica de Dondo manifesta o interesse de ter estas quantidades que ronda 500 toneladas e neste processo ainda estamos num passo de negociações para situações que têm a ver com a mobilidade, situações que têm a ver com o provimento destas quantidades. Há várias visitas técnicas à lixeira municipal para a fábrica de Dondo.
6: Vereador de Gestão Urbana e Equipamentos no Conselho Municipal da Beira, Manuel Joaquim, falando de um projeto de produção de clinker à base de resíduos sólidos. Laidon Sifa, na Beira.
2: O município da Ilha do Ibo, a primeira capital da província de Cabo Delgado, celebra hoje 265 anos de elevação à categoria de vila, marcados por vários desafios. Cadre Buana.
8: O destaque vai para o terrorismo que está a afetar negativamente o turismo, uma das bandeiras da ilha, que obrigou ao encerramento de várias instâncias turísticas, deixando centenas de ilhéus ao desemprego e sua contribuição para a economia. O edil desta autarquia, Issatar Mamade, disse que, por causa da insegurança, muitos projetos e parcerias que visavam a recuperação das ruínas centenárias com arquitetura colonial, que deveriam impulsionar o desenvolvimento do turismo da ilha, quase considerada Património Cultural da Humanidade, ficaram por terra. Cadre Bana, Ilha do Ibo.
2: Fora as notícias a esta hora. As próximas, às 19h30, no Jornal da Noite.

0: 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Em várias regiões do país, sobretudo durante os períodos de emergência climática, que são cada vez mais recorrentes, devido à nossa localização geográfica, a jusante de 9 das 15 bacias hidrográficas de África Austral, o que faz de Moçambique um dos países mais vulneráveis às mudanças climáticas no mundo, as comunicações representam muito mais do que acesso à internet ou funcionamento de redes móveis. 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
1: O governo da província de Nampula chama as academias para ajudar na busca de mecanismos acertados para reduzir a desnutrição crónica que continua a assolar a região. O Ferrovel de Nampula diz que viaja na sua máxima força à cidade da Beira com o foco e a solidez defensiva para anular o favoritismo dos locomotivas do XVV. Estas são linhas de força que perfazem o perfil editorial do Jornal de Nampula, do emissor província da Rádio de Moçambique. O desdobramento destes e outros assuntos e daqui a pouco edição e apresentação a cargo de Calixto Pedro e Jamal Afonso na montagem de registros. Até já. O governo da província de Nampula chama as academias para ajudar na busca de mecanismos acertados para reduzir a desnutrição crónica que continua a assolar a região. Lá vamos, para já, arranca este ano o Plano Estratégico de Reabilitação e Melhoramento de Estradas Críticas na província de Nampula. Michael César.
2: Trata-se de um projeto que visa recuperar a rede rodoviária danificada para responder ao clamor de transportadores e utentes que enfrentam graves dificuldades de transitabilidade. O anúncio foi feito pelo diretor provincial de Transportes e Comunicações em Nampula, Joaquim Tomás, e disse que até o ano de 2029, as projeções oficiais indicam que mais de 600 quilômetros de estradas vão beneficiar de obras de reabilitação e melhoramento. Com a melhoria do piso, o Conselho Executivo Provincial prevê uma redução significativa no preço das tarifas de passageiros e de carga a médio prazo, além de aliviar o isolamento de vários distritos durante a época chuvosa.
3: Neste momento existe um trabalho que está a ser levado a cabo através da Administração Nacional de Estrada. Por exemplo, a estrada que parte de cruzamento de Tinacala a Memba está neste momento em manutenção. Também lançou-se um concurso da estrada que sai de cruzamento de Tinacala Velha a Memba, Mazua, a Lua. Então, esse já foi lançado um concurso e essa atividade vai acontecer. Também já foi lançado o concurso da estrada que parte de Namitil até Moma. Então, para dizer que o governo está fazer, no sentido de trazer um refrigério para as famílias. Existe uma manutenção que está a ser levada a cabo pela própria ANE.
2: Diretor Provincial de Transportes e Comunicações de Nampula, Joaquim Tomás, e o melhoramento de cerca de 600 km de estrada até 2029 neste ponto do país.
1: Arranca este ano o Plano Estratégico de Reabilitação e Melhoramento de Estradas Críticas na província de Nampula. De volta a uma das notas do destaque, o governo da província de Nampula chama as academias para ajudar na busca de mecanismos acertados para reduzir a desnutrição crónica que continua a assolar a região. Lívio Mateus.
4: O pedido foi expresso esta quarta-feira pelo governador de Nampula, Eduardo Abdullah, na abertura da Conferência Internacional de Nutrição, que decorre na cidade de Nampula. Eduardo Abdullah questionou as academias o que estará a falhar se Nampula já produz alimentos suficientes e possui várias organizações que trabalham na educação nutricional e outros aspectos que concorrem para a melhoria dos índices de nutrição. Nampula tem 46,7% de desnutrição crónica, acima do índice da média nacional.
5: Então não vale a pena estarmos a dizer que somos um celeiro e somos os maiores do país. Este é um dado que nos inquieta, é um dado que nos desafia e, acima de tudo, é um dado que nos convoca à ação, com conhecimento, inovação e evidência científica. Esqueçam lá pensar que vamos ultrapassar isto tudo com blá, blá, blá, blá, blá. Esqueçam lá isso. Precisamos de investir nas universidades, potenciar as universidades que já têm o meio caminho andado para investigarmos. Senão vamos passar a vida com seminários e workshops.
4: O governador de Nampula exortou os parceiros que trabalham para a redução da desnutrição para uma melhor planificação e coordenada, de modo a não ver caminhos diferentes e resultados desastrosos.
5: Respeitados e dignos parceiros, a vossa presença é extremamente importante para a minha província e eu tenho maior respeito e apreço por cada um de vós. Mas quero fazer investimentos de acordo com a nossa planificação, senão devolvam o vosso dinheiro para a origem. Como Conselho Executivo Provincial, reafirmamos o nosso compromisso, colocar a nutrição no centro da agenda de desenvolvimento, fortalecer a parceria com a academia, investir na educação como instrumento de transformação e colocar o bem-estar da população de Nampula acima de qualquer prioridade.
4: governador de Nampula, esta quarta-feira, na segunda edição da Conferência Internacional de Nutrição, promovida pelas autoridades governamentais da província de Nampula, em busca de mecanismos conjuntos de combate à desnutrição crónica em crianças e mulheres grávidas, igualmente adultos, nesta região.
1: Enquanto isso, o distrito de Malema vai aumentar este ano o número de produtores da batata reno na variedade sul-africana de 5 para 30, após primeira experiência feita no ano passado, que surtiu efeitos positivos. Júlio Moro.
6: Neste momento, trabalha-se na capacitação dos produtores, de modo que a produção decorra conforme o planificado pelo setor agrário e parceiros neste distrito. O diretor do Serviço Distrital das Atividades Econômicas de Malema, António Ipo, disse à Rádio Moçambique que no ano passado a experiência foi feita numa área de 5 hectares e com o incremento de número de produtores espera-se maior produção desta cultura. O diretor Ipo disse que já se fez o mapeamento das áreas a serem lavradas com cursos de água permanente, onde poder-se intensificar a produção da batata reno em referência.
7: Não podemos ter falta de batata reno na província de Nampula. Se cumprirmos com esta ideia de produção de forma faceada, vamos permitir que não paremos com a produção de batata. E não parando com a produção de batata implica não paramos de satisfazer a demanda de consumo da batata reno produzida localmente. Na prática, nós podemos até atingir os 30 hectares. Podemos ir muito mais, dependendo da semente, né, a quantidade da semente que nós vamos receber. Mas é sempre bom trabalharmos de forma cautelosa, de modo que consigamos acertar o mercado, porque a batata também rapidamente destrói-se, né? Depois da colheita pode... e para que isso não aconteça precisamos de identificar os mercados. Não fica bom mandar produzir a batata em grandes quantidades para depois entrarmos em choque com a batata que é trazida de fora.
6: Diretor do Serviço Distrital das Atividades Econômicas de Malema, António Ipo, e os trabalhos em curso para a continuidade da produção da batata reno variedade sul-africana, cuja fase de experiência foi feita no ano passado. Refira-se que o distrito de Malema é potencial na produção de vários produtos agrícolas e é considerado como sendo o celeiro da província de Nampula.
1: O distrito de Malema vai aumentar este ano o número de produtores da batata reno da variedade sul-africana de 5 para 30, após primeira experiência feita no ano passado, que surtiu efeitos positivos. O administrador do distrito de Mekonta, Orlando Maivano, apela aos funcionários públicos desta região da província de Nampula a dar o seu melhor para o bem das comunidades, principalmente do processo de ensino e aprendizagem. Lúcia Máquina.
8: O apelo surge numa altura em que os governos distrital, provincial e central se desdobram para o pagamento das dívidas com os funcionários públicos no cômputo geral e do setor de educação e saúde, em particular. O governante diz que o governo já está a pagar paulatinamente a dívida de mais de 111 milhões de meticais. Até o momento, 50% já foi pago, por isso pede paciência aos servidores públicos.
9: O que queremos era exortar os funcionários para terem paciência, porque este país é nosso, temos muitos desafios que o país está a atravessar. É uma questão de paciência, é uma questão de tempo. Eu acho que os problemas o Estado vai resolver. Não tem nenhuma dívida que é esquecida. O importante é que as dívidas devem ser arroladas. Nós, por exemplo, quando recebemos o distrito, tínhamos cerca de 111 milhões de meticais, mas agora a dívida quase ficou a metade. É um trabalho que está a ser feito, então o nosso apelo era mesmo com os funcionários públicos, porque cada um assume o seu papel e, sobretudo, saiba que é funcionário público, está ali para servir e servir bem a nossa população.
8: Era o administrador de Mekonta, Orlando Maivano, e o apelo aos funcionários daquele distrito a não desanimarem por conta das dívidas que o Estado tem com os mesmos.
1: O setor dos registros e notariados do distrito de Herati, na província de Nampula, mostra-se preocupado devido à falta de transporte para promover campanhas de registro de nascimento gratuito de cidadãos. Albão Xavier.
10: O conservador do Registro Civil Notariado do Distrito de Herati, Abudo Manuel, disse que a falta de transporte aliada a longas distâncias faz com que muitos cidadãos fiquem isentos ou não se beneficiem de um registro. Abudo Manuel informou que o registro de nascimento é um documento indispensável para qualquer cidadão, porque é a partir do mesmo que o indivíduo consegue adquirir vários documentos pessoais que lhe possibilita o seu ingresso no aparelho de Estado. Para mudar a situação, o setor, em coordenação com os vários parceiros, com destaque para Save the Children, que opera naquela região, tem vindo a desdobrar-se em ações de promoção de campanhas de registro de nascimento gratuito nas escolas, hospitais e locais de maior aglomerado populacional.
11: Aqui no distrito de Errate, normalmente, basicamente, já há muitos problemas de registro. Problema, há falta de transporte para entrar no campo e as pessoas também não conseguem para ver onde que encontra a conservatória. Precisa mobilização para podermos entrar no terreno para aproveitarmos e fazer registros. Sabe que eu queria deixar para os pais encarregados, só nós não podemos só esperar o governo nos apoiar. Também os encarregados pode também fazer todo o reforço para o aluno ter documento, porque já não pode só esperar a campanha de registro gratuito. Enquanto estamos à espera de campanha de registro, e também deve existir também as pessoas interessadas.
10: Conservador do Registro Civil Notariado do Distrito de Herat, Abudo Manuel, e a promoção de campanhas de registro de nascimento gratuito, por forma a permitir que mais cidadãos possuam um documento de identificação civil, uma ação levada a cabo pela organização não-governamental Save the Children.
1: Desporto. O Ferroviário de Nampula diz que viaja na sua máxima força à cidade da Beira com o foco e a solidez defensiva para anular o favoritismo do ferroviário local. O desafio projetado para esta sexta-feira no Caldeirão do Chiveve é pontual para a oitava jornada do Moçambola 2026. O técnico adjunto do Ferroviário de Nampula, Moussagir Ramudala, referiu que para suplantar o adversário fora de portas, os locomotivas da chamada Capital do Norte adotaram uma estratégia de bloco baixo, marcação agressiva à zona, transições rápidas e máximas nas bolas paradas. Ramudala avançou ainda que para concretizar este desejo num jogo tão exigente como este, a equipa técnica ajustou o conjunto com base nas seguintes táticas, linhas muito juntas e recuadas para retirar espaço nas costas da defesa e dificultar a circulação da bola do líder da prova.
12: Deixa-me primeiro dizer que é preciso respeitar. Se é o líder é porque tem algo a dizer. No entanto, vamos lá com uma lição bem estudada, sobretudo a jogar no reduto de Ferreira da Beira, onde ele tem todos os seus meios prontos, mas vamos para lá, preparados para fazer face e procurar, no mínimo, pontuar. O ambiente está saudável, está um ambiente bom, todo motivado, porque também, além de ter ganho o jogo passado, que é também uma motivação, vamos também jogar com um líder no momento do campeonato. Também é outra motivação, ir lá, tentar fazer o melhor para que possamos voltar de lá, ao menos com alguma coisa na pasta. E, na verdade, quando há vitória, sobretudo da maneira como nós ganhamos, é sinal de que temos uns jogadores com atitude. Então é dessa atitude que nós precisamos ainda mais, sobretudo lá onde vamos jogar no Ferreira da Beira, no campo em que é um pouco difícil. Até então não perdeu em casa esse adversário. Então é algo que tem que ser lá com muita cautela. Continuem a acreditar, porque é nesse acreditar, nessa crença, nessa força, nessa energia que vocês transmitem, que ajuda o grupo cada vez mais a atrair as energias positivas e fazerem isso dentro do campo. Nós estamos saudáveis a 100%, felizmente, e quando há essas paragens, ajuda cada vez mais o jogador a recuperar as mazelas.
1: Moussagir Ramudala, técnico adjunto do Ferroviário de Nampula, no lançamento do desafio desta sexta-feira ante a Ferroviário da Beira, referente à ronda número 8 de Moçambola. Os chinenes partem para esta jornada na sexta posição com 9 pontos, enquanto os locomotivas da Beira lideram Moçambola com 15 pontos na pauta classificativa. A Academia Marcelino dos Santos realiza, em parceria com a Associação Provincial de Atletismo de Nampula, esta quinta-feira, na ilha de Moçambique, uma légua em homenagem ao herói nacional Marcelino dos Santos, Nelson Tatanha.
13: As inscrições do evento, que vai abranger as categorias de federados, veteranos, populares, incluindo pessoas com deficiência de ambos sexos, termina esta quarta-feira na sede da Associação Provincial de Atletismo de Nampula. Os vencedores do primeiro ao terceiro lugares de cada categoria serão premiados em valores monetários. De acordo com a delegada interina da Associação Marcelino dos Santos, em Nampula, Moaija Ija, os concorrentes vão percorrer 10 quilômetros, tendo como ponto de partida a ilha de Moçambique, ao Lumbo, local de estátua Marcelino dos Santos.
14: É uma légua de 10 quilômetros. Os 10 quilômetros saem da Fortaleza, Arsena estátua Marcelino dos Santos, que completa 10 quilômetros. Então, eles partem de lá e desaguam aqui na estátua. Vai ser amanhã. Estávamos à espera dos tais donos dessa academia. Eles chegaram hoje, já chegaram aqui na cidade.
13: Delegada interina da Associação Marcelino dos Santos em Nampula, Maíja Aija, e a primeira edição da Légua Marcelino dos Santos, de homenagem ao herói nacional, poeta, desportista e patrono da academia com o mesmo nome. O evento enquadra-se nas celebrações do 25 de junho, data em que o país assinala 51 anos da independência nacional.
1: Fechamos assim as cortinas do Jornal de Nampula desta quarta-feira, 24 de junho do ano 2026. Recebam as despedidas de Jamal Afonso e Calixto Pedro. A dupla de seja o caro 20, em continuação de um dia feliz e fantástico. E nós voltamos a cruzar o caminho assim que pudermos. Até lá, boa noite.
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0: Moçambique, são 19 horas e 16 minutos. Vamos a seguir e conferimos os nossos compromissos comerciais. Às 19 horas e 30 minutos, vai acompanhar o Jornal da Noite em cadeia nacional.
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3: A Moçambique são 19 horas e 30 minutos. 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

Boa noite. O presidente da República defende o aprimoramento da investigação científica e estratégica para o combate à criminalidade organizada e transnacional. Navio carregado de minérios e com combustível a bordo encalhado no canal de acesso ao porto de Quelimane, na Zambésia, está a causar danos ao ecossistema marinho, alerta a Organização Ambiental. No estrangeiro, Benjamin Netanyahu recusa a retirada do Líbano enquanto for primeiro-ministro de Israel. Começa agora o Jornal da Noite. Nelson Moando está na apresentação e Michel Horácio na sonorização. Fique conosco.

0: É bem-vindo. O presidente da República, Daniel Chapo, dirige amanhã, na cidade de Maputo, a cerimónia central de celebração do 51º aniversário da Independência Nacional. As comemorações terão início com a deposição de uma coroa de flores no monumento aos heróis moçambicanos, em homenagem aos compatriotas que sacrificaram as suas vidas pela conquista da independência nacional e pela defesa da soberania do país, refere um comunicado da Presidência da República. Ainda por ocasião da efeméride, do chefe do Estado vai proferir uma comunicação à nação, na qual deverá abordar o significado histórico da data e os desafios e perspectivas do desenvolvimento nacional. As celebrações do 51º aniversário da Independência Nacional decorrem sob o lema Celebrando 25 de junho, paz como condição essencial para o progresso nacional. O Presidente da República defende o aprimoramento da investigação científica e estratégica para o combate à criminalidade organizada e transnacional. Detalhes por Cláudio Duane, da nossa redação central.
1: Daniel Chapo diz que a complexidade deste tipo de crime exige inteligência e pensamento estratégico. O presidente da República falava esta quarta-feira em Maputo na cerimónia de mala de posse de António Supeia para o cargo de reitor e Nelson Rego para o cargo de vice-reitor da Academia de Altos Estudos Estratégicos. O chefe de Estado quer que a instituição passe a formar quadros que não se limitam a fazer diagnósticos descritivos.
2: Precisamos de graduados que possam produzir análises profundas, que apresentem propostas executíveis e soluções aplicáveis. Desafiamos-vos a imprimirem na academia a componente de pesquisa e investigação científica sobre os grandes desafios da segurança nacional. Por exemplo, sobre o terrorismo e o extremismo violento na província de Cabo Delgado, seria bom esclarecer, sem margem de dúvidas, a origem, os mandantes.

0: os mecanismos de recrutamento, o modus operandi, as redes de financiamento, para além de apresentar os mecanismos para fortalecer a resiliência das comunidades locais. Para o caso dos raptos, por exemplo, há muita pesquisa que pode ser feita pela Academia, desde as dinâmicas operacionais, os seus circuitos financeiros, assim como as medidas de prevenção e dissuasão.
1: O Presidente da República desafiou a nova direção da Academia a fazer da instituição um laboratório nacional de pensamento que defende as conquistas dos moçambicanos.
0: A nova direção é chamada a encarar a Academia não como um simples espaço de formação académica. Devem transformá-la em um laboratório nacional de pensamento estratégico. Devem transformá-la em escola que forma moçambicanos capazes de defender a independência nacional, a integridade, a soberania, o interesse nacional e, sobretudo, as conquistas do nosso povo durante estes cerca de 51 anos de independência que vamos comemorar amanhã. Como dizia o saudoso presidente Samora Moisés Machel, a arma mais poderosa para defender as conquistas do povo é a consciência dos próprios cidadãos.
1: Neste discurso, o Presidente da República reconheceu que o combate à criminalidade no país exige respostas integradas entre Estados, mas ajustadas à realidade moçambicana. Daniel Chapo destacou que a independência política alcançada em 1975 é crucial para se chegar à independência económica.
0: Por isso, o Governo, de mãos dadas com o nosso povo, definiu a conquista da independência económica como principal missão de geração pós-independência nacional. A arma principal para a conquista da independência econômica faz-se com trabalho árduo, com justiça, com a agricultura, com trabalho, no comércio, na indústria, no combate à corrupção, com a educação de qualidade, saúde para o nosso povo, infraestruturas, industrialização, mas também se faz com inteligência e pensamento estratégico.
1: Presidente da República Daniel Chapo na tomada de posse de António Supeia é para o cargo de reitor e Nelson Rego é para o cargo de vice-reitor da Academia de Altos Estudos Estratégicos.
2: Presidente da República defende o aprimoramento da investigação científica e estratégica para o combate à criminalidade organizada e transnacional. E a Polícia da República de Moçambique, no Niassa, e a Polícia da Região do Ruvuma, na Tanzânia, passam a cooperar para a manutenção da segurança transfronteiriça. O facto resulta de um acordo rubricado esta quarta-feira. Monteiro Bonifácio.
3: Os acordos foram assinados no final da terceira reunião bilateral de dois dias, que terminou esta quarta-feira na cidade de Songea, na Tanzânia. O comandante provincial da PRM no Niassa, Celestino Vianeke, disse que os acordos estão mais centrados no combate à criminalidade transfronteiriça, o contrabando e o tráfico de órgãos humanos, bem como a migração ilegal.
4: As responsabilidades são mútuas, porque o trabalho é conjunto, deve ser um trabalho conjunto. Daí os resultados que advêm, seja para a parte da Tanzânia ou para a parte do Niassa, o objetivo é único. Então as responsabilidades são iguais, são as mesmas nas duas províncias.
3: E atualmente, como é que está a situação da segurança nas fronteiras?
4: Atualmente, a situação da segurança, eu, como pessoa, a maneira que eu avalio, é estável. A segurança é estável, porque temos lá as nossas forças da Polícia de Fronteira, temos lá uma parte da Força Conjunta, que velam sobre... É verdade que a nossa fronteira do Niassa é extensa e é porosa, mas conseguimos o meio termo de controlar.
3: Comandante Provincial da PRM no Niassa, Celestino Vianeke, falando no final da reunião bilateral com a Polícia da Região do Ruvuma, na Tanzânia. Da cidade de Songea, para a Rádio Moçambique, Monteiro Bonifácio.
2: Jornalista Monteiro Bonifácio, a partir do Niassa. Continuamos com o jornal. O Presidente da República determinou um conjunto de decisões relativas à gestão de quadros superiores das Forças de Defesa e Segurança. No âmbito das FADM foram determinadas passagens à reserva e uma promoção, ouvido o Conselho Nacional de Defesa e Segurança. Deste modo, passam à reserva o Almirante Joaquim Mangrás, tenente-general Bertolino Jeremias Captin contra almirante Eugênio Dias da Silva Muatuca, brigadeiro Armindo Carlos Nhabinde, brigadeiro Bonifácio Manuel Muxanga, brigadeiro Estevão Francisco, brigadeiro Luciano Amândio Soares Barbosa, brigadeiro Tarcísio Ernesto Pombele. No mesmo contexto, foi determinada a promoção do coronel Francisco Macandi ao posto de brigadeiro. Na Polícia da República de Moçambique, o chefe de Estado, sob proposta da tutela e ouvido o Conselho Nacional de Defesa e Segurança, determinou a promoção do adjunto comissário da Polícia, Vítor José Raimundo Novella, à patente de primeiro adjunto do comissário da Polícia na classe de comissários. No setor penitenciário, determinou a passagem à reserva e promoção nos termos da lei. Passaram à reserva o primeiro adjunto do comissário da Guarda Penitenciária, Mendes Araújo, primeiro adjunto do comissário da Guarda Penitenciária, Moisés Fernando Manhiz. Foram promovidos à patente de primeiro adjunto do comissário da Guarda Penitenciária, superintendente-chefe Emília Joaquim Celestino de Matos, superintendente-chefe Isaac Gabriel Nhacassan. As decisões do comandante-chefe das Forças de Defesa e Segurança inserem-se no quadro da gestão regular de carreiras, visando assegurar a renovação, a valorização institucional e a continuidade do funcionamento eficiente das Forças de Defesa e Segurança de Moçambique. Jornal da Noite, Parlamento Moçambicano reafirma o apoio aos esforços da comunidade internacional para o alcance de um cessar-fogo permanente nos territórios palestinianos. É uma posição expressa no decurso da 20ª sessão da Conferência da União Parlamentar dos Estados-membros da Organização de Cooperação Islâmica, que decorre em Baku, a capital do Azerbaijão, onde está Domingos Bacalano.
5: A presidente da Assembleia da República, que expressou o facto, destacou que o órgão legislativo moçambicano é pela proteção de civis, assistência humanitária e construção de uma paz justa e duradoura. Margarida Talapa sublinha que a referida paz deve estar assente na coexistência pacífica e na solução de dois Estados, referindo-se ao conflito secular entre Palestina e Israel.
6: Permita-nos expressar a solidariedade da Assembleia da República de Moçambique para com o povo irmão palestino. Reafirmamos o nosso apoio aos esforços da comunidade internacional em prol de um cessar-fogo permanente, da proteção de civis, da assistência humanitária e da construção de uma paz justa e duradoura, assente na coexistência pacífica e na solução de todos os Estados. O desenvolvimento sustentável e inclusivo da OCI só será possível quando nenhum Estado-membro for deixado para trás.
5: Na ocasião, a chefe do Parlamento moçambicano defendeu que a paz é o primeiro pilar do desenvolvimento em todas as nações.
6: A paz é o primeiro pilar do desenvolvimento. Sem a paz, não há investimento, e sem investimento, não há desenvolvimento, nem prosperidade partilhada.
5: Palestina registra atualmente conflitos na Faixa de Gaza e na Cisjordânia, incluindo Jerusalém Oriental. A troca de pressões militares com Israel tem estado a causar vítimas mortais, principalmente entre civis na Faixa de Gaza, não obstante a um acordo de cessar-fogo assinado entre as partes em outubro de 2025, no âmbito da mediação dos Estados Unidos da América. De Baku, capital do Azerbaijão, para a Rádio Moçambique, Domingos Macalani.
2: Moçambique e Brasil querem reforçar a cooperação na área de gestão e redução do risco de desastres. Do lado brasileiro, já existe uma proposta para efetivar a cooperação. Adérito Magaia.
7: O assunto foi abordado esta quarta-feira em Maputo, durante a audiência concedida pela ministra dos Negócios Estrangeiros e Cooperação, Maria Lucas, ao diretor da Agência Brasileira de Cooperação, embaixador Rui Pereira. No encontro, o diplomata brasileiro apresentou à ministra dos Negócios Estrangeiros e Cooperação uma proposta de ajustes complementares para estabelecimento de mecanismos conjuntos de cooperação na prevenção e resposta a calamidades naturais. Falando à imprensa, o diretor da Agência Brasileira de Cooperação, Rui Pereira, explicou que a iniciativa surge na sequência das experiências vividas por Moçambique e Brasil em matéria de desastres naturais, com destaque para os ciclones Idai e Kenneth, que atingiram o país em 2019.
8: Nós estamos aqui entregando hoje à ministra e ao Ministério uma proposta de ajuste complementar feita pelo Brasil para que nós possamos ter entendimentos na área de gestão de riscos de desastres. O exemplo dos ciclones Idai e Kenneth lá em 2019, que nos levou a fazer a primeira missão de assistência humanitária multidisciplinar brasileira no exterior, nós nunca tínhamos feito. Essa proposta nós entregamos ao governo moçambicano e esperamos poder, em pouco tempo, assinarmos esse ajuste complementar para estabelecer efetivamente um marco jurídico adequado para a cooperação.
7: Durante o encontro, os dois países passaram igualmente em revista os estágios da implementação do Programa de Cooperação para o Desenvolvimento Integrado de Moçambique, lançado pelos presidentes Daniel Chapo e Lula da Silva durante a visita do estadista brasileiro a Maputo em novembro do ano passado. O programa contempla iniciativas nas áreas da agricultura, saúde, educação, técnico-profissional, apoio ao empreendedorismo e pequenas e médias empresas, além de ações voltadas para a criação do Banco de Desenvolvimento de Moçambique.
2: Adérito Magaia, da nossa redação central. Organização que trabalha na área de conservação da biodiversidade marinha e costeira alerta para o perigo da permanência por mais tempo do navio encalhado no canal de acesso ao porto de Quelimane, na Zambézia. O efeito negativo sobre os habitats marinhos e a limitação da navegação são parte dos problemas que poderão ser causados pela embarcação. Caetano Alberto.
9: O diretor da Rede para a Conservação da Biodiversidade Marinha e Costeira na Zambézia, Mulaba Dionísio Graciano, exorta as autoridades ambientais a retirarem um navio encalhado o ano passado no canal de acesso ao porto de Quelimane. Dionísio Graciano diz que a retirada urgente do navio vai evitar o derrame de combustível e lubrificantes ao mar, situação que pode contribuir para a ameaça à biodiversidade marinha.
10: Preciso criar as sinergias a vários níveis para que aquele barco não permaneça lá e não afeta a vida dessas comunidades em particular, porque isso, se for a olhar, afeta a saúde pública. Depois também isso pode trazer o colapso da própria economia ao nível da província e também poderá contribuir para a questão de insegurança alimentar. Então esses são elementos fundamentais que nós olhamos e percebemos que é urgente que o nosso governo precise criar equipas multissetoriais para garantir um ambiente de navegabilidade que não põe em causa aquilo que é o tráfico dos barcos, assim como o navio, que muitas vezes atracam o porto de Quelimane.
9: O navio transportava acima da sua capacidade um minério denominado por magnetite, usado na produção de ferro e aço. A administradora marítima na Zambézia disse em entrevista à Rádio Moçambique que todo o minério foi despejado ao mar. Por seu turno, o diretor da Rede para a Conservação da Biodiversidade Marinha e Costeira na Zambézia, Dionísio Graciano, afirma que o facto vai afetar a produção pesqueira.
10: E com essa situação que nesse momento o barco já emergiu, aí já se nota, já se observa implicações bastante drásticas, que tem a ver, por exemplo, com a questão de derrame de combustível que estava no próprio barco, o óleo, assim como o próprio minério, e isso vai afetar drasticamente aquilo que é as espécies, aquilo que são os habitats marinhos, tendo em conta que aquela zona é uma zona que nós consideramos, e as comunidades também, em particular os pescadores, que são zonas consideradas como berço marinho. E sendo zona de berço marinho, e isto vai trazer aquilo que nós chamamos a perda desses habitats que lá frequentam.
9: Diretor da Rede para a Conservação da Biodiversidade Marinha e Costeira na Zambézia, Dionísio Graciano. Quelimane, Caetano Alberto.
2: 19:48. O presidente da República e comandante em chefe das Forças de Defesa e Segurança dirigiu esta quarta-feira no seu gabinete a quarta reunião ordinária do Conselho Nacional de Defesa e Segurança, que apreciou a situação da segurança nacional e da ordem pública. O órgão endereçou uma palavra de reconhecimento pelo esforço abnegado das forças de segurança no Teatro Operacional Norte, que tem contribuído para a consolidação da segurança nas zonas afetadas pelo terrorismo. O Conselho instou o Governo a incrementar a logística e a adotar medidas adicionais conducentes a impedir as ações dos terroristas. O órgão manifestou igualmente profunda preocupação com o recrudescimento de crimes hediondos relacionados com o consumo de drogas. Para fazer face a este flagelo, as autoridades competentes foram instadas a apertar o cerco aos grupos ligados à cadeia de tráfico e comercialização da droga, bem como a intensificar o desmantelamento de pontos de venda de drogas nos bairros e comunidades. E a ilha do Ibo, em Cabo Delgado, celebra hoje 265 anos de elevação à categoria de vila, assombrada pelo terrorismo por conta dos ataques. O parque turístico, que incluía 260 camas, ficou quase reduzido a zero. Cadre Buana.
11: O edil desta autarquia, Issatar Mamade, disse que, por causa da insegurança, muitos projetos e parcerias que visavam a recuperação das ruínas centenárias com arquitetura colonial que deveriam impulsionar o desenvolvimento do turismo da ilha, quase considerada património cultural da humanidade, ficaram por terra.
12: Requer fundos. Né? Nós tínhamos ter parcerias de melagem com alguns países, tínhamos já alguns países que estavam interessados em parceria com o Ibo, mas chegou uma determinada altura, parou porque a situação que nos encontramos, a insegurança, o terrorismo que está aqui em volta, aquilo ia dar um impacto muito grande. As instâncias turísticas estão todas fechadas, está um mitimir e outros, mas porque os donos vivem aqui estão a aguentar, os outros já estão a vender, há aí duas instâncias turísticas ou três estão à venda. Mas quem vai comprar para depois deitar o dinheiro fora? Só a pagar guardas, isto, aquilo, não tem turista, não tem nada de compra, não vai ganhar nada. Por isso que há essa preocupação, porque se não fosse isso, se tivesse essa paz que havia, eles nem vendiam as instâncias turísticas, porque nesta altura que nós estamos a falar, no mês de junho, as 260 camas que nós temos aqui estavam todas preenchidas. Caso você não reservasse 6 meses antes, você não tinha lugar no Ibo. Portanto, tem um desafio grande para o Conselho Municipal. E esse desafio é o Património Mundial da Humanidade.
11: O presidente da Vila Municipal de Ibo diz continuar a acreditar que um dia o terrorismo que assola a província desde 2017 terá o seu fim.
12: Estamos a 7 chaves, né? Mas por isso, a esperança é a última coisa a morrer. O nosso chefe do Estado, Daniel, está a fazer um esforço grande para trazer de volta
11: a paz
12: e esse desenvolvimento todo que as pessoas estão à espera. Esse bang-bang aí de acabar. Mas nada, essa é a paz que nós queremos.
11: A festa dos 265 anos da Vila Municipal de Ibo contou com a participação do antigo presidente da República, Felipe Jacinto Nhosi. Cadre Bana, Rádio Moçambique, Ilha do Ibo.
2: Dissemos na abertura deste jornal que o país assinala amanhã 51 anos da independência. As festividades do 25 de junho incluem a atribuição de diversas condecorações a cidadãos e instituições que se destacaram pelos relevantes serviços prestados à nação. Por ocasião da data, combatentes da luta de libertação nacional em Tete apelam os moçambicanos a priorizarem a unidade nacional na luta em prol do desenvolvimento. De Olinda Matavel.
13: Segundo os combatentes, o país registrou avanços desde a independência nacional e que os mesmos, para que continuem a florescer, os moçambicanos devem priorizar a paz e a unidade nacional. Castro Ntemansaka, Maurício Dimo e Pedro Lucas acrescentaram.
14: As condições não eram fáceis, mas foi um sacrifício necessário, um sacrifício consentido, mas que valeu a pena.
15: Se a memória não me engana, em termos de educação aqui só em Tete, temos cerca de 1.458 escolas, escolas básicas, primárias e escolas secundárias. Temos cerca de 24 instituições de ensino de formação de professores, mais outras instituições de formação, mais ensino superior, 24. Saúde, se a memória também não me trai, temos cerca de 169 unidades sanitárias, entre centros de saúde, hospitais distritais, hospitais rurais e hospitais provinciais.
16: Houve, de facto, um crescimento, sem dúvida, quer na educação, quer na saúde, quer em todas as esferas da vida social. Este é um ganho que não se pode negar. Este é um ganho trazido pela independência. porque sem ela não teria acontecido.
13: Castro Ntemantsaka, Maurício Dimo e Pedro Lucas, combatentes da luta de libertação nacional e os ganhos alcançados com a independência nacional. Os combatentes da luta de libertação nacional apelam os jovens a apostarem na educação e em ações de desenvolvimento como forma de valorizarem os feitos dos heróis do país. De Tete, Diolinda Matavel.
2: Jornal da Noite. Governo vai providenciar apoio social direto pós-emergência a 33 mil idosos da província de Maputo, vítimas de inundações deste ano. A entrega do dinheiro se inicia a partir da próxima semana. Fernando Sidon.
17: Prefeito, o governo, através do Instituto Nacional de Ação Social, desembolsou perto de 225 mil milhões de meticais para assistir a esta camada social de 5 distritos desta província. Os beneficiários são dos distritos de Magude, Manhissa, Marraquene, Matola e Buane, seriamente afetados pelas inundações, onde cada favorecido vai receber 7.500 meticais correspondentes aos últimos 3 meses. No arranque deste processo, no distrito da Matola, o delegado do INAS, Egresso UAN, apelou aos beneficiários para usarem o valor que vão receber para a aquisição de bens essenciais, como alimentação.
18: E este apoio financeiro é de 3 meses acumulados, o que quer dizer que cada mês vai receber 2.500 e este valor é destinado para suprir as necessidades básicas destas famílias, principalmente estas pessoas idosas, que muitas delas têm dependentes e têm outros que cuidam deles.
17: Na ocasião, a Rádio Moçambique ouviu o sentimento de alguns beneficiários que enaltecem a iniciativa do governo, anotando que devia ser contínua para minorar o sofrimento por que tem passado. Fernando Sidumo, Rádio Moçambique, Matola.
2: Cultura de Gergelim impulsiona as trocas comerciais e renda de famílias do distrito de Massangena, na província de Gaza. Na presente campanha agrícola, perspectiva-se no distrito a produção de mais de 400 toneladas de gergelim, cujo preço por quilograma pode chegar aos 70 meticais. Bonifácio Novel.
19: O diretor do Serviço Distrital das Atividades Económicas em Massangena, Zacarias Inhuani, indicou que, para esta campanha, já decorre o processo de colheita do gergelim com forte entusiasmo dos produtores com a fixação de preço de referência para os compradores. Nhuane referiu que foi identificada igualmente uma empresa que vai garantir a absorção de toda a produção nas mãos dos produtores a um preço que varia de 65 a 70 meticais, de acordo com as qualidades da oleogenesa.
20: Há bem pouco tempo tivemos uma empresa que está sediada em Maputo. O Instituto de Algodão disponibilizou essa empresa para trabalhar com o distrito de Massangena na componente de comercialização do gergelim. E neste momento já temos um ponto focal ao nível que está fazendo a compra a preços que foram aprovados pelo Conselho de Ministros.
19: O dirigente fez saber que o governo local está a trabalhar com os produtores para se precaverem da concorrência desleal de certos compradores que procuram adquirir o gergelim a preços baixos, aproveitando-se da situação de vulnerabilidade dos produtores que não dominam as dinâmicas do mercado e o valor desta cultura.
20: Temos vários outros intervenientes nessa componente de compra de gergelim que estão a vir do distrito de Machás. Agora, o que acontece é que esses compram a um preço relativamente menor. E essa foi a razão de nós termos pedido ao Instituto de Algodão e Óleo para nos ajudar no sentido de termos uma empresa que pudesse comprar efetivamente a preços que foram aprovados para o presente ano.
19: Diretor do Serviço Distrital das Atividades Econômicas em Massangena, Zacarias Nhuane, e as perspectivas da produção e comercialização do gergelim, uma cultura de curto ciclo vegetativo e de alto valor comercial. Da cidade de Xechai, Bonifácio Novela.
2: A Organização Mundial da Saúde, OMS, poderá declarar no dia 2 de julho próximo o fim do surto de antivírus, detectado num navio de cruzeiro, caso não sejam reportadas novas infecções entre as 54 pessoas que ainda estão em quarentena. O facto foi avançado hoje em conferência de imprensa pelo diretor-geral da OMS, que adiantou que o número de casos se mantém estável há várias semanas, tendo sido confirmadas 3 mortes. O primeiro-ministro israelita Benjamin Netanyahu recusou hoje a retirada das tropas de Israel do sul do Líbano, enquanto estiver à frente do governo, contrariando o acordo preliminar de paz entre os Estados Unidos e Irão. Esta declaração segue-se a outros pronunciamentos do primeiro-ministro israelita nas últimas semanas, incluindo o compromisso de que o Irão não vai desenvolver uma arma nuclear durante o seu mandato. Instantes finais do Jornal da Noite, temperaturas máximas previstas para amanhã. Para teto, os termómetros poderão chegar aos 30 graus centígrados, Pemba 29, Beira e Vilanculo prevê-se a temperatura máxima de 28 graus, Inhambane 27, Maputo, Nampula e Quilimane 26, Xai-Xai 25, Lixinga 24 e Chimoio 23 graus centígrados de temperatura máxima. Fica por aqui esta edição. Recebo os cumprimentos de Nelson Muando na apresentação e Michel Horácio na sonorização. Boa noite.
0: 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São 20 horas em Moçambique.

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1: Renovados votos de uma excelente noite, a Comissão Política da Frelimo está reunida em Maputo em mais uma sessão para abordar a situação interna do partido e sociopolítica e económica do país. Na cobertura está Adérito Magaia. Boa noite.
2: Boa noite, Helena Pitor. Boa noite, ouvintes da Rádio Moçambique. Estamos em direto a partir da sede da Frelimo, onde acaba de decorrer mais uma sessão de comissão política, numa altura em que o país se prepara para celebrar o 25 de junho, data histórica da independência nacional de Moçambique. Dentro de instantes, o porta-voz da comissão política, Pedro Guilis, irá falar à imprensa para dar a conhecer os principais temas apreciados durante a sessão, com destaque para questões que... de interesse nacional, aliás, político, económico e social, bem como mensagem de exortação ao povo moçambicano no contexto das celebrações da independência nacional. A expectativa centra-se também nas orientações e reflexões da Comissão Política sobre os desafios atuais do país, a preservação da unidade nacional, da paz e do desenvolvimento de Moçambique. O ouvinte continua, porque dentro disto está a ouvir a Rádio Moçambique, porque dentro dos momentos teremos todas as informações diretamente do porta-voz da Comissão Política da Frelimo. Enquanto aguardamos pelo início da comunicação oficial, o porta-voz já está aqui, mas aguardamos a comunicação oficial. Importa recordar que a Comissão Política é um dos principais órgãos de direção da Frelimo, responsável por acompanhar a vida política do partido, entre as sessões dos órgãos superiores e por analisar questões de relevância nacional e partidária. É neste órgão que são apreciados assuntos relacionados com a conjuntura política, económica e social do país, avaliados os desafios que se colocam à organização e definidas orientações sobre matérias de interesse estratégico para o partido e para a nação. Já fala o porta-voz da Comissão Política da Frelimo, Pedro Guilis, e vamos ouvir.
3: Estão aqui presentes, mas agradecemos também aqueles que nos acompanham virtualmente para informar que teve lugar hoje, dia 24 de junho de 2026, aqui na sede nacional do partido, a 71ª sessão ordinária da Comissão Política, que foi dirigida pelo camarada presidente Daniel Francisco Chap, presidente da Frelimo e presidente da República de Moçambique. Esta sessão concentrou-se para analisar questões de natureza social, política, econômica e cultural do nosso país, bem como olhou também para dinâmicas de funcionamento do nosso partido, a Frelimo. A Comissão Política passou em revista o grau de preparativos da celebração do 25 de junho, uma data que se assinala exatamente amanhã e que coincide com os 64 anos da Frelimo. De referir que celebrar o 25 de junho é celebrar a nossa independência, é celebrar a nossa soberania, é celebrar a nossa existência enquanto nação. Uma independência que foi possível graças à bravura dos melhores filhos desta terra, que dedicaram a sua vida, que se dedicaram desde a idade mais tenra para combater de forma enérgica, de forma tenaz, de forma determinante, o colonialismo português. E foi justamente resultado desta luta de libertação nacional que contou com o envolvimento, com a participação de todo o povo moçambicano, que hoje nós somos um Estado independente, livre e soberano. A nossa independência política está alcançada. E é assim que a Comissão Política usa esta ocasião para fazer um apelo vigoroso para que todos os moçambicanos celebrem esta data, preservando os principais ganhos dos 51 anos da nossa independência nacional, olhando para os constrangimentos que ainda existem, não só como desafios, mas também como oportunidades, explorando sempre a nossa coesão interna, a nossa unidade nacional e o nosso sentido de moçambicanidade. A Comissão Política usou ainda desta ocasião para saudar ao camarada presidente Daniel Francisco Chapo pela forma carinhosa como recebeu as crianças moçambicanas no Palácio da Ponta Vermelha por ocasião da celebração do mês da criança, valorizando desta forma estes petizes que representam a esperança da continuidade da nossa nação moçambicana. Assim, esta comissão política aproveita igualmente este momento para informar que terá lugar ainda neste presente ano de 2026 o lançamento das celebrações do 65º aniversário da Frelimo, que terá lugar no próximo ano de 2027, e faz um apelo forte e vigoroso a todos os membros da Frelimo, simpatizantes e a população em geral, para que se engajem neste processo preparativo desta mesma efeméride, que culminará com a condecoração e distinção dos militantes e dos moçambicanos de uma maneira geral, que se destacaram durante este percurso dos 65 anos da existência do nosso partido. Entrando especificamente para a agenda desta comissão política, importa referir que ela se concentrou em questões ligadas à ação governativa, trabalho político ao nível nacional e internacional e, finalmente, fez um reparo ao estado de segurança pública, avaliando o grau de desempenho das forças de defesa e segurança do nosso país. No tocante à ação governativa, importa destacar que o camarada presidente Daniel Francisco Chapo continua focado na aplicação rigorosa do modelo de governação, centrada em reformas administrativas do Estado, modernização da gestão pública e na industrialização do setor de recursos naturais e turismo, com as principais diretrizes centradas nos resultados concretos e na interação direta e permanente com o povo. Neste contexto, a Comissão Política enaltece a participação do camarada presidente Daniel Francisco Chapo, antes mesmo de olhar para a questão de resultados da ação governativa. Importa aqui fazer esta nota de realce importantíssima, que a Comissão Política destaca com bastante apreço a participação do camarada presidente Daniel Francisco Chapo nas exéquias fúnebres do bispo Osório Sitora, assassinado na cidade de Quelimane, cujas cerimónias fúnebres tiveram lugar na cidade, na província de Nampula, e reitera o seu sentimento de pesar à família enlutada, bem como a toda a comunidade cristã. Entrando mais especificamente para a componente da ação governativa, importa destacar que a Comissão Política congratula o camarada presidente Daniel Francisco Chapo pela promulgação da lei que cria o Banco de Desenvolvimento de Moçambique, um veículo financeiro que materializa o compromisso assumido pelo chefe de Estado de promover um desenvolvimento inclusivo e acessível a todos os moçambicanos. Destaca ainda o decreto que cria a Academia Nacional de Ciências Aeronáuticas, uma instituição pública dotada de personalidade jurídica e autonomia administrativa, vocacionada para a formação e capacitação de profissionais aeronáuticos, para aeronáuticos e das áreas afins, tendo em atenção a promoção da autossuficiência nacional em quadros para este setor. Igualmente, a Comissão Política orienta o Governo a prosseguir com celeridade com as reformas estruturantes tendentes à dinamização do seu desempenho na prestação de serviços aos cidadãos. No tocante ao plano nacional e internacional, no plano nacional, a Comissão Política destaca o encontro que o camarada presidente Daniel Francisco Chapo manteve com representantes dos partidos políticos signatários do compromisso político no contexto do diálogo nacional inclusivo, para o balanço do processo da auscultação pública que está a ter lugar no nosso país e na diáspora, assumindo uma vez mais que este exercício representa um marco importante para a consolidação da participação cívica dos cidadãos moçambicanos no modelo de sociedade e de Estado que pretendemos ser. O facto deste processo ter se transformado numa plataforma onde todos os segmentos sociais encontram espaço para poder fazer a sua contribuição sem distinção de qualquer natureza, sem distinção da cor, da tribo, da sua raça, etc., é também um fator que merece enaltecimento da Comissão Política. Pois entende a Comissão Política que este diálogo reforça em grande medida o nosso compromisso com o Estado de Direito Democrático, com a justiça social e promoção da paz, bem como reconciliação, estabilidade e desenvolvimento. A Comissão Política assinala igualmente com satisfação a participação do camarada presidente Daniel Francisco Chapo na 5ª Conferência Nacional das Comunicações, tendo sido este um evento direcionado para a promoção da conectividade, inclusão e resiliência digital, bem como para estimular a inovação e atração de investimentos para infraestruturas digitais do nosso país. Igualmente, a audiência de cortesia concedida ao secretário-geral do Congresso Nacional Africano da África do Sul, camarada Fikile Mbalula, durante a qual foi reafirmado o imperativo de fortalecimento das relações bilaterais e dos laços históricos e de irmandade entre estes dois países e povos. Aqui destaca-se também o encontro de cortesia concedido ao secretário-geral da Confederação Africana de Golf, sendo esta uma oportunidade para reafirmar o compromisso em continuar a contribuir através do desporto para os investimentos no nosso país. A terminar, a Comissão Política destaca com satisfação o grau dos preparativos rumo à 11ª Conferência Nacional de Quadros, que terá lugar na cidade de Chimoio, província de Manica. Igualmente, um ponto central na avaliação do trabalho político ao nível nacional tem que ver com a avaliação extremamente positiva que a Comissão Política faz do trabalho de reestruturação dos órgãos do partido, da base ao topo, na cidade de Maputo, bem como na província de Gaza. De realçar que este trabalho tem que ver com a necessidade de emprestar uma melhor e maior dinâmica do funcionamento do partido nesses dois pontos, nomeadamente na cidade de Maputo e na província de Gaza. Este trabalho é importante ser realizado nesta fase que antecede a realização da nossa 11ª Conferência Nacional, mas também vai anteceder e criar melhores bases para o partido estar devidamente muito mais fortalecido para o próximo Congresso, portanto, o 13º Congresso da Frelimo, e por via disso estar em melhores condições de fazer frente aos desafios de 2028 e 2029. No contexto internacional, a ação diplomática do camarada presidente Daniel Francisco Chapo continua focada na projeção e afirmação do país no panorama internacional e na atração de investimento estrangeiro, bem como no reforço da cooperação bilateral, regional e multilateral. Sobre o assunto, a Comissão Política enaltece a participação do camarada presidente Daniel Francisco Chapo na Cimeira de Investimento do Fórum Global do Turismo 2026, que teve lugar em Luanda, República de Angola, um evento internacional direcionado para a promoção de investimentos, inovação e o desenvolvimento sustentável do turismo no nosso continente. E esta foi, portanto, uma ocasião que permitiu a divulgação do nosso potencial turístico, econômico de Moçambique, bem como o reforço dos laços de amizade entre os dois países e povos. A Comissão Política enaltece a participação de uma delegação sénior da Frelimo, que se deslocou também a este país irmão, a Angola, para participar das exéquias fúnebres do camarada Manuel Augusto, membro do Bureau Político e secretário para Relações Internacionais do MPLA, e aproveita esta ocasião para reiterar sentidas condolências à família, ao MPLA e ao povo angolano. Finalmente, a Comissão Política olhou para o desempenho das Forças de Defesa e Segurança, tendo considerado que as Forças de Defesa e Segurança do nosso país continuam firmes a realizar um trabalho extremamente apreciável, pelo que encoraja para que continuem a sua missão de defender a nossa integridade territorial e a nossa soberania. Meus caros amigos e colegas da comunicação social, estes são os assuntos que, em resumo, a Comissão Política se debruçou nesta 71ª sessão ordinária que teve lugar aqui na sede nacional da Frelimo. E muito obrigado.
0: Muito obrigado, Comandante Secretário do Comitê Central, do Parlamento da Frelimo.
2: Ouvintes, ouvimos a primeira parte da comunicação do porta-voz da Comissão da Política. Chega neste momento a prova oral ao Pedro Galiucho. É tempo de perguntas e respostas.
4: Gostava de ter uma análise de parte da Frelimo do desenvolvimento do país durante esses 51 anos de independência. Também há um assunto relevante que tem a ver com o destaque da semana do INSS, o colapso informático registrado que impediu o reembolso ou o pagamento dos funcionários, não dos funcionários, mas sim dos beneficiários do INSS, neste caso, que dependem destas mesmas pensões para a sua sobrevivência. São esses dois pontos que gostava de ter.
3: Ok, obrigado. Em relação aos 51 anos da independência, nós somos hoje um país com quem se fala. Moçambique proclamou a sua independência a 25 de junho de 1975, tendo realizado uma luta que envolveu todo o povo moçambicano, contou com o engajamento de todo o povo para a sua independência. Quando proclamamos a independência, tínhamos apenas uma universidade. Hoje nós temos cerca de 60 universidades ao nível do país. Com efeitos, com a qualidade? Talvez não. Temos agora que trabalhar para aperfeiçoar e aprimorar a qualidade que nós temos nas nossas universidades. Estamos agora em condições de exigir que as universidades produzam mais e produzam melhor, e que os centros de formação, não só de ensino superior, como de nível técnico e médio, entre outros, contribuam para a produção do conhecimento produtivo. Em que medida é que nós estamos hoje em melhores condições de avaliar o nosso potencial e, por via do capital humano, que é o mais importante que qualquer país precisa de ter, por via do nosso capital humano, estruturar os melhores caminhos para a aceleração do desenvolvimento do nosso país. Hoje, nós temos todos os nossos postos administrativos e localidades ligados à energia, à rede elétrica nacional. Hoje, nós temos muito mais abrangência de rede de distribuição de água. Hoje, nós temos uma rede muito maior sanitária, e tudo isso só foi possível graças à nossa independência. Para continuarmos a fazer mais, precisamos de engajamento e envolvimento dos moçambicanos. Precisamos de investir na paz, precisamos de investir na concórdia, precisamos de investir na reconciliação nacional, porque nenhuma nação do mundo pode se desenvolver sem a paz, sem a segurança e sem a tranquilidade. E é por isso mesmo que o presidente Daniel Francisco Chapo insiste na plataforma do diálogo nacional inclusivo como o mecanismo através do qual todos esses pressupostos podem se encontrar, todos esses condimentos devem se encontrar, por via a que todos e cada um de nós assumimos alcançar resultados diferentes. Quando o presidente da República, quando o presidente da Frelimo, Daniel Francisco Chávez, a necessidade de se fazer diferente para obter resultados diferentes, não fala apenas para dentro, não fala apenas para a sua máquina executiva de governação, fala para a sociedade. Todos nós devemos abraçar a necessidade e o desejo diferente com vista a alcançar resultados diferentes e levar Moçambique para frente. Em relação à questão que coloca sobre a disfuncionalidade ou uma avaria identificada ao nível do INSS, é uma matéria que está ainda em devido aprofundamento e oportunamente a instituição apropriada deverá prestar melhores esclarecimentos.
5: Doutor, em relação às mexidas indicadas se a ideia é que se mexeu
3: Não entendi a sua questão. O que é que chama de toda a máquina?
5: Por que não se mexeu todos os secretários provinciais?
3: Porque a avaliação da Comissão Política incidiu exatamente de forma particular aqui na cidade de Maputo e província de Gaza, tendo verificado a necessidade de imprimir melhor e maior dinâmica. Ou seja, não é nenhuma novidade aquilo que está a acontecer na cidade de Maputo e na província de Gaza. É normal que esta pergunta seja feita nesses termos, porque o meu amigo não tem a obrigação de dominar a forma como o partido se organiza e funciona. Já tivemos situações destas em outras províncias, em outras situações. Sempre que o partido, que os órgãos máximos, no caso em Apreço, a comissão política, reúne, faz uma avaliação da situação política, económica, social e cultural do nosso país, para olhar para a esfera governativa, como também olha para as dinâmicas de funcionamento e organização do partido. Esta avaliação é permanente, sempre que se justifica, medidas adequadas devem ser tomadas. A título de exemplo, tivemos no ano passado um episódio idêntico na província da Zambésia. Tivemos ainda este ano uma remodelação, uma reestruturação ao nível do distrito de Marraquene, mas tivemos também, já há algum tempo, para aqueles que acompanham a vida política nacional, tivemos um episódio idêntico na província de Sofala, em 2008. Portanto, são processos que acontecem decorrentes da forma como a Frelimo se organiza, da forma como ela se prepara para fazer face aos desafios que tem pela frente. Portanto, é um procedimento absolutamente normal.
6: Sr. Professor, se calhar, para ser mais claro na resposta, poderia dar exemplo de alguma coisa que corria mal nesses dois pontos? E outra questão, se calhar, sobre o mesmo assunto, qual é o nível de execução do trabalho feito no terreno neste processo de reestruturação do partido na cidade de Maputo e na província de Gaza? E uma outra questão, um pouco antes da vinda do secretário-geral do ANC, o seu porta-voz teria anunciado que a situação da xenofobia na África do Sul seria um dos pontos de análise na vinda deles para cá. Terão chegado algum entendimento sobre essa matéria? Qual terá sido, portanto, o entendimento alcançado sobre a situação que se vive naquele tempo?
3: Bom, se eu venho para aqui, para esta conferência de imprensa, eu venho dizer aos órgãos de comunicação social quais são os pontos críticos sobre os quais se precisa de maior intervenção, então significa que não estou a fazer nenhum trabalho estratégico de comunicação. Então, eu não vou entrar em questões específicas, o ponto é que nós estamos a fazer um trabalho com vista a emprestar um maior dinamismo. Agora, o maior dinamismo da Frelimo a que nos referimos é garantir sucessos sucessivos da Frelimo nos próximos desafios. Este aqui é o ponto. Em relação a esta questão,

0: combater a xenofobia, de realçar, de fazer lembrar, de destacar que a xenofobia é um crime. Em primeiro lugar, temos que olhar para a xenofobia como um crime. Olhando para a xenofobia como um crime, estamos então a dizer que tanto o Estado sul-africano, traduzida esta preocupação pelo secretário-geral do partido do ANC, partido governamental, assim como a Frelimo, estão a trabalhar conjuntamente para se ultrapassar em tempo útil este problema. A África do Sul tem seus problemas internos, seus desafios estruturais, e como bem foi dito na conferência de imprensa que tivemos aqui a quando da visita do secretário-geral Fikile Mbalula, este compromisso de controlar, de conter ondas de xenofobia devem ter dias contados.
1: O Partido Frelimo olha o governo sul-africano como sendo conivente também em relação a esse problema de xenofobia?
0: Esta pergunta e a resposta está consigo. Nós não dissemos isso. Estamos a dizer que a xenofobia é um crime. Podia falar um pouco de questões ligadas à história, mas talvez não seja isso o mais importante. O ponto central que aqui gostaríamos de pedir também a colaboração dos órgãos de comunicação social é que nós somos todo um povo, divididos por fronteiras artificiais, montadas pelos homens. Há pessoas do lado da África do Sul com suas raízes aqui em Moçambique e vice-versa. O primeiro entendimento que é preciso ser desenvolvido e consolidado entre nós é que devemos combater energicamente toda e qualquer forma de discriminação entre nós e, sobretudo, esta questão da xenofobia, porque a continuar assim estamos a nos matar entre nós, entre irmãos, e para nós podermos acelerar o desenvolvimento dos nossos países, da nossa região, precisamos de promover um ambiente de paz entre nós. E dentro disso não faria qualquer tipo de sentido entender-se que haveria qualquer tipo de conivência de qualquer das partes.
1: Sobre quanto tempo o Partido vai precisar para ultimar o processo da montagem das novas lideranças para a cidade de Maputo e Gaza? E qual poderá ser o impacto dessa situação, tendo em conta que o Partido organiza a grande reunião para agosto?
2: Aproveitando só a pergunta dele, queria só esclarecer o Partido Frelimo constatou que nessas duas províncias havia um problema.
0: Não falei de problemas. Eu disse que há necessidade de imprimir uma nova dinâmica. Agora, o processo vai de dia 13 de junho a 8 de agosto. Até lá, deveremos ter todos os órgãos devidamente eleitos e preparados para participar de forma vibrante na nossa 11ª Conferência Nacional de Quadros, que terá lugar em Chimoio, na província de Manica.
3: Muito obrigado, colegas.
0: Obrigado.
4: E desta forma terminamos a cobertura desta comunicação à imprensa realizada pela Comissão Política da Frelimo, através do seu porta-voz, Pedro Quilis, que apresentou os principais temas apreciados nesta sessão, realizada no contexto das celebrações do 25 de junho, Dia da Independência Nacional. Foram deixadas mensagens de exortação à unidade nacional, à paz, ao patriotismo e ao envolvimento de todos os moçambicanos na construção de um país cada vez mais próspero e desenvolvido. A partir da sede da Frelimo Maputo, a Derek Magá e Afonso Boane, Helena Pitor, boa noite e ouvintes.
5: Boa noite, Adéria Tumagaia, na cobertura de mais uma sessão da Comissão Política da Frelimo para abordar a situação interna do partido, sociopolítica e económica do país.
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Assim que iniciamos o nosso espaço musical com esta presença da cidade da Beira, Tito Filipe com este Maria, seu grande sucesso musical. Seguimos com a Zia Nossa Caçá, música de Família Carlos, Carlos Família, assim que é, cantor da província da Zambésia, lá das zonas do Rio dos Bons Sinais. Muito boa noite, ótima quarta-feira.

de Carlos Pamia nos seus acordos finais, quando a cidade não pode estar a registrar 21 graus Celsius com céu limpo. Amanhã a temperatura máxima poderá ser de 26 graus Celsius, 27 graus Celsius, céu parcialmente nublado. De certeza que não vai impedir que o amigo 20 tenha um dia festivo muito bom. Vamos festejar esta quinta-feira, o dia da Independência Nacional.

Amigo Vinho, então nos aproximamos da reta final deste período de emissão, mas também estamos também a momentos de terminarmos o nosso dia 24 de junho, que marca o dia de São João Batista, uma das datas mais importantes do calendário católico. Celebra-se o nascimento do santo com tradições que incluem fogueiras, quadrilhas e corridas, aliás, e comidas típicas.

Nós chegámos mesmo praticamente no final deste período de emissão do 175º dia do ano no calendário gregoriano, 176º em anos bissextos. Estamos já a 190 dias para a transição de 2026 para 2027. Estamos já a 12 minutos para 20 horas e 55 minutos, que é o limite deste período de emissão. Amigo 20, um forte abraço e beijinhos da tua mãe da Rádio Moçambique, de Michael César e de Otávio Comba. Fui!

0: As notícias a esta hora, apresentadas por Nelson Mondo. Boa noite.
1: Boa noite, Ana Pitorro e ouvinte. O Presidente da República e Comandante em Chefe das Forças de Defesa e Segurança dirigiu esta quarta-feira no seu gabinete a quarta reunião ordinária do Conselho Nacional de Defesa e Segurança, que apreciou a situação da segurança nacional e da ordem pública. O órgão endereçou uma palavra de reconhecimento pelo esforço abnegado das Forças de Segurança no Teatro Operacional Norte, que tem contribuído para a consolidação da segurança nas zonas afetadas pelo terrorismo. O Conselho instou o Governo a incrementar a logística e a adotar medidas adicionais conducentes a impedir as ações dos terroristas. O órgão manifestou igualmente profunda preocupação com o recrudescimento de crimes hediondos relacionados com o consumo de drogas. Para fazer face a este flagelo, as autoridades competentes foram instadas a apertar o cerco aos grupos ligados à cadeia de tráfico e comercialização de drogas, bem como a intensificar o desmantelamento de pontos de venda de drogas nos bairros e comunidades. E esta quinta-feira, o Presidente da República dirige, na cidade de Maputo, a cerimónia central de celebração do 51º aniversário da Independência Nacional. As comemorações terão início com a deposição de uma coroa de flores no Monumento aos Heróis Moçambicanos, em homenagem aos compatriotas que sacrificaram as suas vidas pela conquista da Independência Nacional e pela defesa da soberania do país. Por ocasião da efeméride, o chefe do Estado vai proferir uma comunicação à nação, na qual deverá abordar o significado histórico da data, os desafios e perspectivas do desenvolvimento nacional. As celebrações dos 51 anos da Independência Nacional decorrem sob o lema, celebrando 25 de junho, paz como condição essencial para o progresso nacional, destacando a importância da paz, da unidade e da coesão nacional como pilares fundamentais para a construção de Moçambique cada vez mais próspero e inclusivo. O Parlamento moçambicano reafirmou o apoio aos esforços da comunidade internacional para um cessar-fogo permanente nos territórios palestinianos. A Presidente da Assembleia da República, que expressou o facto, destacou que o órgão legislativo é pela proteção de civis, assistência humanitária e construção de uma paz justa e duradoura. Margarida Atalapa falava esta quarta-feira nos trabalhos do terceiro dia da 20ª sessão da Conferência da União Parlamentar dos Estados-membros da Organização de Cooperação Islâmica, que decorre em Baku, a capital do Azerbaijão.
2: Reafirmamos o nosso apoio aos esforços da comunidade internacional em prol de um cessar-fogo permanente, da proteção de civis, da assistência humanitária e da construção de uma paz justa e duradoura, assente na coexistência pacífica e na solução de todos os Estados. O desenvolvimento sustentável e inclusivo da OCI só será possível quando nenhum Estado-membro for deixado para trás.
1: A Presidente do Parlamento moçambicano defendeu que a paz deve ser o primeiro pilar do desenvolvimento em todas as nações. Moçambique e Brasil pretendem reforçar a cooperação na área de gestão e redução do risco de desastres no âmbito do aprofundamento das relações bilaterais entre os dois países. A pretensão foi manifestada esta quarta-feira em Maputo durante a audiência concedida pela Ministra dos Negócios Estrangeiros e Cooperação ao diretor da Agência Brasileira de Cooperação, Rui Pereira. Falando à imprensa, o diretor da Agência Brasileira de Cooperação, Rui Pereira, explicou que a iniciativa surge na sequência das experiências vividas por Moçambique e Brasil em matéria de desastres naturais, com destaque para os ciclones Idai e Kenneth, que atingiram o país em 2019.
3: Nós estamos aqui entregando hoje uma proposta para que nós possamos ter entendimentos na área de gestão de riscos de desastre. Essa proposta nós entregamos ao governo moçambicano e esperamos poder, em pouco tempo, assinarmos esse ajuste complementar para estabelecer efetivamente um marco jurídico adequado para a cooperação.
1: Diretor da Agência Brasileira de Cooperação, Rui Pereira. Mais de 33 mil idosos vítimas de inundações na província de Maputo no presente ano vão beneficiar a partir da próxima semana de apoio social direto pós-emergência. Para o efeito, o Governo, através do Instituto Nacional da Ação Social, desembolsou perto de 225 mil milhões de meticais para assistir a esta camada social. No arranque deste processo no distrito da Matola, o delegado de Uinas, Graço Wayen, apelou aos beneficiários para fazerem um bom uso do valor a receber.
4: Este apoio financeiro é de 3 meses acumulados, o que quer dizer que cada mês vai receber 2.500 e este valor é destinado para suprir as necessidades básicas destas famílias, principalmente estas pessoas idosas, que muitas delas têm dependentes e têm outros que cuidam deles.
1: Os beneficiários são dos distritos de Magude, Manhissa, Marraquém, Matola e Boan, pontos afetados pelas inundações. Atualidade internacional, o ministro da Defesa israelita Israel Katz afirmou esta quarta-feira que os Estados Unidos não exigiram a retirada militar do sul do Líbano, uma condição apresentada por Teherã nas negociações de paz com Washington. O memorando de entendimento acordado na semana passada entre os Estados Unidos e o Irã para acabar com a guerra estipula o fim imediato e permanente das operações militares em todas as frentes, incluindo o Líbano. O tempo. A cidade de Tete pode registrar esta quinta-feira 30 graus centígrados de temperatura máxima, seguida por Pemba com 29 graus, Beira e Vilanculo 28, Inhambane 27, Maputo, Nampula e Quelimane 26, Xai-Xai 25, Lixinga 24 e Chimoio 23 graus centígrados de temperatura máxima. Apresentamos as notícias próximas às 22 horas.

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1: Boa noite, Sérgio Guissamuli, ouvinte. O presidente da República e comandante em chefe das Forças de Defesa e Segurança dirigiu esta quarta-feira no seu gabinete a quarta reunião ordinária do Conselho Nacional de Defesa e Segurança, que apreciou a situação da segurança nacional e da ordem pública. O órgão endereçou uma palavra de reconhecimento pelo esforço abnegado das Forças de Segurança no Teatro Operacional Norte, que tem contribuído para a consolidação da segurança nas zonas afetadas pelo terrorismo. O Conselho instou o Governo a incrementar a logística e a adotar medidas adicionais conducentes a impedir as ações dos terroristas. O órgão manifestou igualmente profunda preocupação com o recrudescimento de crimes hediondos relacionados com o consumo de drogas. Para fazer face a este flagelo, as autoridades competentes foram instadas a apertar o cerco aos grupos ligados à cadeia de tráfico e comercialização de drogas, bem como a intensificar o desmantelamento de pontos de venda de drogas nos bairros e comunidades. E esta quinta-feira, o Presidente da República dirige, na cidade de Maputo, a cerimónia central de celebração do 51º aniversário da Independência Nacional. As comemorações terão início com a deposição de uma coroa de flores no Monumento aos Heróis Moçambicanos, em homenagem aos compatriotas que sacrificaram as suas vidas pela conquista da Independência Nacional e pela defesa da soberania do país. Por ocasião da efeméride, o chefe do Estado vai proferir uma comunicação à nação, na qual deverá abordar o significado histórico da data, os desafios e perspectivas do desenvolvimento nacional. As celebrações dos 51 anos da Independência Nacional decorrem sob o lema, celebrando 25 de junho, paz como condição essencial para o progresso nacional, destacando a importância da paz, da unidade e da coesão nacional como pilares fundamentais para a construção de Moçambique cada vez mais próspero e inclusivo. O Parlamento moçambicano reafirmou o apoio aos esforços da comunidade internacional para um cessar-fogo permanente nos territórios palestinianos. A Presidente da Assembleia da República, que expressou o facto, destacou que o órgão legislativo é pela proteção de civis, assistência humanitária e construção de uma paz justa e duradoura. Margarida Atalapa falava esta quarta-feira nos trabalhos do terceiro dia da 20ª sessão da Conferência da União Parlamentar dos Estados-membros da Organização de Cooperação Islâmica que decorre em Baku, a capital do Azerbaijão.
2: Reafirmamos o nosso apoio aos esforços da comunidade internacional em prol de um cessar-fogo permanente da proteção de civis, da assistência humanitária e da construção de uma paz justa e duradoura assente na coexistência pacífica e na solução de todos os Estados. O desenvolvimento sustentável e inclusivo da OCI só será possível quando nenhum Estado-membro for deixado para trás.
1: A Presidente do Parlamento moçambicano defendeu que a paz deve ser o primeiro pilar do desenvolvimento em todas as nações. Moçambique e Brasil pretendem reforçar a cooperação na área de gestão e redução do risco de desastres no âmbito do aprofundamento das relações bilaterais entre os dois países. A pretensão foi manifestada esta quarta-feira em Maputo durante a audiência concedida pela Ministra dos Negócios Estrangeiros e Cooperação ao diretor da Agência Brasileira de Cooperação, Rui Pereira. Falando à imprensa, o diretor da Agência Brasileira de Cooperação, Rui Pereira, explicou que a iniciativa surge na sequência das experiências vividas por Moçambique e Brasil em matéria de desastres naturais, com destaque para os ciclones Idai e Kenneth, que atingiram o país em 2019.
3: Nós estamos aqui entregando hoje uma proposta para que nós possamos ter entendimentos na área de gestão de riscos de desastre. Essa proposta nós entregamos ao governo moçambicano e esperamos poder, em pouco tempo, assinarmos esse ajuste complementar para estabelecer efetivamente um marco jurídico adequado para a cooperação.
1: Diretor da Agência Brasileira de Cooperação, Rui Pereira. Mais de 33 mil idosos vítimas de inundações na província de Maputo no presente ano vão beneficiar a partir da próxima semana de apoio social direto pós-emergência. Para o efeito, o governo, através do Instituto Nacional da Ação Social, desembolsou perto de 225 mil milhões de meticais para assistir a esta camada social. No arranque deste processo no distrito da Matola, o delegado do Inas, Graço Uayen, apelou aos beneficiários para fazerem um bom uso do valor a receber.
4: Este apoio financeiro é de 3 meses acumulados. O que quer dizer que cada mês vai receber 2.500 e este valor é destinado para suprir as necessidades básicas destas famílias, principalmente estas pessoas idosas, que muitas delas têm dependentes e têm outros que cuidam deles.
1: Os beneficiários são dos distritos de Magu, de Manhissa, Marraquém, Matola e Boan, pontos afetados pelas inundações. Atualidade internacional. O ministro da Defesa israelita Israel Katz afirmou esta quarta-feira que os Estados Unidos não exigiram a retirada militar do sul do Líbano, uma condição apresentada por Teherã nas negociações de paz com Washington. O memorando de entendimento acordado na semana passada entre os Estados Unidos e o Irã para acabar com a guerra estipula o fim imediato e permanente das operações militares em todas as frentes, incluindo o Líbano. O tempo. A cidade de Tato pode registrar esta quinta-feira 30 graus centígrados de temperatura máxima, seguida por Pemba com 29 graus, Beira e Vilanculo 28, Inhambane 27, Maputo, Nampula e Quelimane 26, Xai-Xai 25, Lixinga 24 e Chimoio 23 graus centígrados de temperatura máxima. Apresentamos as notícias próximas às 23 horas e 30 minutos inseridas no Jornal da Noite.
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1: Caro ouvinte, é o momento de ficarmos a par dos tópicos do último jornal apresentados hoje por Momento Jean. Momento, boa noite.
2: Boa noite, Sérgio Guissamulo e ouvinte. Presidente da República reconhece que o combate à criminalidade exige respostas integradas entre Estados e ajustadas à realidade moçambicana. Daniel Chapo intervia hoje quando conferia posse a António Supeia para o cargo de reitor e Nelson Rego de vice-reitor da Academia de Altos Estudos Estratégicos. O país para amanhã para assinalar os 51 anos da independência nacional. Cidadãos afirmam que nestes 51 anos o país registrou avanços em termos de desenvolvimento. No estrangeiro, o tráfego através do Estreito de Hormuz aumentou para cerca de 31 navios por dia desde o acordo de paz entre os Estados Unidos e o Irã, indicou hoje a plataforma que monitora o transporte marítimo mundial. São destaques do último jornal. Acompanhe os desenvolvimentos destes e outros assuntos quando forem 23 horas e 30 minutos. Até já.
1: Até já. Momento Jane com as linhas fortes que marcam a edição desta quarta-feira. Do...

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1: Presidente da República reconhece que o combate à criminalidade exige respostas integradas entre Estados e ajustadas à realidade moçambicana. Daniel Chapo intervia hoje quando conferia posse a António Supeia para o cargo de reitor e Nelson Rego de vice-reitor da Academia de Altos Estudos Estratégicos. O país para amanhã para assinalar os 51 anos da independência nacional. Cidadãos afirmam que nestes 51 anos

0: Último jornal, o presidente da República reconhece que o combate à criminalidade exige respostas integradas entre Estados e ajustadas à realidade moçambicana. Daniel Chapo intervia hoje quando conferia posse a António Supeia para o cargo de reitor e Nelson Rego de vice-reitor da Academia de Altos Estudos Estratégicos. Pormenores por Cláudio Duane.
1: O presidente da República defende que a criminalidade organizada e a transnacional devem ter uma resposta com base numa investigação científica e estratégica. Daniel Chapo diz que a complexidade deste tipo de crime exige inteligência e pensamento estratégico. O presidente da República falava esta quarta-feira em Maputo na cerimônia de tomada de posse de António Supeia para o cargo de reitor e Nelson Rego para o cargo de vice-reitor da Academia de Altos Estudos Estratégicos. O chefe de Estado quer que a instituição passe a formar quadros que não se limitam a fazer diagnósticos descritivos.
2: Precisamos de graduados que possam produzir análises profundas, que apresentem propostas executíveis e soluções aplicáveis. Desafiamos-vos a imprimirem na academia a componente de pesquisa e investigação científica sobre os grandes desafios da segurança nacional. Por exemplo, sobre o terrorismo e o extremismo violento na província de Cabo Delgado, seria bom esclarecer, sem margem de dúvidas, a origem, os mandantes, os mecanismos de recrutamento, o modus operandi, as redes de financiamento, para além de apresentar os mecanismos para fortalecer a resiliência das comunidades locais. Para o caso dos raptos, por exemplo, há muita pesquisa que pode ser feita pela academia, desde as dinâmicas operacionais, os seus circuitos financeiros, assim como as medidas de prevenção e dissuasão.
1: Neste discurso, o presidente da República reconheceu que o combate à criminalidade no país exige respostas integradas entre Estados, mas ajustadas à realidade moçambicana. Daniel Chapo destacou que a independência política alcançada em 1975 é crucial para se chegar à independência económica.
2: Por isso, o governo, de mãos dadas com o nosso povo, definiu a conquista da independência económica como principal missão de geração pós-independência nacional. A arma principal para a conquista da independência económica faz-se com trabalho árduo, com justiça, com a agricultura, com trabalho, no comércio, na indústria, no combate à corrupção, com a educação de qualidade, saúde para o nosso povo, infraestruturas, industrialização, mas também se faz com inteligência e pensamento estratégico.
1: Presidente da República Daniel Chapo na tomada de posse de António Supeia é para o cargo de reitor e Nelson Rego é para o cargo de vice-reitor da Academia de Altos Estudos Estratégicos.
0: Ainda hoje, o presidente da República e comandante-chefe das Forças de Defesa e Segurança dirigiu no seu gabinete a quarta reunião ordinária do Conselho Nacional de Defesa e Segurança, que apreciou a situação da segurança nacional e ordem pública. O órgão endereçou uma palavra de reconhecimento pelo esforço abnegado das Forças de Defesa e Segurança no Teatro Operacional Norte, que tem contribuído para a consolidação da segurança nas zonas afetadas pelo terrorismo. O Conselho instou o governo a incrementar a logística e adotar medidas adicionais conducentes a impedir as ações dos terroristas. O órgão manifestou igualmente profunda preocupação com o recrudescimento de crimes hediondos relacionados com o consumo de drogas. Para fazer face a este flagelo, as autoridades competentes foram instadas a apertar o cerco aos grupos ligados à cadeia de tráfico e comercialização de drogas, bem como a intensificar o desmantelamento de pontos de venda de drogas nos bairros e comunidades. E amanhã o presidente da República dirige na cidade de Maputo a cerimônia central de celebração do 51º aniversário da Independência Nacional. As comemorações terão início com a deposição de uma coroa de flores no Monumento aos Heróis Moçambicanos em homenagem aos compatriotas que sacrificaram suas vidas pela conquista da Independência Nacional e pela defesa da soberania do país. Por ocasião da efeméride, o chefe de Estado irá proferir uma comunicação à nação na qual deverá abordar o significado histórico da data, os desafios e perspectivas do desenvolvimento nacional. As celebrações dos 51 anos da Independência Nacional decorrem sob o lema Celebrando 25 de Junho, Paz como condição essencial para o progresso nacional, destacando a importância da paz, da unidade e da coesão nacional.

0: como pilares fundamentais para a construção de um Moçambique cada vez mais próspero e inclusivo. E a propósito da independência nacional, cidadãos afirmam que nestes 51 anos o país registrou avanços em termos de desenvolvimento. Sampaio Vitor, em Lixinga.
1: Cidadãos em Lixinga do Niassa reconhecem os avanços registados nas várias esferas de desenvolvimento ao longo dos 51 anos da independência nacional. Os nossos entrevistados apontam a expansão das redes elétrica, viária, de telefonia móvel, abastecimento de água e a construção de um Estado de direito e democrático como setores que registaram avanços neste período. Apesar destes avanços, os cidadãos na cidade de Lixinga do Niassa dizem ainda que o país tem um longo caminho a percorrer para o alcance da independência económica. Estes falavam por ocasião da passagem esta quinta-feira dos 51 anos da independência nacional.
2: Eu penso que cada geração é uma geração. Várias coisas boas aconteceram, assim como as necessidades reais que nós temos. Em termos econômicos, eu penso que o país cresceu.
3: A juventude de ontem, vincada na libertação do país, fez o seu trabalho. Conquistou a independência política e isso se reflete no prato do dia a dia. Lutar para que haja emprego, acesso à educação a todos. Prover mais instituições de ensino, mais materiais de trabalho dos professores, melhores condições de ensino e de aprendizagem e lutar para que toda criança moçambicana seja envolvida no processo da educação. E para isso é preciso que todos nós conjuguemos esforços, cada um na sua dimensão.
2: Quantas infraestruturas, umas e outras, né, estão sendo erguidas, mas só que precisam também olhar mais pelo aquilo que a população mais pede.
1: Cidadãos em Lixinga do Niassa e os ganhos dos 51 anos da independência nacional que se assinala esta quinta-feira. Sampaio Vitor, em Lixinga.
0: E na província da Zambésia, cidadãos pedem mais infraestruturas industriais para a redução do desemprego. Estes falavam a propósito de mais um ano da independência nacional que amanhã se assinala. Domingos Alberto, em Quilimane.
4: Alguns funcionários públicos na cidade de Quilimane, na província da Zambésia, pedem ao governo a implantação de indústrias de modo a reduzir o índice de desemprego no país. Os funcionários falavam em entrevista à Rádio Moçambique por ocasião dos 51 anos de independência de Moçambique, que se celebram a 25 de junho.
5: Do Luís Sábado João. Vivenciamos muitas situações depois da independência. Temos a guerra civil, de ataque e terrorismo em Cabo Delgado, que assola a população de Cabo Delgado. Não são ganhos que temos que nos orgulhar por causa disso. A questão de emprego é um desafiador.
6: Maria Claudina Singano, 51 anos de independência. Primeiro é uma alegria, é uma vitória, como sempre dissemos. Saímos das mãos do colonialismo, embora que agora tenhamos as nossas próprias batalhas que temos que vencer dentro do nosso país, mas que não estão ligadas à exploração que existia nesse momento, não é? Estamos livres, conseguimos circular de um ponto para o outro, apesar de certas dificuldades, mas é um grande avanço, é uma grande alegria comemorar esses 51 anos, sabendo que o nosso país está a progredir em certas áreas, mas que também a regredir nas outras áreas.
7: Miguel Francisco Luiz. 51 anos significa que o país percorreu esse todo tempo independente, fruto daqueles que deram o seu saber, o seu sangue, para que chegássemos a esses 51 anos de independência. Então, a questão de aquilo que tem-se dito, seguir os exemplos, seguir os ideais daqueles que lutaram e libertaram este país.
4: Num outro desenvolvimento, os nossos entrevistados apelam aos jovens para a adaptação de boas práticas, de modo a imortalizar os ideais dos libertadores do país. Domingos Alberto, Quilimane.
0: E os 51 anos da independência nacional foram tema de debate na reunião da Comissão Política da Frelimo, que teve lugar esta quarta-feira na cidade de Maputo. No fim do encontro, o porta-voz do partido, Pedro Guilis, destacou a independência nacional como fruto do envolvimento de moçambicanos que deram tudo para salvar a pátria.
8: De referir que celebrar o 25 de junho é celebrar a nossa independência, é celebrar a nossa soberania, é celebrar a nossa existência enquanto nação. Uma independência que foi possível graças à bravura dos melhores filhos desta terra, que dedicaram a sua vida, que se dedicaram desde a idade mais tenra para combater de forma enérgica, de forma tenaz, de forma determinante o colonialismo português. E foi justamente resultado desta luta de libertação nacional que contou com o envolvimento, com a participação de todo o povo moçambicano, que hoje nós somos um Estado independente, livre e soberano.
0: 51 anos da independência nacional debatidos na reunião da Comissão Política da Frelimo, que teve lugar esta quarta-feira na cidade de Maputo. No ar, o último jornal, o Parlamento Moçambicano reafirma o apoio aos esforços da comunidade internacional visando um cessar-fogo permanente nos territórios palestinos. O compromisso foi assumido pela Presidente da Assembleia da República no terceiro dia de trabalhos da 20ª sessão da Conferência da União Parlamentar dos Estados-Membros da Organização da Cooperação Islâmica. Pormenores por Domingos Macalani, enviado especial da Rádio Moçambique a Baku.
9: Margarida Talapa sublinha que a referida paz deve estar assente na coexistência pacífica e na solução de dois Estados, referindo-se ao conflito secular entre Palestina e Israel. A presidente da Assembleia da República falava esta quarta-feira no discurso que marcou os trabalhos do terceiro dia da 20ª sessão da Conferência da União Parlamentar dos Estados-membros da Organização de Cooperação Islâmica, que decorre aqui em Baku, capital do Azerbaijão.
10: Permita-nos expressar a solidariedade da Assembleia da República de Moçambique para com o povo irmão palestino. Reafirmamos o nosso apoio aos esforços da comunidade internacional em prol de um cessar-fogo permanente, da proteção de civis, da assistência humanitária e da construção de uma paz justa e duradoura, assente na coexistência pacífica e na solução de dois Estados. O desenvolvimento sustentável e inclusivo da OCI só será possível quando nenhum Estado-membro for deixado para trás.
9: Na ocasião, a chefe do Parlamento moçambicano defendeu que a paz é o primeiro pilar do desenvolvimento em todas as nações.
10: A paz é o primeiro pilar do desenvolvimento. Sem a paz, não há investimento, e sem investimento, não há desenvolvimento, nem prosperidade partilhada.
9: Palestina registra atualmente conflitos na faixa de Gaza e na Cisjordânia, incluindo Jerusalém Oriental. A troca de pressões militares com Israel tem estado a causar vítimas mortais, principalmente entre civis na faixa de Gaza, não obstante a um acordo de cessar-fogo assinado entre as partes em outubro de 2025, no âmbito da mediação dos Estados Unidos da América. Embora o plano de paz se mantenha ativo e tenha interrompido os confrontos em larga escala, a situação continua tensa. Ambas partes relatam violações constantes e ataques pontuais continuam a resultar em vítimas mortais na faixa de Gaza. O número de mortes na faixa de Gaza é agora de mais de 73 mil palestinianos. Mais de 173 mil pessoas ficaram feridas desde o início da guerra, que foi desencadeada pelo ataque liderado pelo grupo armado Hamas a 7 de outubro de 2023 contra Israel. Só este ataque matou cerca de 1.200 pessoas e fez 251 reféns. Por outro lado, cerca de 700 mil israelitas vivem na Cisjordânia e em Jerusalém Oriental, territórios ocupados por Israel em 1967 e reivindicados pelos palestinianos para a criação de um Estado independente juntamente com a faixa de Gaza. De Baku, capital do Azerbaijão, para a Rádio Moçambique, Domingos Macalani.
0: Seguimos com mais notas de atualidade. Moçambique e Brasil querem reforçar a cooperação na área de gestão e redução do risco de desastres no âmbito do aprofundamento das relações bilaterais entre os dois países. Aderto Magaia.
11: O assunto foi abordado esta quarta-feira em Maputo, durante a audiência concedida pela Ministra dos Negócios Estrangeiros e Cooperação, Maria Lucas, ao diretor da Agência Brasileira de Cooperação, embaixador Rui Pereira. No encontro, o diplomata brasileiro apresentou à ministra dos Negócios Estrangeiros e Cooperação uma proposta de ajustes complementares para estabelecimento de mecanismos conjuntos de cooperação na prevenção e resposta a calamidades naturais. Falando à imprensa, o diretor da Agência Brasileira de Cooperação, Rui Pereira, explicou que a iniciativa surge na sequência das experiências vividas por Moçambique e Brasil em matéria de desastres naturais, com destaque para os ciclones Idai e Kenneth, que atingiram o país em 2019.
12: Nós estamos aqui entregando hoje à ministra e ao Ministério uma proposta de ajuste complementar feita pelo Brasil para que nós possamos ter entendimentos na área de gestão de riscos de desastres. O exemplo dos ciclones Idai e Kenneth lá em 2019, que nos levou a fazer a primeira missão de assistência humanitária multidisciplinar brasileira no exterior, nós nunca tínhamos feito. Essa proposta nós entregamos ao governo moçambicano e esperamos poder, em pouco tempo, assinarmos esse ajuste complementar para estabelecer efetivamente um marco jurídico adequado para a cooperação.
11: Durante o encontro, os dois países passaram igualmente em revista os estágios da implementação do Programa de Cooperação para o Desenvolvimento Integrado de Moçambique, lançado pelos presidentes Daniel Chapo e Lula da Silva durante a visita do estadista brasileiro a Maputo em novembro do ano passado. O programa contempla iniciativas nas áreas da agricultura, saúde, educação, técnico-profissional, apoio ao empreendedorismo e pequenas e médias empresas, além de ações voltadas para a criação do Banco de Desenvolvimento de Moçambique.
0: Moçambique e Brasil querem reforçar a cooperação na área de gestão e redução do risco de desastres no âmbito do aprofundamento das relações bilaterais entre os dois países. E o governador da província de Tete exige integridade e maior transparência na execução dos atos administrativos a retomarem este ano na função pública. Reporta Orlando Cananecas.
13: Domingos Viola formulou o pedido aos gestores dos recursos humanos das instituições do Estado nas cerimônias provinciais do Dia Internacional da Função Pública. Viola destacou a priorização dos funcionários que estão há mais tempo a aguardarem por este processo, paralisado há 4 anos no país, devido aos fatores adversos resultantes da conjuntura internacional. Na visão do governante, procedendo-se desta forma, evitar-se-á o que chamou de barulho na execução destes atos na administração pública da província de Tete. Domingos Viola disse esperar que a implementação dos atos administrativos em perspectiva venha a moralizar os funcionários, aumentando a sua prestação no serviço ao cidadão.
14: Mesmo com limitações financeiras vigentes, o nosso governo reativou os atos administrativos que estavam congelados a todos os níveis. Esta medida, apesar de constituir um grande esforço financeiro para o nosso país, traduz o reconhecimento por parte do nosso governo dos esforços que os nossos funcionários têm empreendido no seu dia a dia, num contexto bastante controverso e de custos de vida cada vez mais elevados. Não gostaríamos que esses atos administrativos fossem foco da corrupção, fossem a seleção por elite dentro das instituições.
13: Governador da província de Tete, Domingos Viola, e os atos administrativos perspectivados para este ano de 2026 à escala nacional. Da cidade de Tete, Orlando Canenecas.
0: Na província de Maputo, pouco mais de 33 mil idosos vítimas de inundações na sequência da chuva intensa registrada nos princípios deste ano vão beneficiar a partir da próxima semana de apoio social direto pós-emergência. Fernando Sidumo.
15: Por efeito, o governo, através do Instituto Nacional de Ação Social, desembolsou perto de 225 mil milhões de meticais para assistir a esta camada social de 5 distritos desta província. Os beneficiários são dos distritos de Magude, Manhissa, Marraquene, Matola e Buane, seriamente afetados pelas inundações, onde cada favorecido vai receber 7.500 meticais correspondentes aos últimos 3 meses. No arranque deste processo, no distrito de Matola, o delegado do INAS, Egraço UAN, apelou aos beneficiários para usarem o valor que vão receber para a aquisição de bens essenciais, como alimentação.
16: E este apoio financeiro é de 3 meses acumulados. O que quer dizer que cada mês vai receber 2.500 e este valor é destinado para suprir as necessidades básicas destas famílias, principalmente estas pessoas idosas, que muitas delas têm dependentes e tem outros que cuidam deles.
15: Na ocasião, a Rádio Moçambique ouviu o sentimento de alguns beneficiários que enaltecem a iniciativa do governo, anotando que devia ser contínua para minorar o sofrimento porque tem passado.
17: Chamo-me Rafael Bata. O sentimento é de alegria. E é gratificante que as nossas estruturas do governo, não é? Em particular a Matola, reconheçam esta classe dos velhos. Pese embora, já há anos que nós não vínhamos recebendo. Aliás, a última vez que nós recebemos foi outubro de 2024.
18: Na questão da cheia, sofremos muitos. Até agora, perdemos muitas coisas nossas. Mas como Deus de Deus nos ajuda a viver e sobreviver até hoje.
15: Ecos do Arranque, esta quarta-feira, do processo de apoio social direto pós-emergência, há pouco mais de 33 mil idosos vítimas de inundações na província de Maputo. Fernando Sidumo, Rede Moçambique, Matola.
0: Dos estúdios centrais em Maputo, transmitimos o último jornal. O Parque Nacional de Banyin, em Gaza, necessita de mais de $30 mil, o equivalente a cerca de 2 milhões de meticais, para a reabilitação de infraestruturas diversas arrastadas pelas enxurradas deste ano. Alfredo Muyanga.
19: O valor destina-se à recuperação de meios circulantes, reconstrução de infraestrutura dos postos de fiscalização e algumas ações para conter a erosão dos solos. O administrador do Parque Nacional de Banyin aponta ainda a necessidade da reconstrução do santuário, cuja vedação também desabou por conta das intempéries de janeiro e março últimos. Abel Nyabanga explica que a ação das enxurradas, além de danificar as principais vias de acesso ao parque, desalojou alguns animais do seu habitat para as zonas residenciais, sendo necessário, neste momento, a realização de algumas ações tempestivas de mitigação do conflito homem-fauna-bravia.
20: As cheias tiveram um impacto negativo significativo no parque, porque tivemos o momento em que não era possível percorrermos o perímetro do parque via terrestre. Isso reduziu bastante o nível de operações a realizar, porque algumas áreas praticamente inacessíveis, tivemos que usar meios aéreos por algum tempo. E também tivemos o impacto negativo em termos das nossas infraestruturas de apoio. Tivemos alguns postos de fiscalização tanto afetados negativamente pelas cheias. A força que nós temos trabalhar, continuamos a trabalhar e estamos a reconstituir as áreas devastadas, a questão da erosão no interior do parque estamos a combater, as infraestruturas destruídas também tentamos reconstruir.
19: Administrador do Parque Nacional de Banyin, Abel Nyabanga, e os danos causados pelas enxurradas deste ano naquela área de conservação da fauna e flora localizada na zona norte da província de Gaza. Cidade Xaxai, Alfredo Muyanga.
0: O município da Ilha do Ibo, a primeira capital da província de Cabo Delgado, celebra esta quarta-feira 265 anos desde a sua elevação à categoria de vila, marcados por vários desafios da atualidade. O destaque vai para o terrorismo que afeta negativamente o turismo, uma das bandeiras da ilha, que obrigou ao encerramento de várias instâncias turísticas, deixando centenas de ilheus ao desemprego. Confira o desenvolvimento desta notícia por Cadre Buana.
21: O edil desta autarquia, Issatar Mamade, disse que por causa da insegurança, muitos projetos e parcerias que visavam a recuperação das ruínas centenárias com arquitetura colonial que deveriam impulsionar o desenvolvimento do turismo da ilha, quase considerada património cultural da humanidade, ficaram por terra.
22: Requer fundos. Né? Nós tínhamos ter parcerias, gemelagem com alguns países, tínhamos já alguns países que estavam interessados em parceria com o Ibo, mas chegou uma determinada altura, parou porque a situação que nos encontramos, a insegurança, o terrorismo que está aqui em volta, aquilo ia dar um impacto muito grande. As instâncias turísticas estão todas fechadas, estão um mitimir e outros, mas porque os donos vivem aqui e estão a aguentar, os outros já estão a vender, há aí duas instâncias turísticas ou três estão à venda. Mas quem que vai comprar para depois deitar o dinheiro fora? só a pagar guardas, isto, aquilo, não tem turista, não tem nada de compra, não vai ganhar nada. Por isso que há essa preocupação, porque se não fosse isso, se tivesse essa paz que havia, eles nem vendiam as instâncias turísticas, porque nesta altura que nós estamos a falar, no mês de junho, as 260 camas que nós temos aqui estavam todas preenchidas. Caso você não reservasse 6 meses antes, você não tinha lugar no IBO. Então tem um desafio grande para o Conselho Municipal. E esse desafio é o Património Mundial da Humanidade.
21: O presidente da Vila Municipal de IBO diz continuar a acreditar que um dia o terrorismo que assola a província desde 2017 terá o seu fim.
22: Estamos a 7 chaves, né? Mas por isso, epa, a esperança é a última coisa a morrer. O nosso chefe do Estado, Daniel, está a fazer um esforço grande para trazer de volta
21: a paz
22: e esse desenvolvimento todo que as pessoas estão à espera. Esse bang-bang aí de acabar. Mas nada, essa é a paz que nós queremos.
21: A festa dos 265 anos da Vila Municipal de IBO contou com a participação do antigo presidente da República, Felipe Jacinto Nhosi. Cadre Urbana, Rádio Moçambique, Ilha do IBO.
0: Momentos finais do último jornal, mudamos de página para conferir a atualidade internacional. O tráfego através do Estreito de Hormuz aumentou para cerca de 31 navios por dia desde o acordo de paz entre os Estados Unidos e o Irão, indicou hoje a plataforma que monitora o transporte marítimo mundial. A análise aponta que as 31 travessias correspondem a uma variedade de embarcações, tais como as que transportam petróleo, produtos químicos, porta-contentores, granileiros e cargueiros em geral. Das 31 travessias, 20 correspondem a deslocações do oeste para leste, ou seja, do Golfo Pérsico para o Golfo de Oman, em direção ao Mar Arábico. O ministro da Defesa israelita, Israel Katz, afirmou esta quarta-feira que os Estados Unidos não exigiram a retirada militar do sul do Líbano, uma condição apresentada por Teerã nas negociações de paz com Washington. O memorando de entendimento, acordado na semana passada entre os Estados Unidos e o Irã para acabar com a guerra, estipulou o fim imediato e permanente das operações militares em todas as frentes, incluindo o Líbano. Mesmo a fechar, vamos às temperaturas máximas previstas para amanhã. A cidade de Tete pode chegar esta quinta-feira a 30 graus centígrados de temperatura máxima, seguida por Pemba com 29 graus, Beira e Vilanculo 28, Inhambane 27, Maputo, Nampula e Quelimane 26, Xai-Xai 25, Lixinga 24 e Chimoio 23 graus centígrados de temperatura máxima. É o fim do último jornal. Amanhã o país para celebrar os 51 anos da independência nacional. Desejamos boas festas a todos. Despedem-se Michel Horácio na sonorização e Mohamed Gianni na edição e apresentação. Boa noite e até a próxima.
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0: Okay. Mas há famílias que delegam o empregado doméstico para arrumar a casa, arrumar os quartos, para lavar roupa íntima. Exatamente, lavar roupa íntima. Até mesmo para... Não que o empregado doméstico não possa cozinhar na casa alguns pratos simples, rápidos, mas não para fazer a refeição oficial da família, que é o momento de união, confraternização.
1: Tem que ter amor, amor de mãe,
0: amor de pai. Quem sabe o pai neste dia quer fazer um prato especial, ou o filho quer fazer um prato especial. E todos os dias temos a mesa de jantar, o pai a reclamar de sal na comida, a mãe a reclamar do óleo, mas não estava ninguém lá.